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0: 22 horas.
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0: Zero Hora.
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2: 7:00. 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
1: 11:00. 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
3: 11:00.
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4: Alô, minha gente, muito bom dia. Três Corações e cidades vizinhas, ou por onde quer que alcance o nosso sinal, bom dia. Está entrando no ar Cidade Revista, edição do dia 15 de junho de 2026. Eu sou Luiz Carlos de Freitas e, junto com toda a nossa equipe, vamos levar até o seu conhecimento os principais fatos, informações, reportagens que são destaque no nosso município e também na região. Acompanhe o trabalho de entrevistas e reportagens de Betânia Machado, Graziela Mello, Elison Gonçalves e Zezinho Rodrigues, trazendo assuntos que movimentam a nossa cidade. E nas notícias do Complexo Policial, a apuração é por conta de Donizete de Almeida. Fique atento, se informe, participe. O Cidade em Revista está só começando. Aniversariantes do dia 15 de junho: Jackson Antônio Félix da Silva, caminhoneiro; Eloy Mendes; Lourenço Henrique Inácio, 7 aninhos, hoje no portão de Cambuquira, sítio Bom Jardim; Daiane de Souza, Nova Três Corações; Lúcia Helena de Oliveira, do Parque Jussara; Jorge da Capina, no bairro Santana; Sueli Cristina Garcia Cruz, do bairro Nossa Senhora Aparecida; Ana Vitória da Silva Antônio, na Vila Resende; Vitor Antônio Pedro, no Taquaral; e Renato Magalhães Fonseca, no sítio Barro Branco. A todos votos de muitas felicidades.
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4: A previsão do tempo para esta segunda-feira, dia 15 de junho, indica temperaturas entre 16 e 23 graus em Três Corações. O sol aparece entre nuvens ao longo do dia, mas há previsão de pancadas rápidas de chuva tanto durante o período diurno quanto à noite. Possibilidade de chuva. Atenção no trânsito deve ser redobrada. Motoristas precisam reduzir a velocidade, manter distância segura dos demais veículos e ficar atentos às condições da pista, que podem ficar escorregadias. Olha, um alerta importante para a convivência e o respeito no trânsito. Em dias chuvosos, é comum a formação de poças d'água nas ruas. Infelizmente, muitos pedestres acabam sendo atingidos pela água levantada por veículos que passam em alta velocidade. Mais do que uma questão de trânsito, trata-se de respeito, empatia com o próximo. Quem está caminhando pelas calçadas ou aguardando transporte público merece consideração. Portanto, ao se aproximar de áreas alagadas ou com acúmulo de água, reduza a sua velocidade e evite jogar água sobre os pedestres. Pequenas atitudes fazem grande diferença para tornar o trânsito mais humano, seguro

0: Corpo de Bombeiros celebra 35 anos de atuação em Três Corações, com homenagens, reconhecimento e anúncio de novos investimentos. Obrigatoriedade da água gratuita em bares e restaurantes gera debate no sul de Minas. Junho Violeta, delegado alerta sobre a violência psicológica, abandono, golpes financeiros e explica como a lei protege os idosos. No quadro Rádio Notícia de hoje, morador cobra esclarecimentos sobre andamento da política nacional. Aldir Blanc em Três Corações. Campo está sendo destruído, alerta morador do Cinturão Verde ao pedir ações urgentes para preservar esse espaço esportivo. Interdições para a festa da Praça de Lon Resende geraram reclamações de moradores e motoristas. Secretaria do Meio Ambiente promove manhã de conscientização e sustentabilidade no Parque Dondinho. Escolas de Três Corações e região podem participar da Olimpíada Nacional sobre Energia e Sustentabilidade. Novo marco do transporte público muda regras da mobilidade urbana e ainda pode impactar cidades da região. E ao final desta edição, acompanhe as notícias do Complexo Policial com o repórter Donizete de Almeida. Fique ligado, estamos começando o Cidade em Revista.
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0: 11:07, eis o nosso primeiro quadro, Momento Saúde. À medida que envelhecemos, é necessário um acompanhamento médico para adquirir hábitos saudáveis e evitar os riscos do surgimento de um câncer. Isso principalmente no caso dos homens que tendem a fugir de exames e consultas. É o que defende a especialista em clínica médica, doutora Fernanda Magrini Sesca.
3: O ideal seria que todas as pessoas tivessem uma equipe de acompanhamento para fazer o gerenciamento do envelhecimento, porque conforme vem a idade, vai aumentando realmente os riscos do desenvolvimento dos cânceres. E a gente sabe que os hábitos de vida estão relacionados ao surgimento, né, dos tumores. Então, idealmente, né, aquele homem que fuma, aquele homem que tem hábitos alimentares não saudáveis, aquele homem que tem um nível de estresse muito alto, né, que são todos fatores que a gente sabe que estão ligados diretamente ao surgimento das neoplasias. Então, esse paciente deveria já procurar ajuda para conseguir ter a mudança desses hábitos, né? Porém, caso venha esses primeiros sintomas como surpresa, então, idealmente, procurar logo na primeira alteração sintomática para que se possa ser feito o diagnóstico mais rápido possível, implementação do tratamento. O diagnóstico precoce, ele coloca o paciente com um sistema de tratamento mais conservador. Então, o diagnóstico precoce do câncer colorretal, né, quando a gente faz a colonoscopia de rastreio e faz o diagnóstico de um pólipo, que com certeza no futuro viraria um câncer, a retirada desse pólipo, ela é muito tranquila, é feita ali no momento que o paciente já está fazendo a colonoscopia e esse paciente não precisa de fazer nenhum tipo de tratamento adjuvante, quimioterapia, radioterapia.
4: A médica reforça.
3: Então, o prognóstico é muito bom. Diferente daquele paciente que não faz o rastreio, desenvolve o câncer colorretal. Se esse câncer ainda não tem metástases, né? O paciente é submetido à retirada cirúrgica e daí, dependendo de como for as margens dessa cirurgia, ele tem necessidade de fazer quimioterapia e daí vai cada vez mais aumentando as necessidades de tratamento para aquela mesma doença.
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0: Bom, muito obrigado à doutora. E nós estamos iniciando o quadro Momento Saúde, mas ainda tem mais matérias, tem mais. O prefixo disparou antes aqui, peço perdão. Começando mais uma semana, o jornal traz informações importantes para quem está em busca de oportunidade no mercado de trabalho. Bom, finalizamos meus rádios. Então tá certo, vamos dar continuidade. Voltemos ao assunto aqui. Começando mais uma semana, o jornal traz informações importantes para quem está em busca de uma oportunidade no mercado de trabalho. O Cine de Três Corações está com diversas vagas disponíveis para profissionais de diferentes áreas e níveis de experiência. Quem traz os detalhes é o coordenador Alex Andrade.

0: o Alex Andrade, com orientações sobre as oportunidades abertas e como os candidatos podem participar dos processos seletivos. Então vamos ouvi-lo aqui no Cidade Revista.
1: Bom dia, ouvintes da Rádio Tropical. Eu sou Alex Andrade, coordenador do Cine de Três Corações. O Cine está com diversas oportunidades de emprego abertas em diferentes áreas, como comércio, atendimento e vendas, administrativo, indústria, produção, logística, construção civil, manutenção, alimentação, saúde e serviços gerais. Todas as vagas disponíveis serão divulgadas no Instagram oficial do Cine de Três Corações, @vagasdocinetc. O trabalhador que deseja comparecer ao Cine para realizar cadastro, atualizar suas informações ou se candidatar às vagas de emprego abertas, deve acessar o Instagram do Cine e verificar quais são os documentos obrigatórios para atendimento. Essa orientação é importante para agilizar o atendimento e evitar pendências no cadastro. Nessa semana, teremos processos seletivos presenciais importantes na UAI de Três Corações. Hoje, dia 15, das 13 às 16 horas, a empresa Eletrodel realizará entrevista para as vagas de ajudante geral e eletricista. Amanhã, dia 16 de junho, das 8 às 12 horas, a empresa VRS Mangels realizará entrevista para as vagas de operador de máquina e ajudante de produção. Na quarta-feira, dia 17 de junho, a empresa VRS Mangels também realizará entrevista das 8 às 16 horas para operador de máquina e ajudante de produção. Na quinta-feira, dia 18 de junho, das 8 às 12 horas, teremos novamente entrevista da empresa Eletrodel para ajudante geral e eletricista. No mesmo dia, das 13 horas às 16 horas, a VRS Mangels realizará entrevista para operador de máquina e ajudante de produção. E na sexta-feira, dia 19 de junho, das 8 às 14 horas, a VRS Mangels realizará entrevista para operador de máquina e ajudante de produção. Para participar das entrevistas presenciais, os interessados devem comparecer ao UAI de Três Corações, localizado na Avenida Rei Pelé, número 1048, no bairro Nossa Senhora Aparecida, levando documento com foto, carteira de trabalho física ou digital e currículo atualizado. Lembramos que as vagas podem ser preenchidas conforme o andamento dos processos seletivos das empresas. Para acompanhar as oportunidades disponíveis, acesse o portal Emprega Brasil, o aplicativo da carteira de trabalho digital ou acompanhe o Instagram do Cine de Três Corações, @vagasdocinetc. Cine de Três Corações, aproximando trabalhadores das oportunidades.
0: 11 horas e 13. Outro assunto. A vida a dois é construída diariamente por meio do diálogo, da compreensão e também da capacidade de perdoar. Pensando na importância desses valores para a harmonia familiar, a Matriz Sagrada Família promove nesta segunda-feira, portanto hoje, dia 15, às 19h30, uma palestra especial que será voltada para casais, abordando ali o tema do perdão como caminho para a cura e o fortalecimento do relacionamento conjugal. Quem faz esse convite à comunidade é o cônego Sérgio, que destaca a importância dessa reflexão para os casais que desejam cultivar relacionamentos mais saudáveis, baseados no amor, no respeito e na reconciliação.
2: Eu quero bater a porta de cada casal que está me ouvindo, de cada pessoa que quer dar mais um passo na vivência do sacramento do matrimônio e que quer também aceitar uma ajuda para aprofundar ainda mais o sentido da vida a dois, o sentido do sacramento do matrimônio, que é santificar a vida do homem e da mulher. Segunda-feira, dia 15, seguindo aquele ciclo de palestras, de formações, teremos na Matriz da Sagrada Família uma palestra com uma temática muito especial: a prática do perdão e a cura do relacionamento conjugal. Então venha participar conosco, com certeza vai ser um momento especial de reflexão, de aprofundamento, de entendimento de qual é a importância do perdão na vida do casal, justamente para curar feridas, para ajudar os dois a se superarem naquilo que no dia a dia muitas vezes vai desgastando o relacionamento conjugal, a vida a dois, e muitas vezes até criando dificuldades para a vivência do sacramento do matrimônio e para a vida familiar. Então, segunda-feira, dia 15, às 19h30, na Matriz da Sagrada Família, uma palestra especial para os casais, tratando da importância da prática do perdão na cura do relacionamento conjugal. Fica o convite para os casais da comunidade e da cidade participarem conosco.
0: Palavras do cônego Sérgio, muito obrigado. 11 horas e 15 minutos, segunda-feira, 15 de junho. Nós vamos a um breve intervalo e já já eu volto com mais notícias e informações.
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0: E a decisão entre São Jerônimo e Monte Verde será realizada sábado, dia 20 de junho, às 16 horas. Ginásio Pelezão. A organização ampliou a capacidade do público para 4 mil torcedores. E a retirada de ingressos ser feita online pelo site simpla.com.br. Simpla com Y. Simpla.com.br. A entrada é solidária. Para acessar esse evento, será necessária a doação de 1 quilo de alimento não perecível. Vai ser destinado às ações sociais do nosso município. 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
0: 11 horas e 19. A partir dessa segunda-feira, dia 15 de junho, produtores rurais, empresários e visitantes já podem realizar o pré-cadastro para participar da Agro 3 2026. Está faltando pouco mais de 3 semanas para o início da feira. A organização intensifica os preparativos para aquela que promete ser a maior edição já realizada. A repórter Betânia Machado nos traz mais informações. Betânia.
7: Começam hoje, dia 15 de junho, os pré-cadastros para a Agro 3 2026. Feira de negócios que será realizada entre os dias 8 e 11 de julho no Parque de Exposições de Três Corações. Quem pretende visitar o evento já pode garantir o credenciamento antecipado.

0: cadastrado pela internet. O cadastro é gratuito e obrigatório para acesso à feira. A orientação da organização é que os visitantes realizem o procedimento com antecedência para evitar filas nos dias do evento. Faltando menos de 30 dias para a abertura da feira, os preparativos entram agora na reta final. Segundo o diretor executivo da Associação Comercial e Empresarial de Três Corações, Carlos Augusto Valadão, as equipes estão trabalhando intensamente para garantir uma grande estrutura aos expositores e visitantes.
1: Os nossos preparativos estão a todo vapor. Nós estamos há praticamente 30 dias do evento, trabalhando desde o começo do ano, mas normalmente nessa época, quando falta 40, 30 dias, é que a gente dedica 100% do tempo para a feira. São reuniões constantes com fornecedores, reuniões com os expositores. Estamos preparando tudo para que a Agro 3 permaneça sendo um grande evento para a nossa cidade.
0: A expectativa é reunir cerca de 120 expositores e receber visitantes de toda a região. Neste ano, a feira terá uma área ampliada dentro do Parque de Exposições, ocupando também novos espaços para receber mais empresas e oportunidades de negócio. Entre os destaques da edição de 2026, está a presença cada vez maior de soluções voltadas à tecnologia, inovação e gestão rural.
1: A grande novidade que a gente traz para esse ano é a tecnologia e a gestão. Além dos expositores, que traz todo aquele maquinário, todos os implementos que o homem do campo, que o produtor rural precisa, esse ano nós estamos trazendo muita tecnologia, muita modernidade e muita gestão para que o produtor rural, o homem do campo, possa ter mais rendimento dos seus negócios. Esse é o grande motivador deste ano, a tecnologia e novidades para o agronegócio.
0: Carlos Augusto reforça que a Agro 3 mantém a sua essência como uma feira voltada para geração de negócios, fortalecimento do agronegócio e desenvolvimento econômico regional.
1: A feira é um grande momento de negócios, né? Como a gente vem falando desde o primeiro ano, ela não é uma feira de eventos, uma feira de shows, ela é uma feira de negócios. Então a gente fortalece o homem do campo, a gente fortalece a nossa cidade, a gente fortalece o agronegócio, a gente fortalece o nosso comércio.
0: Além de movimentar o setor agropecuário, a expectativa é de impacto positivo em diversos segmentos da economia local, como hotéis, restaurantes, bares, postos de combustíveis e comércio em geral. A organização também reforça que a entrada será gratuita, mas somente para as pessoas previamente cadastradas e identificadas com crachá.
1: Faça o seu pré-credenciamento antecipado. Eu gosto de frisar que a feira é gratuita, mas só entra quem estiver credenciado e com crachá. A partir do dia 15 de junho, nós já vamos colocar no ar um site onde a pessoa poderá entrar, fazer o seu pré-cadastro. Quando chegar na portaria, ela vai informar seu CPF e tirar o seu crachá. Então antecipe, faça o seu credenciamento, o seu pré-credenciamento, para evitar filas.
0: A Agro 3 2026 acontece de 8 a 11 de julho no Parque de Exposições de Três Corações. Os portões ficarão abertos para a entrada de visitantes até às 20 horas, com encerramento das atividades às 22 horas. Betânia Machado para o Cidade em Revista.
2: Hoje, dia 15 de junho, é Dia Mundial da Conscientização da Violência contra a Pessoa Idosa. Nessa edição, nós vamos acompanhar uma entrevista com a delegada doutora Hipólita Brum de Carvalho, titular da Delegacia de Proteção à Pessoa Idosa, aqui de Três Corações. Dentro da campanha Junho Violeta, mês dedicado à conscientização e ao combate à violência contra a pessoa idosa, a delegada vem nos explicar o significado da mobilização que busca alertar a sociedade para a necessidade do respeito, da proteção e garantia dos direitos daqueles que ajudaram a construir nossas famílias, comunidades. Ela também destaca quais são os principais direitos assegurados pelo Estatuto da Pessoa Idosa e orienta sobre medidas de prevenção contra golpes e fraudes.
3: Bom dia, ouvintes da Rádio Tropical. Aqui quem fala é Hipólita, delegada da Delegacia de Proteção aos Idosos de Três Corações. Vamos falar um pouquinho de junho. É o Junho Violeta, que é o mês de proteção e direitos dos idosos. Então, vou falar hoje um pouquinho com vocês sobre os direitos dos idosos, a proteção que os idosos têm dentro da lei e algumas dicas para vocês idosos, né? E toda a população não caírem em golpes, que é o que está acontecendo muito, não só na nossa cidade, né? Mas em todo o país. É, por não serem nativos digitais, muitos idosos necessitam de um acompanhamento nesse sentido, né? Então, ensine aos idosos como identificar links suspeitos, como funciona o Pix, por exemplo. Por exemplo, uma situação que acontece muito. Se um filho, um neto, algum parente mandar uma mensagem para o idoso dizendo que mudou de telefone e vou pedir um Pix urgente, uma transferência, não faça. Uma dica é: combine uma senha de segurança em família. Se o suposto parente não souber a palavra, não souber essa senha de segurança, pode ter certeza que é golpe. Nunca envie códigos por SMS. Criminosos fingem ser de empresas ou suportes para pedir códigos enviados ao celular. Esse código serve para clonar a conta. Um alerta: oferta de crédito garantido sem análise de perfil ou com juros irreais, ou pedido de pagamento antecipado, como taxas ou PIX, para liberar um valor, seja do empréstimo, é golpe.
2: Bom, em um segundo momento, a doutora Hipólita chama atenção para as diversas formas de violência praticadas contra idosos. Ela explica que nem toda agressão deixa marcas físicas aparentes. Muitas vítimas sofrem em silêncio. A delegada esclarece como identificar sinais de violência psicológica, violência sexual, patrimonial e outras situações de abuso. Ela também destaca a diferença entre negligência e abandono, condutas que configuram violações graves dos direitos da pessoa idosa e que exigem atenção de familiares, vizinhos e até da própria sociedade.
3: Vamos falar um pouquinho agora de crimes contra a pessoa idosa. Vou falar dos mais recorrentes. A violência física: nem sempre o agressor irá cometer agressões que sejam tão perceptíveis como espancamento, lesões ou traumas. Em algumas situações, os abusos são realizados na forma de beliscões, empurrões, tapas ou agressões que não tenham sinais físicos. Temos também a violência psicológica. Ela ocorre em atos como agressões verbais, tratamento com menosprezo, desprezo ou qualquer ação que traga sofrimento emocional, como humilhação, afastamento do convívio familiar ou restrição à liberdade de expressão. Temos também a violência sexual. Os abusos visam obter excitação, relação sexual ou práticas eróticas por meio de coação com violência física ou ameaças. Agora eu vou falar a diferença de negligência e abandono. A negligência se trata da recusa ou omissão de cuidados ao idoso. Já o abandono é uma forma de violência que se manifesta pela ausência de amparo ou assistência pelo responsável em cumprir o dever de prestar cuidado a uma pessoa idosa. O idoso sofre muito também a violência patrimonial. Ela é caracterizada pela exploração imprópria e ilegal ou uso não consentido dos recursos financeiros da pessoa idosa, como, por exemplo, apropriar-se ou desviar bens, proventos, pensão ou qualquer outro rendimento da pessoa idosa, dando-lhe aplicação diversa da sua finalidade, é o crime previsto no Estatuto do Idoso, com pena de reclusão de 1 a 4 anos e multa. Outro crime previsto no Estatuto do Idoso é a retenção do cartão magnético de conta bancária relativa a benefícios, proventos ou pensão da pessoa idosa, bem como qualquer outro documento com o objetivo de assegurar recebimento ou ressarcimento de dívida. A pena é de detenção de 6 meses a 2 anos e multa.
2: Por fim, a delegada alerta para os crimes de estelionato praticados contra idosos. Frequentemente são alvos de golpistas. Doutora Hipólita explica que prevê a legislação as penalidades para quem se aproveita da vulnerabilidade de pessoa idosa e como a lei protege essas vítimas. Ela reforça a importância das denúncias e lembra que qualquer suspeita de violência ou exploração pode ser comunicado pelo Disque 100. Isso mesmo, 100. Vamos ouvir mais essa.
3: É crime enganar o idoso? Sim, e essa prática pode ser enquadrada como estelionato, especialmente quando o objetivo é obter algum tipo de vantagem indevida à custa da vítima. Os idosos são alvos frequentes de estelionato devido a fatores como declínio natural em suas capacidades cognitivas, isolamento social e falta de familiaridade com tecnologias modernas. Mas o que diz a lei? O crime de estelionato contra idoso é uma forma específica de estelionato, que ocorre quando a vítima do golpe é uma pessoa com 60 anos ou mais. Prevê uma pena aumentada de 1/3 ao dobro, se o crime é cometido contra o idoso ou vulnerável, considerada a relevância do resultado gravoso. Atenção! São ainda mais vulneráveis as pessoas idosas acometidas por doenças neurológicas ou psiquiátricas, como Alzheimer, esquizofrenia, que podem ter dificuldade de transmitir a informação corretamente, dificultando a denúncia da violência sofrida. Como a lei protege os idosos? As proteções estão estabelecidas principalmente no Estatuto da Pessoa Idosa, que é a Lei 10.741 de 2003, e no Código Penal Brasileiro. O importante é que, se você souber que algum idoso esteja sofrendo um crime, esteja passando por algum abandono, você denuncie. Procure uma unidade da Polícia Civil mais próxima, ou então, de forma anônima, pelo Disque 100. Vamos proteger os nossos idosos.
2: Estas são as palavras da doutora Hipólita, delegada. 11:32, Cidade Revista volta em instantes.
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2: Se prepare, daqui a pouco o Rádio Notícia está no ar. 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
2: 11:36. Tá chegando o momento, perdão, 11:35. Repito, 11:35. 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
2: No espaço destinado à participação dos ouvintes, vamos acompanhar agora as considerações de Silvio Eugênio, que traz questionamentos e preocupações sobre dois temas que, segundo ele, mereçam atenção do poder público e da comunidade. No primeiro assunto, Silvio solicita esclarecimentos da Casa da Cultura sobre o andamento da Política Nacional Aldir Blanc, o PNAB, especialmente em relação à condução dos trabalhos pela empresa contratada pela prefeitura, buscando informações sobre os próximos passos e desenvolvimento do processo. Vamos ouvir.
4: Eu vim aqui fazer uma pergunta para a Secretaria de Cultura. É sobre o dinheiro dos artistas, que já está na conta da prefeitura já faz tempo, já foi aprovado pela Câmara Municipal. Ia ser contratado uma empresa para poder estar agilizando o trabalho, mas já estamos no mês de junho e até agora nada, nem um centavo para os artistas. E agora a pergunta que eu faço, quando que esse dinheiro vai sair? Porque daqui a pouco o ano acaba e a gente não recebe, porque isso aí é um dinheiro nosso, que já era para estar resolvido isso. Procura, não tem resposta, né? Então nós, os artistas, nós estamos todos aí ansiosos aí para que isso aconteça, para que a gente receba esse dinheiro que é nosso, que está na conta da prefeitura. Se é nosso, tem que vir para nós, o trem está enrolado demais. Então, em nome de todos os artistas, eu estou aqui me expressando e fazendo a pergunta: cadê o dinheiro? Quando que vai sair? Nós precisamos de uma posição.
2: Olha, em seguida ele faz um outro apelo aqui, em defesa do campo esportivo do bairro Cinturão Verde. De acordo com o morador, esse espaço enfrenta problemas relacionados à falta de manutenção, ao abandono e também à depredação praticada por alguns frequentadores. Silvio pede uma atuação mais efetiva da Secretaria Municipal de Esportes na preservação do local e aproveita para chamar a atenção para a importância da orientação de crianças e adolescentes quanto aos cuidados com os espaços públicos, destacando também o poder das famílias e dos órgãos de proteção à infância.
4: É sobre o campo de futebol do bairro Cinturão Verde. Está sendo vandalizado, destruído, acabado. Ah, já arrebentaram as telas da frente, já arrebentaram, fizeram buraco na tela das lateral, estouraram um cano lá, ficou derramando água mais de 2 dias. Ah, o campo virou criador de gado. Por quê? O pessoal deixa o portão destrancado para as crianças poderem brincar. Aí o que acontece? Tanto faz as crianças, os adolescentes, eles entram lá no campo, brincam, divertem, e na hora de sair ele deixa o portão aberto. E quando os animais entram, ninguém tem a coragem, nenhum morador, ninguém tem a coragem de ir lá e tirar o gado lá de dentro do campo, não tem a coragem de ir lá e tirar os cavalos de dentro do campo. E o trem está destruído, e o trem está uma bagunça, uma terra sem lei. Secretaria do Esporte, como é que vai ficar essa situação aqui na nossa comunidade? Câmara Municipal, os vereadores. E como é que vai ficar o vestiário aqui do campo? A parte da luz, que tá, a iluminação do campo? Né? O campo foi construído, teve uma emenda, mas uma coisa que foi feita pela metade, o trem não termina, e o povo vai acabar destruindo tudo. Já destruíram o parque que tinha em frente ao posto de saúde, a quadra que tinha no fundo do PSF já foi destruído, porque lá tinha tela, tinha trave, tinha tudo, destruiu tudo. Aqui é uma comunidade onde que eles destroem tudo, tudo eles destroem. E onde eles põem a mão deles, eles destroem tudo. Tá o conceito telar? Vamos tomar a frente aqui na comunidade. O responsável pelos menores são os pais. Vamos chamar esses pais. Cadê o pessoal que defende os menores aí, que pune os menores também? Vem tomar a frente para nós aqui na nossa comunidade, destruindo patrimônio público. Eles metem a mão, destrói e pronto, acabou. Agora, no futuro, o que vai ser dessas crianças no futuro? Isso aqui nós estamos tudo indignados. O cidadão de bem aqui da comunidade está indignado com isso aí.
2: 11:40. Continuando o Rádio Notícia, mais denúncias. Um ouvinte procurou a Rádio Tropical para reclamar dos transtornos causados pelas interdições realizadas no entorno da Praça Odilon Andrade,

0: durante o Arraiá de Santo Antônio. Segundo o relato, as ruas da região começavam a ser fechadas ainda na quarta-feira. Começaram para a montagem da estrutura do evento e permaneceram com alterações no trânsito por vários dias. Isso gerando congestionamentos, desvios e muita dificuldade para quem precisava circular pela área central da cidade. O ouvinte então afirma que entende a importância das festividades e reconhece até o valor dos eventos culturais para o município, mas considera que faltou ali um planejamento para reduzir os impactos à população. Ele destaca que moradores das proximidades, comerciantes, motoristas, foram obrigados a conviver com o trânsito confuso demais, longas voltas e atraso em seus compromissos. O morador também questiona se a Praça Odilon Resende de Andrade é de fato o local mais adequado para receber eventos de grande porte assim, que exigem o fechamento de diversas vias por vários dias consecutivos. Na avaliação dele, é necessário discutir alternativas que permitam a realização das festividades sem comprometer de forma tão significativa a mobilidade urbana e a rotina de quem vive ou trabalha ali na região. Por fim, o ouvinte cobra que nas próximas edições haja um planejamento mais eficiente, com antecedência, com rotas alternativas bem definidas e ações que reduzam esse transtorno para a população. A nossa equipe de reportagem entrou em contato com a Prefeitura de Três Corações para solicitar ali um posicionamento sobre esse tipo de reclamação. Mas até o fechamento dessa participação, não havíamos recebido retorno nenhum.
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0: Cidade Revista 11:42. Muito obrigado pela sua audiência. A gente continua com as notícias e com as informações. 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
2: No Em Tramitação de hoje, nós vamos falar sobre uma lei que já foi aprovada, sancionada e já está em vigor aqui em Três Corações. É a Lei Municipal número 5.207 de 2025, de autoria do vereador Ducara Gorda, que trata de um tema extremamente delicado e muitas vezes pouco discutido. O atendimento às mães que passam pela perda de um bebê durante a gestação ou no momento do parto. E como sempre fazemos aqui no quadro, vamos além do texto jurídico para explicar de forma simples o que a lei determina, quem ela afeta e como ela pode impactar a vida das pessoas na nossa cidade. Primeiro é importante entender o que a legislação aborda. A lei garante que mães que tiveram um natimorto, ou seja, quando o bebê nasce sem vida, ou mães que receberam o diagnóstico de óbito fetal e aguardam os procedimentos médicos, tenham direito a ficar em um espaço separado das demais mães internadas nas maternidades. Na prática, isso significa que essas mulheres não deverão permanecer no mesmo ambiente de mães que acabaram de dar à luz e estão acompanhadas de seus recém-nascidos. Pode parecer apenas uma mudança de acomodação hospitalar, mas a proposta tem uma questão humana muito importante por trás. Imagina uma mulher que passou meses esperando a chegada de um filho, preparando enxoval, planejando o futuro da família e, de forma inesperada, enfrenta uma perda gestacional. Além da dor física, existe um impacto emocional enorme. Muitas vezes, após receber uma notícia tão difícil, essa mãe permanece internada ouvindo choros de bebês, vendo familiares comemorando nas maternidades e convivendo diretamente com situações que podem aumentar ainda mais o sofrimento naquele momento. A intenção da lei é justamente evitar essa exposição e proporcionar um ambiente mais adequado para o período de luto. Outro ponto importante é que a legislação garante o direito de um acompanhante escolhido pela própria paciente durante o período da internação. A lei também trata da assistência psicológica. Caso seja necessário, essas pacientes deverão ser encaminhadas para o acompanhamento psicológico. Se a unidade de saúde possuir profissional habilitado, o atendimento poderá ocorrer no próprio local. Caso contrário, a paciente deverá ser encaminhada para uma unidade próxima da sua residência. Outro aspecto previsto na legislação é a informação. Os hospitais e unidades de saúde abrangidos pela lei deverão afixar cartazes em locais visíveis dos setores de maternidade, explicando esses direitos. A ideia é garantir que as pacientes e seus familiares tenham conhecimento das garantias previstas na legislação. Mas afinal, essa lei gera custos para os hospitais? Segundo a justificativa apresentada junto ao projeto, não. O entendimento é que não será necessária a criação de novos leitos ou grandes investimentos estruturais. A proposta prevê ainda a realocação dessas pacientes em espaços separados das demais mães internadas, respeitando as condições de cada unidade de saúde. A criação da lei também foi fundamentada em dados oficiais. Segundo informações do DataSUS, apenas no ano de 2023 foram registrados mais de 2.300 óbitos fetais em Minas Gerais. Os números demonstram que, embora seja um tema pouco debatido, milhares de famílias enfrentam essa realidade todos os anos. E qual a situação desse projeto hoje? Diferentemente de outras propostas que mostramos aqui no Em Tramitação, esta não está mais em discussão. Ela já foi aprovada na Câmara Municipal de Três Corações, sancionada pelo prefeito e transformada em Lei Municipal número 5.207 de 2025. Ou seja, trata-se de uma legislação em vigor e que deve ser observada pelas unidades de saúde credenciadas ao SUS e também pela rede privada de saúde no município. O objetivo principal é garantir mais dignidade e acolhimento e respeito às mulheres que enfrentam um dos momentos mais difíceis de suas vidas. Esse foi a tramitação de hoje. Na próxima edição, voltamos com mais um projeto de lei para explicar de forma simples e direta como as decisões tomadas no poder público podem impactar a sua vida aqui em Três Corações. Porque a tramitação é o espaço aonde a cidade se encontra. Até a próxima.
0: Muito obrigado, Elison Gonçalves. Quadro em tramitação. Dentro de instantes, a gente volta com mais informações. 11:47, Cidade Revista está no ar.
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0: 11 horas e 52. O transporte coletivo no Brasil passa por mudanças com a sanção do novo marco legal da mobilidade urbana. A legislação cria mecanismos para ajudar no financiamento das tarifas, amplia a integração entre diferentes meios de transporte e estabelece diretrizes para modernizar o sistema em todo o país. Entenda o que muda e como as novas regras podem refletir no dia a dia da população de Três Corações e também da região.
2: Uma mudança na legislação federal pode trazer reflexos importantes para o transporte público de cidades como Três Corações e outros municípios da região. É que foi sancionado o novo marco legal do transporte público coletivo urbano, um conjunto de regras que busca modernizar o sistema e criar novas formas de financiamento para ajudar a manter o serviço funcionando sem que todo custo recaia sobre os passageiros. Na prática, a proposta tenta enfrentar um problema que é comum em diversas cidades brasileiras: a queda no número de usuários do transporte coletivo nos últimos anos e o aumento dos custos de operação. Quem utiliza ônibus diariamente sabe que manter o equilíbrio entre qualidade do serviço e valor da tarifa é um dos grandes desafios enfrentados pelos municípios e pelas empresas responsáveis pelo transporte. Entre as mudanças previstas na nova legislação está a possibilidade de utilização de recursos arrecadados com a contribuição incidente sobre combustíveis para ajudar no custeio do transporte público. A ideia é criar mecanismos que permitam aliviar os gastos do sistema e, consequentemente, reduzir a pressão sobre o preço das passagens. Outro ponto importante diz respeito às gratuidades concedidas a determinados grupos, como idosos e estudantes. Pela nova regra, esses recursos não deverão mais ser repassados automaticamente para os demais usuários por meio de reajustes tarifários. Estados e municípios terão que buscar formas próprias de financiamento para garantir esses benefícios. A legislação também incentiva uma maior integração entre diferentes modalidades de transporte e o uso de novas tecnologias na gestão dos sistemas. Isso inclui ferramentas de planejamento, fiscalização e acompanhamento da operação, buscando tornar o serviço mais eficiente e adequado às necessidades da população. Um aspecto que também chama a atenção é a previsão de isenção de pedágio para ônibus que operam serviços de transporte público coletivo. A medida vale para diferentes modalidades de operação e pode contribuir para a redução de alguns custos enfrentados pelas empresas do setor. Embora as mudanças tenham alcance nacional, os efeitos práticos dependerão agora de regulamentação e da adaptação das legislações estaduais e municipais. Em cidades de porte médio, como Três Corações, o tema ganha relevância porque o transporte coletivo faz parte da rotina de milhares de trabalhadores, estudantes e idosos que dependem diariamente dos ônibus para se deslocar. Especialistas da área apontam que a busca por novas fontes de financiamento tem sido uma discussão recorrente em todo o país, justamente para garantir a sustentabilidade dos sistemas de transporte e evitar que os aumentos de custos sejam repassados integralmente aos usuários. A expectativa é que as novas regras sirvam como base para futuros investimentos e para a modernização dos sistemas de mobilidade urbana nos próximos anos. Nós vamos acompanhar de perto como essas mudanças poderão impactar Três Corações e os municípios da nossa região, especialmente em relação às tarifas, à qualidade dos serviços e às possíveis adaptações que venham a ser adotadas pelos gestores locais. Luiz Carlos, eu volto com você no estúdio.
0: Muito obrigado, Elison Gonçalves. 11:56. O Corpo de Bombeiros Militar de Três Corações comemorou seus 35 anos de história. Uma solenidade que reuniu autoridades militares da ativa e até veteranos. Durante o evento, foram destacadas as conquistas alcançadas ao longo das últimas décadas, a importância da atuação da corporação para os 13 municípios atendidos pela unidade e os investimentos em qualificação, equipamentos e estrutura. A reportagem que segue é de Zezinho Rodrigues e Betânia Machado.
11: 35 anos de história, milhares de vidas atendidas e um legado construído por gerações de militares. O Corpo de Bombeiros de Três Corações comemorou na última semana seus 35 anos de atuação com uma solenidade marcada por homenagens, reconhecimento e apresentação de projetos para o futuro da corporação. Durante a cerimônia, a comandante do 2º Pelotão, a Tenente Renata, destacou a importância da data para celebrar a evolução da unidade desde sua criação em 1991.
12: A nossa data de fundação é 22 de maio de 1991, e nós escolhemos essa data de hoje para celebrar esse momento, porque é importante a gente celebrar as nossas conquistas, né? A gente veio de uma evolução de técnica, de equipamento, até mesmo de espaço físico aqui no município. E a gente tem que celebrar todas essas conquistas, todo o trabalho desempenhado, enaltecer o trabalho dos militares aqui de Três Corações, né? Então essa é a importância do evento.
11: Hoje, o Pelotão de Três Corações é responsável pelo atendimento de 13 municípios da região e registra mais de 3 mil ocorrências por ano, além de se destacar pelos índices de prevenção contra incêndio e pânico. A comandante ressaltou que o investimento constante na formação dos militares tem sido um dos principais diferenciais da unidade.
12: Temos militares especializados em mergulho, em salvamento veicular, em salvamento em altura. Então a gente tem um investimento muito alto na corporação, na especialização e no treinamento da tropa, que isso é de muita importância, que é o investimento no servidor, né, na capacitação e nas habilidades dele. A melhoria estrutural hoje que a gente pode observar, esse local mesmo onde a gente está aqui, que é a garagem da prontidão, onde são estacionadas as viaturas, ele oferece um acondicionamento correto da viatura, que ela não fica exposta ao sol, sendo deteriorada com o tempo, né? E armários para colocação do material operacional dos militares, onde eles possam ser acondicionados da forma correta, para que também não haja o desgaste do uso e do tempo, do mau acondicionamento. A gente tem também melhora nos alojamentos. Hoje nós podemos desfrutar de alojamentos mais ventilados do que da época da construção do pelotão, né? Que a nossa estrutura de alojamento é uma estrutura nova. E a gente tem muitos planos de melhoria também dessa estrutura, né? A gente tem a intenção de poder oferecer uma estrutura melhor, sempre melhorando, para melhorar a situação do militar que tira o serviço, para que ele possa servir da melhor forma possível.
11: Representando o comando do 9º Batalhão de Bombeiros Militar, o Major Marcelo Ventura destacou que, mesmo diante de desafios como a necessidade permanente de efetivo e a complexidade das ocorrências atendidas na região, a corporação tem avançado em capacitação e estrutura.
13: Com relação ao efetivo, nós seguimos ainda, né, um plano Melo desde 2015, então o efetivo em si ele não tem aumentado em número, mas tem aumentado em capacitação. Nossos militares são altamente treinados. Quando a gente tem uma fala do Coronel Kleber que é muito característica: quando não está cortando árvore, está amolando o machado. Então é uma tropa que treina, é uma tropa importante, né? Foram feitas algumas ampliações aqui na área do quartel, de forma a melhor receber os militares e o nosso público externo que vem aqui, escolas,
14: Então, essas foram as principais conquistas.
11: O major também reforçou a importância da prevenção e da parceria com outras instituições.
14: Olha, sozinho ninguém salva, né? São essas parcerias que nos dão suporte para que a gente possa fazer o melhor atendimento possível à população.
11: Entre as autoridades presentes estava a nova delegada regional da Polícia Civil, Renata Rezende, que destacou a integração entre os órgãos de segurança pública da região.
15: Excelente, as forças de segurança pública aqui na região são unidas, trabalham em equipe, trabalham juntas e é muito bom contar com esses parceiros.
11: Representando o Poder Executivo, a vice-prefeita Flávia Rivelo ressaltou a relevância regional da unidade instalada em Três Corações.
16: O Bombeiros Três Corações é responsável por todos os municípios do pedágio para cá, de todos os pedágios para cá. Então, são 13 municípios sob a responsabilidade dos bombeiros daqui. Então, a missão deles é grandiosa e nós temos muito que prestigiar e apoiar o trabalho deles.
11: Durante a solenidade, também foram homenageados militares que se destacaram pelos serviços prestados. Segundo a tenente Renata, os nomes foram escolhidos pelos próprios colegas de farda em reconhecimento à dedicação demonstrada no dia a dia da corporação. Encerrando as comemorações, a comandante deixou uma mensagem de gratidão aos veteranos que ajudaram a construir a história da unidade e à população que deposita confiança no trabalho dos bombeiros.
17: A palavra que a gente carrega é sempre de gratidão, gratidão aos veteranos, né, que puderam pavimentar o terreno onde nós pisamos hoje. Toda a glória, todo o respeito e toda a história que a gente tem hoje não foi feita por nós, né, nós estamos vivendo hoje, a gente traz o legado desses homens e mulheres que construíram a nossa história até hoje. Então, gratidão a esses corajosos homens, né, que nos proporcionaram pisar num terreno tão fértil, que foi todo pavimentado e adubado por eles, né? E agradecer a população pela recepção que tem com os nossos militares, pela confiança que é depositada no nosso trabalho e que a gente devolve isso com treinamento e dedicação.
11: Betânia Machado para o Cidade em Revista.
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18: 12:02.
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0: Cidade em Revista, 12:04. Em comemoração ao mês do meio ambiente, a Prefeitura de Três Corações realiza nesta terça-feira uma programação especial voltada à conscientização ambiental, educação, sustentabilidade. O evento acontece no Parque Municipal Dondinho, com atividades gratuitas para estudantes e para toda a comunidade. A programação vai contar com distribuição de mudas, orientações sobre coleta seletiva, exposição de materiais recicláveis, demonstrações de tecnologia aplicada ao meio ambiente, além da participação de instituições parceiras, como Corpo de Bombeiros, Escola de Sargentos das Armas, Instituto Federal, empresas e entidades ligadas à preservação ambiental. Vamos saber mais detalhes sobre a iniciativa? e faz o convite para a população. É a professora Simone Arcanjo. Vamos ouvi-la.
18: Bom dia, ouvinte da Rádio Tropical. É sempre um prazer falar com vocês, meu Zezinho. Hoje a gente está aqui, né, para fazer um convite para a população, que amanhã.

0: né? Mas é um evento aberto para toda a população. A Secretaria de Meio Ambiente vai estar presente. A gente está levando algumas mudinhas de plantas. E a gente vai estar fazendo também uma premiação do nosso concurso Abril Laranja, né? Que é Construir os Traços de Animais. A gente vai premiar as crianças que fizeram os melhores desenhos. E depois disso, a gente vai. Esse projeto em parceria com a Polícia Civil e com algumas instituições parceiras, tá? E lá também a gente vai ter a Escola de Sargento das Armas, e ela vai estar 9 horas fazendo uma apresentação da banda, e eles vão estar fazendo também um circuito de cordas e camuflagem nas crianças, e vão deixar os cavalos da ESA, à disposição das crianças, né, para poder fazer uma montaria nos cavalos. A gente vai ter o Corpo de Bombeiros, que vai estar disponibilizando um caminhão lá para a gente, né? Para as crianças poderem ver como que é o caminhão, que acho que isso é uma curiosidade das crianças. Eles vão estar fazendo também orientação sobre queimadas. O Instituto Federal está trazendo mini zoológicos de animais empalhados. E eles vão estar também com uma impressora 3D imprimindo. E a impressão vai ser de material de plástico biodegradável. A gente vai ter um drone mostrando, eles vão voar, mostrando como que o drone é usado para fazer irrigação, né, na agricultura. Uma exposição de materiais reaproveitados com a Fundação Margarida, uma parte recente. A gente vai ter orientação sobre coleta seletiva da CANCC e a presença da nossa vaquinha da Reciclar. A gente vai ter esse parceiro novo, que é o projeto Natureza, que nós chamamos para estar conosco. Nós vamos estar entregando sementes e vamos também estar fazendo um café lá para quem estiver presente. Vamos ter a Maia Luva fazendo uma demonstração dos sapatos que eles têm de materiais ecológicos, e eles também vão estar entregando sementes, só que no caso dele, sementes de manjericão. O projeto da empresa vai ser semente de girassol. E a gente tem a Prodoeste também, que vai estar colocando um recreador, e ele vai estar fazendo brincadeiras para as crianças, mas cunho ambiental. Então, eu acho que essa programação de amanhã, ela é interessante, né? Eu acho que ela ficou muito boa. Até eu antecipo o nome do prefeito, o nome da vice-prefeita, o nome do Rogério. O agradecimento a todos os parceiros, né, que vão estar conosco. Nós temos parceiros de peso e temos uma programação muito interessante também. Então, estamos esperando a população, estamos abertos para que a população possa estar conosco lá. Então, a gente vai abrir 8h30 e a gente fecha meio-dia. Esperando vocês lá.
1: Professora Simone Arcanjo, no Cidade Revista. Outro assunto, uma proposta que trata da oferta gratuita de água potável em bares e restaurantes está provocando discussões entre representantes do setor do sul de Minas. Entidades ligadas ao comércio e alimentação contestam essa obrigatoriedade da medida e defendem um debate mais amplo sobre os impactos para os estabelecimentos. A polêmica envolve consumidores, empresários e o poder público.
2: Uma proposta que está em discussão em Brasília pode mudar a rotina de bares, restaurantes, lanchonetes e cafeterias de todo o país, inclusive aqui em Três Corações e nas cidades do sul de Minas. O projeto de lei 841 de 2026 prevê que esses estabelecimentos passem a oferecer gratuitamente água potável filtrada aos clientes. A proposta tem como principal objetivo ampliar o acesso da população à água de qualidade durante o consumo em estabelecimentos comerciais. A ideia é simples: garantir que qualquer pessoa possa solicitar água potável sem custo adicional enquanto estiver em um bar, restaurante ou local semelhante. Mas, apesar do caráter social da iniciativa, o projeto vem gerando debates em diferentes regiões do país, por causa dos possíveis impactos para o setor de alimentação fora do lar. Segundo representantes do segmento, a preocupação não está relacionada ao acesso à água em si, mas aos detalhes da obrigatoriedade e aos custos que podem surgir caso a medida seja aprovada da forma como está atualmente. Hoje, muitos estabelecimentos já fornecem água aos clientes de maneira espontânea. O que está sendo discutido é a transformação dessa prática em uma obrigação legal para todos os negócios do setor. Entre os pontos levantados está a exigência de fornecimento de água filtrada. Empresários argumentam que isso poderia exigir investimentos em filtros, manutenção periódica dos equipamentos, controle sanitário e adequações operacionais para garantir a qualidade da água servida. Além disso, há uma preocupação com o aumento das despesas do dia a dia. Isso inclui maior utilização de copos e jarras, mais consumo de água e energia.

0: e também mais demanda de trabalho para as equipes responsáveis pelo atendimento e pela higienização dos utensílios. O debate acontece em um momento considerado delicado para o setor. Dados apresentados por representantes da área mostram que muitos estabelecimentos ainda enfrentam dificuldades para equilibrar as contas. Uma parcela significativa das empresas afirma não ter conseguido repassar totalmente o aumento dos custos aos preços cobrados dos consumidores nos últimos meses. Outro aspecto citado durante as discussões é que as bebidas representam uma parte importante do faturamento dos bares e restaurantes. Por isso, existe a avaliação de que a oferta obrigatória de água gratuita poderia influenciar o consumo de outros produtos, especialmente em estabelecimentos menores. Também estão sendo discutidos detalhes práticos da proposta. Questões como a temperatura da água, a forma de servir, os recipientes utilizados e a responsabilidade sanitária ainda geram dúvidas e podem precisar de regulamentação mais específica caso o projeto avance. O assunto aqui em Minas Gerais já foi levado ao deputado federal Pedro Aihara por meio de um documento. O assunto aqui na região já foi levado ao deputado federal Pedro Aihara por meio de um documento elaborado pela Associação Brasileira de Bares e Restaurantes no Sul de Minas, em conjunto com o Sindicato Empresarial de Hospedagem e Alimentação de Varginha, a Associação Comercial de Varginha e a Câmara de Dirigentes Lojistas de Varginha. No documento, as entidades sugerem alternativas para ampliar o acesso à água potável sem necessariamente impor uma obrigação única para todos os estabelecimentos. Entre as propostas estão incentivos à adesão voluntária, apoio técnico aos empresários e investimentos públicos em bebedouros em áreas de grande circulação. Por enquanto, o projeto segue em discussão e ainda precisará avançar nas etapas de tramitação antes de uma eventual aprovação definitiva. O tema envolve tanto o interesse dos consumidores quanto os desafios enfrentados por milhares de pequenos negócios espalhados pelo país. Nós vamos continuar acompanhando a tramitação dessa proposta e os possíveis reflexos para bares, restaurantes e clientes aqui em Três Corações e na nossa região. Com informações direto da redação para o Cidade Revista, Elison Gonçalves.
1: Obrigado, Elison. 12:14.
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1: Estudantes e educadores de Minas Gerais já podem se mobilizar para a importante competição nacional voltada ao conhecimento e conscientização ambiental. As escolas foram convidadas a participar de uma Olimpíada, né? Consciente dos recursos naturais, energia, sustentabilidade e tudo mais. A iniciativa busca estimular o aprendizado e o protagonismo dos alunos em questões cada vez mais presentes no dia a dia da sociedade. Vamos conferir esses detalhes? Vamos lá.
0: Uma oportunidade que pode colocar estudantes de Três Corações e de toda a região em destaque nacional já está com inscrições abertas. Escolas públicas e particulares podem participar da 5ª edição da Olimpíada Nacional de Eficiência Energética, uma competição que une conhecimento, tecnologia, sustentabilidade e ainda oferece premiações para alunos e professores. O convite é direcionado aos estudantes dos 8º e 9º anos do ensino fundamental e, pela primeira vez, também aos alunos do 1º e 2º ano do ensino médio. A expectativa dos organizadores é reunir mais de 660 mil participantes em todo o Brasil. Para as escolas de Três Corações, Cambuquira, Campanha, Varginha, Carmo da Cachoeira, Três Pontas e demais cidades da nossa região, a iniciativa representa uma oportunidade de ampliar o aprendizado para além da sala de aula e trabalhar temas que fazem parte do dia a dia de toda a população. A Olimpíada aborda assuntos ligados ao uso consciente da energia elétrica, eficiência energética, sustentabilidade e segurança. Temas que ganham cada vez mais importância em uma sociedade que busca reduzir desperdícios e utilizar os recursos naturais de forma mais responsável. E o interessante é que a competição não se limita apenas à realização de provas. Os estudantes participam de atividades interativas e desafios educativos que estimulam o raciocínio, a pesquisa e a reflexão sobre hábitos de consumo dentro de casa, na escola e na comunidade. Na prática, os alunos são incentivados a compreender como pequenas atitudes podem contribuir para a redução do desperdício de energia, ajudando inclusive no orçamento das famílias e na preservação do meio ambiente. Outro aspecto importante é que a Olimpíada também envolve diretamente os professores. Além de acompanhar e orientar os estudantes durante a competição, os educadores têm acesso a atividades de formação continuada relacionadas à sustentabilidade, eficiência energética e consumo consciente. Isso significa que o conhecimento adquirido durante a Olimpíada pode permanecer nas escolas mesmo após o encerramento da competição, contribuindo para novos projetos, trabalhos e ações educativas ao longo do ano letivo. A expectativa é que muitas escolas da nossa região participem da iniciativa. Afinal, além do aprendizado, há também uma importante oportunidade de reconhecimento para alunos e professores. A competição será realizada em duas etapas. Na primeira fase, os estudantes enfrentam desafios gamificados, uma espécie de jornada interativa que apresenta conteúdo sobre energia e sustentabilidade de maneira dinâmica e acessível. Já na segunda etapa, acontece uma prova objetiva aplicada por meio da plataforma oficial da Olimpíada. Os melhores colocados receberão medalhas de ouro, prata e bronze, mas as premiações vão além disso. O estudante com melhor desempenho em cada estado brasileiro ganhará um notebook e também uma viagem com todas as despesas pagas para Brasília, onde acontecerá a chamada Semana Olímpica, reunindo os destaques da competição de todo o país. Os professores também podem ser premiados. Os educadores com melhor desempenho representarão seus estados na cerimônia nacional e participarão da viagem para Brasília. Por isso, a mobilização das escolas é considerada fundamental. Quanto maior a participação dos estudantes e dos professores, maiores são as chances de a nossa região conquistar destaque em uma competição que valoriza o conhecimento e a formação cidadã. As inscrições são gratuitas e seguem abertas até o dia 15 de setembro por meio do site oficial da Olimpíada Nacional de Eficiência Energética. É uma oportunidade para que escolas de Três Corações e também de toda a nossa região incentivem seus alunos a aprender mais sobre sustentabilidade, inovação e uso consciente da energia, além de concorrer a importantes premiações e representar Minas Gerais em uma competição de alcance nacional. Luiz Carlos, eu volto com você no estúdio.
1: 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Muito obrigado. 12:18. Informações, notícias. Você fica por dentro de tudo que acontece na cidade. Muito obrigado pela sua atenção. Da minha parte, eu estou me despedindo. Encerramos aqui a minha apresentação, agradecendo a sua audiência e lembrando que as principais notícias e os destaques apresentados no jornal você acompanha também em nosso site radiotropical.net. Lembramos a todos que nós nos encontramos logo mais à noite, às 19 horas. 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Grande abraço a você. Agora você fica com a apresentação das notícias do Complexo Policial para finalizar o Cidade Revista. Repórter Donizete de Almeida. A todos uma ótima tarde de segunda-feira e até amanhã. 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
2: Moradores de Três Corações clamam por segurança após mais uma invasão à residência. Acidente mata duas pessoas e fere outras quatro em Lavras. Em Alfenas, dois homens foram executados a tiros e um terceiro ficou gravemente ferido. Homem morre após cair em nascente na zona rural de Machado. Em Passos, o corpo de um homem foi encontrado em um córrego e um jovem morreu ao bater a motocicleta contra um barranco. Motociclista morre após motocicleta colidir com poste em Pouso Alegre. Denúncia de tráfico de drogas na Nova Três Corações termina com prisão de suspeito.
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2: Moradores de Três Corações clamam por segurança após mais uma invasão à residência. Ladrões não estão dando trégua para os moradores de Três Corações. Ontem de madrugada, por volta das 4h23, uma residência na rua Antônio de Carvalho, número 26, no bairro Santo Afonso, foi invadida. Da área de serviço foram furtados uma bicicleta infantil de cor rosa, uma parafusadeira, um telão, um aparelho de TV box e roupas masculinas e femininas. Um suspeito foi filmado pulando o muro da residência e saindo com os objetos furtados. A polícia militar foi acionada ontem de manhã, mas de acordo com os moradores, foram informados de que não havia viatura disponível para o atendimento. Quem tiver informações sobre a bicicleta, por favor, entrar em contato com a polícia. Acidente mata duas pessoas e fere outras quatro em Lavras. Um grave acidente ontem de manhã na BR-265, nas proximidades do Parque de Exposições de Lavras, matou no local Daniele Campos Pereira, de 32 anos, e Luciene Aparecida de Oliveira, de 33 anos, que residiam em Lavras. Segundo informações, o veículo Onix em que elas estavam bateu de frente com um Gol e os corpos ficaram presos às ferragens. Após o desencarceramento pelo Corpo de Bombeiros, foram levados para o IML. Os motoristas dos dois carros, um homem de 30 anos e outro de 52 anos, sofreram ferimentos e foram conduzidos pelo SAMU para a UPA. Dois passageiros com ferimentos superficiais receberam assistência médica no local. As causas do acidente ainda estão sendo apuradas. Em Alfenas, dois homens foram executados a tiros e um terceiro ficou gravemente ferido. O crime ocorreu no interior de um bar, na Avenida Henrique Munhoz Garcia, no bairro Jardim Esperança, em Alfenas, no sábado à noite, por volta das 23 horas, após o jogo da seleção brasileira. As equipes de resgate do Corpo de Bombeiros e do SAMU foram empenhadas para socorrer três vítimas de disparos de arma de fogo. Segundo informações da polícia, três criminosos armados e encapuzados invadiram o local e efetuaram os disparos contra o grupo. Equipes do Corpo de Bombeiros, do SAMU e da Polícia Militar foram acionadas. Após os procedimentos pré-hospitalar, os feridos foram conduzidos ao Hospital Universitário Alzira Avelano. Duas das vítimas não resistiram aos ferimentos e evoluíram para o óbito. Um dos mortos, identificado como Cenoura, com passagens por tráfico de drogas, assaltos, ameaças e homicídio, foi morto com 12 tiros, enquanto a terceira vítima segue internada em estado grave. A Polícia Militar isolou a área para os trabalhos da perícia. Homem morre após cair em um poço na zona rural de Machado. Em Machado, na última sexta-feira, o Corpo de Bombeiros foi acionado para atender um caso de afogamento no bairro Caixeta, na zona rural do município. Um homem de 52 anos estava trabalhando na manutenção da captação de água na comunidade e caiu no poço de uma nascente. Quando os bombeiros chegaram, ele já havia sido retirado pelos colegas de trabalho e levado para a Santa Casa, mas infelizmente evoluiu para o óbito. Além do Corpo de Bombeiros, trabalharam no caso socorristas do SAMU e de uma equipe municipal de resgate, que prestaram socorro a outro funcionário que passou mal devido à situação do colega. Em Passos, o corpo de um homem foi encontrado em um córrego e um jovem morreu ao bater a motocicleta contra um barranco. Em Passos, o corpo de um homem foi encontrado submerso em um córrego no sábado de manhã. Populares que passavam pelo local avistaram a vítima dentro da água e acionaram o Corpo de Bombeiros. Os militares acessaram o leito do córrego e verificaram que o homem já estava em óbito. Ainda em Passos, um rapaz de 22 anos morreu ontem ao perder o controle da motocicleta e bater contra um barranco em uma curva na rodovia MG-146. O impacto foi tão violento que o jovem foi parar a vários metros da motocicleta e morreu no local. Motociclista morre após motocicleta colidir com poste em Pouso Alegre. Na sexta-feira, uma motocicleta colidiu com um poste da CEMIG na Avenida Aeroporto, em Pouso Alegre. O condutor Pedro Kevin, de 25 anos, morreu no local. A Polícia Militar registrou o boletim de ocorrência para investigação da causa do acidente. Após a perícia, o corpo foi encaminhado ao IML. Denúncia de tráfico de drogas na Nova Três Corações termina com prisão de suspeito. Uma denúncia de tráfico de drogas em uma residência no bairro Nova Três Corações levou policiais militares a apreenderem cocaína, maconha, balança usada para pesar entorpecentes, dinheiro do tráfico e celulares. Um homem de 25 anos confessou ser o proprietário dos materiais e foi conduzido para a delegacia de plantão. Chegamos ao final do programa Cidade em Revista desta segunda-feira. Muito obrigado pela sua audiência.

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Quando a gente começou, a gente decidiu fazer shows onde a gente tocava somente as nossas músicas. Os primeiros shows, nós tínhamos 5 músicas apenas. Então era muito comum pra gente começar o show tocando tédio e meio que pra fazer volume, terminar tocando tédio de novo. E já que nós estamos lembrando desses 30 anos, nós decidimos essa noite fazer

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comece leve, com paz, com calma e com boas energias pro dia que chega. Madrugadão Tropical. A gente se despede por aqui.

0: 6 horas.
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0: Eita sofrência, hein? Lauana Prado, não tem bar na cidade. 6h30 da manhã. 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
3: Sucesso de Backstreet Boys aqui na Tropical. Já vem com as notícias para você do dia. As primeiras informações dessa terça-feira, 16 de junho. Bom dia para você.

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3: É, gente, são 6:47. Bom dia. Terço que fala, né? Terça-feira, 16 de junho. Olha o tempo aí, né? Chove, para. Como é que fica o tempo aqui em Três Corações hoje, hein? Fala agora pra você. Segundo Climatempo, hoje tem previsão de chuva um pouco menos que ontem, né? Ontem teve algumas chuvas isoladas, né? Aqui na nossa queridinha do sul de Minas. Hoje tem aí 91% de chance de chuva, sol com algumas nuvens na parte da manhã. Pancada de chuva pode acontecer à tarde, né? E à noite a chuva para um pouco, né? 91% a probabilidade de chuva. Os termômetros vão ficar entre mínima de 15 a máxima de 23 graus, a sensação aí de 18, né? Falou, mas o sol tá demorando a nascer, já nasceu, né? 6:36 aí, vai se pôr às 17:25. Ventos de 4 km/h aqui na nossa queridinha do sul de Minas. A umidade relativa do ar variando aí entre 100%. Bom, e para finalizar o ano, gente, estamos aí já no mês de junho. Para finalizar no total, aí falta 199 dias. É só diminuindo, né? 199 dias, 6 meses, 2 semanas e 2 dias. 138 dias úteis e 6 feriadão que ainda resta para finalizar o ano de 2026. Bom, também hoje estamos aí na data que é o Dia da Criança Africana, Dia da Unidade Nacional. Os aniversariantes famosos do dia. Ariano Suassuna nasceu em 1927, faleceu em 2014. Ivan Lins nasceu em 1945 e Tiziane Pinheiro nasceu em 1976. Que o seu dia seja produtivo, né? Que o seu dia seja de muita realização também. Tudo de bom pra você, iniciando aí já com os fatos que narram o dia 16 de junho. Fatos históricos.
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3: Bom, os fatos históricos de hoje, agora são 6:49. Valentina Tereshkovska, a primeira mulher no espaço, isso em 1963. A inauguração do estádio do Maracanã aconteceu também em 16 de junho do ano de 1950. Ocorre o levante de Soweto na África do Sul em 1976. A morte do compositor também Lamartine Babo, nasceu em 1904, faleceu em 1963. O dia começando, muita música, muita informação e você também ouvinte aqui junto com a gente no Manhã da Tropical. Bom dia para você.

0: Essa é uma das canções mais lindas, né? Você conhece aí, Voltando no Tempo. Bom dia! A sua melhor companhia, agora são 6:57 da nossa manhã, um bom dia pra você, iniciando bem o dia. Ó, com preguiça, sem preguiça, vamos pra luta, né? Com sono, sem sono, vamos pra luta. Tá aí já com fone de ouvido, passando cafezinho aí, que delícia, hein? Passando um cafezinho cedo, quer briga com ninguém, quer rolo com ninguém. Que bom, né? Você aqui junto com a gente. Ah, você tá no aplicativo aí também, no dirigindo. Bom dia pra você também, viu? Você aí também do coletivo, já tem o Alô do Busão. Você tá no fone de ouvido aí também, ótimo dia. Por aqui os melhores hits, os melhores sucessos com os melhores ouvintes. É a junção do melhor com o melhor. Você aqui também fazendo companhia pra mim ou fazendo companhia pra você. Espero que estejamos bem aí nas nossas companhias, né? Bom dia pra você que tá começando agora o dia, você trabalhador, ótima manhã, acerta o relógio com a Tropical, agora são 6:59 da manhã, bom dia.
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0: Bom, na edição você vai ouvir um trecho da entrevista com a delegada, a doutora Hipólita Brum de Carvalho, titular da Delegacia de Proteção à Pessoa Idosa aqui de Três Corações. Dentro da campanha Junho Violeta, mês dedicado à conscientização ao combate à violência contra a pessoa idosa, a delegada explica o significado da mobilização, que busca alertar a sociedade para que a necessidade de respeito, proteção, possa garantir direitos daqueles que ajudaram a construir nossas famílias e comunidades. Vamos ouvir.
1: 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E essa prática pode ser enquadrada como estelionato, especialmente quando o objetivo é obter algum tipo de vantagem indevida à custa da vítima. Os idosos são alvos frequentes de estelionato devido a fatores como declínio natural em suas capacidades cognitivas, isolamento social e falta de familiaridade com tecnologias modernas. O crime de estelionato contra idoso é uma forma específica de estelionato, que ocorre quando a vítima do golpe é uma pessoa com 60 anos ou mais. Prevê uma pena aumentada de um terço ao dobro se o crime é cometido contra o idoso ou vulnerável, considerada a relevância do resultado gravoso. Atenção! São ainda mais vulneráveis as pessoas idosas acometidas por doenças neurológicas ou psiquiátricas. Denuncie. Procure uma unidade da Polícia Civil mais próxima ou então, de forma anônima, pelo Disque 100.
0: Também outro assunto do nosso Rádio Notícia, o ouvinte Silvio solicitou esclarecimentos da Casa da Cultura sobre o andamento da política nacional Aldir Blanc, especialmente em relação à condução dos trabalhos pela empresa contratada pela Prefeitura, buscando informações sobre os próximos passos e desenvolvimentos do processo. Vamos ouvir.
2: Eu vim aqui fazer uma pergunta para a Secretaria de Cultura. É sobre o dinheiro dos artistas, que já está na conta da prefeitura já faz tempo, já foi aprovado pela Câmara Municipal, ia ser contratado uma empresa para poder estar agilizando o trabalho, mas já estamos no mês de junho e até agora nada, nem um centavo para os artistas. E agora a pergunta que eu faço, quando que esse dinheiro vai sair? Porque daqui a pouco o ano acaba e a gente não recebe, porque isso aí é um dinheiro nosso, que já era para estar resolvido isso. Procura, não tem resposta, né? Então, nós, os artistas, nós estamos todos aí ansiosos aí para que isso aconteça, para que a gente receba esse dinheiro que é nosso, que está na conta da prefeitura. Se é nosso, tem que vir para nós, e o trem está enrolado demais. Então, em nome de todos os artistas, eu estou aqui me expressando e fazendo a pergunta: cadê o dinheiro? Quando que vai sair? Nós precisamos de uma posição.

0: através do WhatsApp. 3239-3606.
1: Muito bem, o dia começando aí, 7:03 da manhã, 7:04 agora, virou relógio. Bom dia pra você. Aliás, excelente dia.
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1: Bom demais o dia começar junto com você. Pessoa tá aí do outro lado, trabalhando, né? Bom dia pra você que tá aí. É, já na atividade, com rádio na 95. Bora então fazer companhia, né, com você. Você gosta de ouvir o que nessas primeiras horas do dia? Compartilha com a gente aí, manda seu alô, manda seu bom dia. Da onde você tá falando também, né, no nosso WhatsApp. E aquele velho pedido aí da rádio, né, que você gosta de ouvir aí, aquela playlist feita junto com você também. Que, aliás, o programa é feito pra você. Né? Você pode mandar o seu alô, seu abraço, pedir a sua música. Nosso WhatsApp é o 3239-3602. Flamenguista já acordou cedo, hein, rapaz? Não tem Flamengo agora, não. Agora é Seleção Brasileira. Pra fazer a gente passar raiva. Não tem mais os times. O time volta a fazer. A gente volta, né, a ter raiva e passar raiva com os times só depois da Copa agora. É, irritar aí com os times, né? Mas tá valendo. São 7:05 da manhã. Excelente terça-feira pra você, 16 de junho. Isso aqui é um grande sucesso aqui. É, Chicago, Bando Chicago. Sucesso pra você aqui também na Tropical. 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
7: O Tropis de hoje recebe uma banda que vem conquistando cada vez mais o espaço entre Três Corações e região, viu, gente? Eles estão levando aos palcos grandes clássicos do rock nacional e internacional, foragidos rock bands.
8: Que coisa legal que você perguntou. Houve um evento aqui o ano passado e o organizador, ele estava muito chateado porque ele não tinha conseguido verba. E esse evento não ia sair, um evento de motociclista.
7: Sim.
8: E aí eu virei pro Fernando e a turma incentivando, falei, ô Fernando, vamos tocar lá pro canto. Aí eu entrei em contato, ele falou, ah, mas eu tô precisando de ajuda, eu não tenho grana. Eu falei, cara, é aí que entra a gente. Nós vamos tocar de graça no teu evento. E ali, pode você ver, foi espontâneo isso daí, era pra tocar lá, porque a gente ainda não tinha tocado fora. E voltar lá pra nossa caverna, vai, vamos dizer assim, ficar quieto.
7: E pronto.
8: De lá, até um outro que faz muito evento aqui, o Cléo, que faz o skate. Terminou o show, a gente desmontando as coisas, ele veio nos parabenizar e já falando que queria a gente no evento de skate dele.
9: A gente tocou em novembro do ano passado no evento de skate e agora em maio no evento esportivo.
8: E foi em agosto, não foi esse evento também?
9: Esse evento de moto foi dia 9 de agosto.
8: Foi praticamente o nosso primeiro show.
9: Nosso primeiro mesmo.
8: E ali abriu as portas.
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0: muito bom ouvir a Tropical. E aí, já passou o seu café aí? Então aí você não quer confusão com ninguém, né?
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0: Um bom dia pra você.
2: Bom dia.
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0: Bom dia pra você que tá começando o dia também. Excelente manhã. 7:26. Vamos pra luta, vamos pro trabalho. Tá aí no busão, tá no coletivo, tá ouvindo a Tropical aí, seja onde estiver, um excelente dia pra você que se movimenta já aí nos bairros, dos bairros pro centro, do centro pro Distrito Industrial, aí para as empresas aí também, trabalha na empresa aí, bom dia pra você, né? Bom trabalho, vamos lá, todo mundo busão aí. Alô, motora, motorista, bom dia. Você aí também, motora, bom trabalho, vamos pra luta. Excelente manhã pra você, que o dia seja produtivo pra você também, né? Mais uma terça-feira, né, gente? E tem que começar o dia com o pé direito aí. A gente sabe que tem aí talvez uns problemas, dificuldade aí, mas vamos viver. Vamos tocar em frente aí, tem que ser assim. Nessa terça-feira, eu não sei, o tempo tá passando muito rápido aí, gente. Já estamos no dia 16 de junho. Rapaz, mês de junho já indo embora também. Chegando mês de julho, agosto. Seria o tempo da chuva, né? Do frio, mas já tá. Junho, julho, já tá aí, né? As festas juninas, já foi muito festa junina aí. Agora esse aqui é o tempo de festa junina aí também. O pessoal comer aí a canjica, caldo de feijão, milho verde com manteiga e sal. Vamos lá viver, né, gente? Bom dia pra você que tá aí já indo trabalhar. Bom trabalho pra você, sempre aqui na Tropical. É um prazer imenso ter a sua audiência, ter o seu carinho, a sua companhia. E por aqui, por cá, estamos tocando aí a nossa terça-feira com muita música, muita informação, muita notícia. Já já também memória musical. Programa aqui na 95, manhã da Tropical, sou o Tom e faço companhia pra você até às 11.
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0: Oi, oi, bom dia. Tem Wagner, do Borbulhas de Amor. Já notícia pra você, informação aqui do site, radiotropical.net.

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1: Mais notícia, mais informação aí na sua manhã. Um bom dia pra você. Dando um giro aí nas principais notícias do dia. Frio avança aqui no sul e sudeste, né? Aqui no sudeste pode provocar geada, inclusive nessa terça-feira. Sudeste terá uma chuva e temperatura um pouco mais baixas. Calma que são diferentes regiões do país. Massa de ar frio deve deixar o amanhecer gelado no Rio Grande do Sul, Santa Catarina e também no Paraná. Há chance de marcas negativas nas áreas serranas. Aqui no Sudeste, a chuva ainda atinge Rio de Janeiro, Espírito Santo, Minas Gerais e parte de São Paulo e mantém aí a sensação de frio em várias cidades. Uma delegação do Irã enfrentando aí problemas para sair dos Estados Unidos depois da primeira partida da Copa do Mundo. O atacante também, né, com visto vencido, o atacante Mendy Torabi, tá com visto vencido e foi impedido de embarcar, dizem agências iranianas. Antes mesmo do problema no aeroporto, o técnico da equipe reclamou da logística ao viajar logo após o jogo e diz que a equipe está sendo oprimida pelos Estados Unidos. A Bolsa Brasileira caiu aí 0,42%. Na contramão do otimismo global. Mesmo com o anúncio aí do acordo entre Estados Unidos e Irã no radar, o recuo de ações da Petrobras pesou aí também no resultado final. O único acusa Serasa de uso indevido de dados biométricos. O caso envolve ação civil e criminal. Acusações resultaram no cumprimento de um mandado de busca e apreensão contra o Serasa por peritos criminais em São Paulo já nessa semana. A privatização da Copasa deve ser concluída hoje, terça-feira, dia 16. A liquidação da companhia de saneamento está marcada para ocorrer na Bolsa de Valores. Presidente da CBF, gente, acusado de bancar viagens de mulheres com dinheiro da entidade. Isso aí explodiu aí nas redes e nos noticiários aí nos últimos dias. Samir Shawad. Pagou aí cerca de R$59.400 em hotel de luxo em Nova York para a empresária. Os dois foram vistos jantando junto nos Estados Unidos e aí tá tendo as acusações de que seria com dinheiro da entidade. Bom, para finalizar aí também, a seleção brasileira vive a expectativa aí dessas mudanças de esquema tático aí, né, contra o Haiti, porque o Brasil não apresentou um bom futebol no último sábado diante da seleção de Marrocos. Carlo Ancelotti, que nunca repetiu escalação, deve mexer no time, né? O que tudo indica, deve seguir aí com essa fórmula de mexer na equipe. Depois do empate contra o Marrocos, a expectativa agora é que mudanças possa e deve acontecer agora contra o Haiti. Inclusive, a seleção treinou nessa segunda-feira, dia 15, em Nova Jersey, à noite, descansou no hotel e hoje, terça-feira, tem treino mais cedo. Com uma novidade, alguns familiares dos atletas vão poder participar, acompanhar o treinamento e depois eles serão convidados a almoçar junto com os atletas. Algo que não aconteceu ainda nessa concentração e a CBF vai permitir isso. Há quem critique, né, que o atleta tem que ficar um pouco mais reservado e há também quem defenda que o atleta precisa esse apoio da família. Ah, tem gente contra, tem gente a favor. Só quero o resultado positivo aí na sexta-feira contra o Haiti, né? O Brasil tem que aplicar gols se quer classificar em primeiro lugar. 7:42 aqui na Tropical. Um bom dia pra você que tá começando o dia já com a gente, já tem previsões astrais, hein?
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0: de destravar a sua memória musical.
1: Bom, memória musical, volta no tempo, traz aí boas recordações. Memória musical no ar. E hoje, olha, eu vou na raiz, hein? 1976 era o ano. Melchior lança o disco Alucinação e dentro dele tava essa música Como os Nossos Pais, né? Antes da Elis, antes de todo mundo, foi ele quem escreveu e cantou primeiro esse sentimento de uma geração que queria repetir aí que não queria repetir os erros dos pais. A poesia pura, gente, na música. É Nordeste, é Brasil, aumenta o volume aí também. O próprio Belchior dizia, gente, que a música não era voltada, né, para uma revolta, e sim era de constatação. E que a Elis Regina deu uma roupagem, claro, para ele, diferente, que ele nunca imaginou. Ele chegou a elogiar, inclusive, muito aí a versão da Elis Regina. Então, você pode, talvez, até voltar no tempo e voltar mesmo no passado com esse sucesso de Belchior. Tá voltando no tempo aí, antes da Elis Regina, mas depois eles gravou também essa música com muita maestria. Vamos recordar?

entonação, violão, tudo. Tem a cara de Belchior, né, gente? Um desabafo, na verdade, né? Voltando no tempo pra 1976. Grande sucesso de Belchior. 5 minutinhos faltando para as 8. É giro de informação, tá na hora para as informações aqui. Você pode acessar o nosso site radiotropical.net, tá por dentro de tudo que acontece aqui em Três Corações. O projeto prevê que água potável gratuita em bares e restaurantes acaba gerando um debate entre entidades aqui no sul de Minas. Agora na Tropical são 7:54. Novo marco legal do transporte público é sancionado e prevê mudança no financiamento e gestão do setor. Ouvinte reclama de transtornos no trânsito durante a Arraiá Santo Antônio e pede revisão do local do evento. Corpo de Bombeiros de Três Corações celebra 35 anos de história, avanços operacionais e compromisso com a população. Ouvinte cobra esclarecimentos também e pede ações do PNAB para preservar o campo esportivo do Cinturão Verde. Escolas em Três Corações e região podem participar da Olimpíada Nacional da Eficiência Energética. Parque Dondim recebe programação especial da educação ambiental nessa terça-feira aqui em Três Corações. A delegada alerta para golpes e diferentes formas de violência contra a pessoa idosa. E para finalizar, o Tropes ontem recebeu a equipe de transmissão da Rádio Tropical e os finalistas da Copa Bairrão Tropical de Futsal. O assunto, a conversa, o bate-papo está todo disponível lá no nosso canal. Você pode acessar aí canaldatropical.com.br.

Bom demais, agora são 7:55 da nossa manhã, 7:55. Bom dia pra você. Tá bem aí? Espero que sim, espero que esteja bem. Espero que você já tenha tomado seu café. Se não tomou café, toma um café lá pra melhorar a cara. Bom café, bom dia pra você, bom café aí, viu? Excelente manhã, saindo pro trabalho agora. Tá chegando agora do trabalho. Poxa, trabalhando a noite inteira aí. Ligado, conectado, antenado com a Tropical aí na madrugada. Valeu pela companhia, pela parceria. E por cá, vamos seguindo a nossa vida até as 11 da manhã fazendo companhia pra você. Com muita música boa, muito sucesso. E você, ouvinte, sempre em primeiro lugar aqui na Tropical, né? Sempre, sempre. Obrigado pela sua audiência, obrigado pelo seu carinho, Tenando Reis. Para o nosso dia começar bem, que tal aí deixar na Tropical fazer companhia para você? Eu sou o Tom e vou até às 11 com você, né? O nosso Manhã da Tropical. Já já tem previsões astrais. Sai daí não.

0: 8 horas.
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6: O Tropis de hoje recebe uma banda que vem conquistando cada vez mais o espaço entre Três Corações e região, viu gente? Eles estão levando aos palcos grandes clássicos do rock nacional e internacional, Coragidos Rock Band.
7: Porque o que a gente faz é
8: resgatar.
7: É o que tá todo mundo hoje resgatando, mas não tem ninguém inventando.
6: Novo, né?
7: É, o novo tem que vir, né?
8: Às vezes você põe uma música nova ali, mas não pega, né? Então, pouca gente vai conhecer uma música nova, né? Então, o rock mesmo, você parar pra pensar.
7: Um espaço preparado só pra isso. O espectador, ele já tá indo
8: pra conhecer.
7: Ciente que ele não tá, nunca ouviu aquela música, né? Uma expectativa nova. E ali você consegue ver. É a falta que fazem os festivais, né?
6: Sim, os festivais.
7: Quanta saudade, quanta coisa. Quanto músico saiu lá da década de 60 até hoje aí, né? Na ativa.
6: Verdade.
7: E a partir do momento que isso vai se escondendo, vai acabando.
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Deixa eu falar com você, bom dia, agora são 8:10, é hora sim das nossas previsões, bom dia, terça-feira, 17 de junho, tá no ar aí as nossas previsões astrais, vai estar pronta aí, as previsões astrais já iniciando, seu signo já começa o dia alinhado com os astros, então você vem comigo aqui também para você do signo de Áries, 21/3 a 20/4, Ariano, bom dia, viu? Terça é dia de acelerar. Depois de uma segunda um pouco morna, né? Sua energia volta com tudo e você vai ter aí um bom motivo para resolver tudo que tá envolvido aí com burocracia. A questão de ir no banco, encarar a fila, né? Você resolver as pendências aí da terça-feira. No trabalho você lidera sem nem perceber. No amor

leveza, né, para você. A cor do dia é marrom, marrom terra, né, para mais estabilidade no dia. Bom, agora com você do signo de Gêmeos, geminiana, de 21 do 5 a 20 do 6. Geminiana, a sua agenda lota hoje, né? Telefone não para, mensagem vem de todo lado. Ótimo para você aproveitar toda essa deixa aí para network. Aquela pessoa que você talvez não fala há tempos, quem sabe manda um oi, né? Então responde. No amor, conversa boa rende, viu? À noite você tem aí um clima bacana entre você e o mozão. A cor do dia azul, turquesa, boa para comunicação. As previsões volta já.

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2: A família de Célia Francisca Florentino comunica seu falecimento ocorrido ontem e convida parentes e amigos para o seu sepultamento, que está marcado para hoje às 11 horas. Saindo do velório São Domingos para o cemitério Parque das Palmeiras. O plano familiar São Domingos

0: Ficou o falecimento de Célia Francisca Florentino, mais conhecida como Chica, filha da falecida Maria do Porco, que residia na rua João Batista Mafra, do bairro Nossa Senhora Aparecida.
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5: Estamos de volta com mais uma rodada de previsões. 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
6: Bom, canceriano, terça é dia de cuidado do ninho, cuidar da casa. A casa pede mais atenção. É pano de prato novo, é conta para pagar, é ajustes para fazer, compra dali, entra aqui, sai ali. Bom, mas faz com carinho, viu? Astral melhora. No trabalho, seu jeito acolhedor resolve o climão na equipe, viu? A cor do dia é prata, para proteção e emoção, viu? Bom, para você do signo de Leão, leonino, hoje você tá no modo palco, hein? Reunião, apresentação, tudo que precisa de brilho é seu. Olha isso. Só cuidado para você não ofuscar o coleguinha, tá? Divida os seus aplausos, né? Você também precisa e depende de pessoas. No amor, surpresa boa chega, vindo aí também de quem você gosta, de quem você ama. Aceita o elogio, viu? Às vezes tem uma dificuldade de aceitar o elogio, mas aceita, viu? Amarelo, ouro é a cor do dia para você brilhar, viu? Virginiana, bom dia, de 23/8 a 22/9. Virginiana, terça-feira, dia de faxina, né? Faxina na mesa, no e-mail, faxina na vida. Joga fora aquilo que não serve mais. Isso vale para todos os sentidos, viu? Não serve mais, não tem que estar na sua vida. No trabalho, um erro pequeno de outra pessoa pode te irritar no dia de hoje. Respira fundo com seu jeito e tenta talvez viver os seus problemas, não na tempestade do outro, viu? Respeita o tempo e respeita o outro, a forma de viver também, né? Na saúde, coluna pede alongamento, uma atenção maior. A cor do dia é bege para você se organizar. Já eu falo com você de Libra, Escorpião e com você, Sagita.
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6: Sai daí não, um dia já volto com mais previsões, agora 8:33.

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1: Sim, vamos lá então para mais uma rodada para você de Libra, Escorpião, Sagitário. Bom dia, Libriana. Bom dia, de 23/9 a 22/10. Libriano, hoje a balança pesa pro lado da beleza. É hora de cuidar um pouquinho mais aí da beleza. Bom dia pra você cortar o cabelo, comprar roupa, mudar o visual, mexer um pouquinho mais, né, no seu visual, você vai se sentir mais renovada no dia de hoje. No trabalho, diplomacia, querer resolver os problemas, evitar uma briga feia. Usa esse tom também que você tem, é um dom verdadeiro, inclusive. No amor, chega mais sem medo também, viu? Você coloca aí o que você tá também se incomodando aí na vida dois, pra tudo se ajeitar. Viu? A cor do dia pra você é rosa, claro, pra um pouquinho mais de encanto, né? Escorpião, de 23/10 a 21/11, Escorpião, terça-feira de transformação, algo que tava travado, começa a andar no dia de hoje. Pode ser no trabalho ou na vida pessoal. Bom, sua força tá no olhar pra hoje. Olha, pensa no agora. Você usa isso, o argumento bom, para convencer, não para intimidar. Você não vai conseguir nada dessa maneira. Você pode até conseguir, mas não são coisas verdadeiras, né? Você não tem que manipular ninguém. No amor, ciúmes só atrapalha hoje. Menos, viu? Confia mais. A cor do dia é preto, simboliza poder. Bom, e para fechar, Sagitário, bom dia. Falo agora com você do signo de Sagitário, de 22/11 a 21/12. Sagitariano, o pé talvez coça pra sair. Ó, se der, sim, faça algo diferente. Muda o caminho, muda o trabalho, muda a rota, muda a rotina. Faz algo fora da rotina. Hoje é um bom dia pra você resolver coisa com a justiça, documento, papelada. E no Amor Aventura 2 é o que você precisa também. Fazer algo diferente aí com o mozão. Vai a dica do dia pra você. Azul Royal é a cor do dia pra você. Volto já com mais previsões.
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0: astrais incríveis a caminho. Vamos conferir o que dizem os astros para os nativos de Capricórnio, Aquário e Peixes.
1: De 22/12 a 20/1, Capricórnio, bom dia. Terça-feira produtiva para você, né? Você vai render por 3 hoje, hein? Que maravilha. Aproveita para adiantar o serviço de toda a semana e talvez, né? Para você não ficar fazendo as coisas, entregando as coisas em cima da hora. O chefe tá de olho, viu? E tá gostando. Só não esquece de almoçar direito, né? Você ter tempo aí para fazer o que você tem que fazer, dividir o tempo, né? No amor, gesto prático vale mais que palavra bonita. Mostra que você se importa assim, viu? A cor do dia é chumbo. Aquariana, de 21/1 a 19/2. Aquariana, ideia mirabolante na cabeça hoje, né? Então anota tudo. Uma delas vai virar projeto bom no futuro. No trabalho, tecnologia e grupos são seus aliados. Chama aí também, né, os amigos para estar próximo, porque amizade pode virar algo bacana e quem sabe a amizade pode virar algo a mais, hein? Repara os sinais aí, você vai ver que talvez combina. Azul é a cor do dia para você. Bom, e para fechar também você do signo de peixe, Pisciano, terça de pé no chão. Sonhar é bom, mas hoje o astral pede mais realidade do que talvez você ficar muito no mundo da lua. Paga boleto, organiza agenda, responde e-mail, trabalha certinho, viu? Depois disso, aí sim, você pode voltar a sonhar e projetar. Você não vive amanhã, você vive hoje. No amor, o carinho cura alguém hoje, inclusive quem tá próximo a você, viu? Não economiza no abraço. Verde é a cor do dia. Previsões astrais na mesa para sua terça, 17 de junho. Independente do astro que fala, quem faz o dia é você, né? Manda seu signo, né? Talvez no WhatsApp aqui da rádio, a gente conversar e também bater um papo. Todo dia tem, viu? A partir das 8 da manhã, as previsões astrais para você. Amanhã a gente tá de volta com as previsões astrais.
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0: 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É Silvio Santos, né? É frio. Tá frio aí? Tá muito não, já tá muito não. Tô até de bermuda hoje.
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0: Bom, deixa eu mandar um beijo, um abraço especial pras meninas do restaurante. Fala a verdade pra você, viu? As meninas é boa de mão ali. Alô, Cris! Fala a verdade, hein? Já tá com feijão na água aí. Já tá na hora, né? Bota feijão, põe mais água no feijão aí, bota mais água no feijão.
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0: Bom dia.
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0: Bom, eu tô falando. Beijo pra você, ela tá aí todo dia com a gente também. Obrigado pela audiência. Que Deus derrame bênçãos sobre você e a sua família nessa manhã. Que Deus abençoe e te proteja hoje e sempre. Valeu, Demi. Obrigado pela audiência. Valeu pelo carinho.
4: Bom dia, Everton Carlos.
0: Bom dia.
4: Tudo Everton,
0: bem, Glorinha?
4: Vou passar uma mensagem pra você aí. Eu pedi pra. Eu registrei aniversário lá na. Lá na recepção.
0: Sim.
4: Só que até agora eles não visualizou. E a pessoa que me pediu pra falar, tá cobrando que não tá falando aí. Você pode passar pra mim essa minha mensagem lá pra recepção pra mim,
0: mando,
4: por favor?
0: Pode deixar. Deixa comigo.
4: Crianças que estão fazendo aniversário hoje no Congonhal, por favor, vou passar a mensagem que eu passei lá na recepção que eles não leram. Faz favor.
0: Eles vão chegar lá ainda, amiga. Vão chegar lá ainda. As meninas estão tarefadas ali, viu? Serviço demais. As meninas, mas calma aí, fala pra pessoa acalmar o coração que já chega, viu? Já chega lá. Um abraço aí, restante aniversário dos gêmeos, Maurício da Silva Borges e Maitê da Silva Borges, 3 aninhos lá do Congonhal. Um abraço aí pra você, obrigado pela audiência aí. Acontece que as meninas têm muito trabalho ali também, gente, atender você, atender cliente, né? Fazer ali a parte financeira da rádio, é serviço, hein? Então se você não for atendido, calma o coração aí. Às vezes o pessoal manda aqui na rádio também, minha música, e aí como é que vai fazer? É, um abraço pra você, viu, Miguel? Já vou registrar aqui, vou mandar também pras meninas ali, né? Tá registrando, obrigado pela audiência, pelo carinho também, vamos que vamos. Passando pra desejar um bom dia, ouvir a Tropical é bom demais, um abraço pra ela, beijo pra Maria Helena, tá com a gente aí também, Maria Helena, um beijo no seu coração, minha querida. Obrigado pelo carinho também, obrigado pela audiência. Aqui na Tropical, 9:01.
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0: Olha, não sai daí não, agora são 9:01 da manhã, bom dia.
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9: O Tropis de hoje recebe uma banda que vem conquistando cada vez mais o espaço entre Três Corações e região, viu, gente? Eles estão levando aos palcos grandes clássicos do rock nacional e internacional, Foragidos Rock Band.
10: Que coisa legal que você perguntou. Houve um evento aqui o ano passado e o organizador, ele estava muito chateado porque ele não tinha conseguido verba. E esse evento não ia sair, um evento de motociclista.
9: Sim.
10: E aí eu virei pro Fernando e a turma incentivando, falei, ô Fernando, vamos tocar lá pro cara. Aí eu entrei em contato e ele falou, ah, mas eu tô precisando de ajuda, eu não tenho grana. Eu falei, cara, é aí que entra a gente. Nós vamos tocar de graça no teu evento. E ali, pode você ver, foi espontâneo isso daí, era pra tocar lá, porque a gente ainda não tinha tocado fora. E voltar lá pra nossa caverna, vai, vamos dizer assim, ficar quieto.
9: E pronto.
10: De lá, até um outro que faz muito evento aqui, o Cléo, que faz o skate, terminou o show, a gente desmontando as coisas, ele veio nos parabenizar e já falando que queria a gente no evento de skate dele.
11: A gente tocou em novembro do ano passado no evento de skate e agora em maio no evento esportivo.
10: E foi em agosto, não foi esse evento também?
11: Esse evento de moto foi dia 9 de agosto.
10: Foi praticamente o nosso primeiro show.
11: Nosso primeiro mesmo.
10: E ele abriu as portas.
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2: Falar assim de vida de famoso, vamos lá, falar a vida dos famosos aí também, a Anitta, não sei se você percebeu aí, mas ela deu uma sumida no Brasil, né? Pois é, faz 3 dias sem postar nada, story zerado, sumiu do Neida, e aí você sabe que a internet começou a vasculhar. E não é que encontrou? Ela tava em Los Angeles e foi vista saindo de um estúdio famoso. E aí já ligou uma coisa com a outra, né? Lé com Cré. O estúdio de que produziu aí a Beyoncé e The Weeknd. Pois é, será que tem novidade vindo aí com algum astro internacional? Uma suspeita sim é de um feat internacional que tem, né? Nada oficial, nada confirmado por enquanto, mas sim levantou os questionamentos e rumores sobre uma possível parceria com alguém lá dos States. Nada confirmado, fã clube já especulando se tem música nova. E olha, postou aí, ela fez um, depois de 3 dias sumida, né? Ela fez um post aí também, comendo na rua, toda tranquilona, simples, sem muito glamour, sem produção, uma pessoa simples. Bom, e aí acabou, né? Que o pessoal tá aí questionando, será que vem algum lançamento da Anitta com alguém lá dos States? E aí fica a dúvida, né? Será que ela já vai lançar algum feat? Claro que eu vou estar de olho e trago tudo pra você, viu? Ó, eu volto já falando também do Gustavo Lima. Gustavo Lima trocou de fazenda aí. É, só pra você ter uma ideia. Quem pode, pode. Não é dúvida de ninguém que o Gustavo Lima, a questão financeira do Gustavo Lima, é muito bem. É um dos homens mais ricos aí do Brasil, né? Gustavo Lima trocou uma fazenda por um iate. Poxa vida, hein? Vamos trocar? Volto quanto? São negócios.

ovo da Índia ou chá de gengibre são ricos em substâncias anti-inflamatórias, antioxidantes e analgésicas, que ajudam a aliviar sintomas de dor de dente, dor de garganta, sinusite ou até mesmo dor abdominal.

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1: Nota de falecimento. A família de Célia Francisca Florentino comunica seu falecimento ocorrido ontem e convida parentes e amigos para o sepultamento que está marcado para as 11 horas, saindo o féretro do velório São Domingos para o cemitério Parque das Palmeiras. O plano familiar São Domingos comunicou o falecimento de Célia Francisca Florentino, conhecida como Chica, filha da falecida Maria do Porco, que residia na rua João Batista Mafra, no bairro Nossa Senhora Aparecida.
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10: Muito bem, a emoção vai entrar dentro de quadra no próximo sábado, dia 20 de junho. Ontem teve um bate-papo bacana aí sobre o Bairrão, com as equipes, né, que vai fazer, protagonizar a final da Copa Bairrão Tropical de Futsal. E também a equipe de transmissão da Rádio Tropical tá lá no nosso canal do YouTube. Você pode estar acessando aí, canaldatropical.com.br. Lembrando que sábado agora, dia 20, às 16 horas no Ginásio Pelezão, tem São Jerônimo e Monte Verde. A organização ampliou a capacidade de público para 4.000 torcedores, hein? E a retirada dos ingressos será feita pelo site simpla.com.br. A entrada é solidária. Para acessar o evento, será necessária a doação de 1 quilo de alimento não perecível, que será destinado a ações sociais do município, né? Prepara sua torcida, reúne a família e vá lá fazer parte da grande festa do esporte tricodiano. 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
10: Bom dia pra você que tá começando aí o dia. Ah, preguiça, hein? Sem preguiça. Que é isso? Pô, caiu aqui, sim. Oi.
11: Vim aqui na Fazenda Brejinho, município de Três Corações.
10: Como é que é?
11: Bom dia, pô.
10: Bom dia.
11: Vim aqui na Fazenda Brejinho, município aí, de Três Corações. Um abraço.
10: Um abraço pra ela, é, tá na fazenda aí, vida mansa, hein? Fala a verdade, hein? Ai, ai, o Gustavo Lima não tem mais do que o radialista tropical. Ah, tá. Entendi. Daqui a pouquinho eu vou falar do Gustavo Lima que trocou aí, fez uma... Sabe que negócio que você vê, Vivizinho? Vamos trocar? Vamos. Quanto é que você volta? Uma fazenda. Fechou. É isso. Gustavo Lima aí tá... O homem tá rico, né, gente? 9:21 da manhã, Dilcinho.

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1: 9:41 da nossa manhã. Bom dia pras meninas aí também, tá comigo na faxina aí agora, 9:41, né? Dá pra lavar roupa hoje, o tempo tá um pouquinho mais firme, né? Agora vai seguir, agora vai, né? Um abração pro Emerson e também o Emerson.
2: Terçou com tênis, tem 4 joguinhos da Copa pra assistir.
1: Básico.
2: Primeiro jogo do dia começa às 16 horas entre França 3. E Senegal. Aí, ó. Já às 19 horas tem Iraque e Noruega e às 10 horas da noite tem Argentina e Argélia. Pra fechar 1 hora da manhã na madrugada de terça pra quarta,
1: um
2: jogaço para os amantes do futebol. Eu tô falando de Áustria.
1: O WhatsApp até saiu aqui. Hoje tem, né? Mas eu tô preocupado é com a seleção brasileira. A seleção brasileira vai entrar em campo aí na sexta-feira. Pergunta do momento, será que eu vou estressar ou não? Pelo amor de Deus, estressou muito aí com a seleção. Irritou bastante. É possível. Bom dia pra minha amiga também aqui, né? A Adrielinha Costa. Bom dia. Sem parar. Tá na hora da faxina. E agora é hora da

hora das meninas chegando, né? Vamos lá pra faxina também, começar bem o dia na faxina. Olha essa aqui do Claudinho Buchecha, é pra fazer história, hein? É a faxina, deixa nós aí.

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5: A família de Célia Francisca Florentino comunica seu falecimento ocorrido ontem e convida para seu sepultamento hoje às 11 horas, saindo do velório São Domingos para o cemitério Parque das Palmeiras. O plano familiar São Domingos comunicou o falecimento de Célia Francisca Florentino, conhecida como Chica, filha da falecida Maria do Porco, que residia na rua João Batista Mafra, no bairro Nossa Senhora Aparecida.
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1: Bom, é hora do nosso, sim, do nosso Velhinhas do Manhã da Tropical. É a música que foi escrita por João Bosco e Adi Blanc lá na década de 79. 1979. Fez homenagear Charles Chaplin, né? Virou trilha de anistia política. O Brasil tava saindo da ditadura e essa música era o abraço, né? Que o povo precisava. Fala de cair, levantar, equilibrar, esperança, né? Equilibrista. É sobre o brasileiro. Apanha, mas não deita. Por isso, colou na alma da gente. Você já talvez ouviu, vai ouvir de novo. Elis Regina.

0: 10 horas. 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
6: Dois homens assassinados em Aguanil e Boa Esperança. Grave acidente entre carreta e ônibus deixa um morto e dois feridos na rodovia Fernão Dias em Pouso Alegre. Capotamento de caminhonete deixa cinco feridos na rodovia MGC 491 em Eloy Mendes. Polícia Militar prende mulher com roupas, cosméticos e chocolates furtados em Lavras. Jovem é preso com entorpecente escondido sem muro em Três Pontas. Homem erra de alvo e incendeia carro errado por vingança contra ex-companheiro em Silvianópolis. Incêndio destrói veículo no Parque São João em Cambuquira. Quadrilha incendeia carreta após assalto por engano na rodovia Fernão Dias em Perdões.
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6: Dois homens assassinados em Aguanil e Boa Esperança. Em Aguanil, Erivelton Lara Bonifácio, de 41 anos, foi assassinado a tiros após uma discussão. Equipes do SAMU foram ao local e constataram que a vítima já estava morta. O suspeito, de 22 anos, tentou fugir, mas foi preso pela Polícia Militar e conduzido para a delegacia de plantão em Campo Belo. A arma do crime, um revólver calibre 38, foi apreendida. Em Boa Esperança, Antônio Guilherme Lozoya Galucci, de 35 anos, foi morto com 10 golpes de faca no bairro Nova Esperança. A Polícia Militar já identificou o suspeito, de 37 anos, que fugiu após o crime em uma motocicleta e até o encerramento desta matéria não tinha sido preso. De acordo com a companheira do suspeito, ela já havia tido um relacionamento amoroso também com a vítima e que os dois se desentenderam por ciúmes. Grave acidente entre carreta e ônibus deixa um morto e dois feridos na rodovia Fernão Dias, em Pouso Alegre. Nesta madrugada, em Pouso Alegre, houve um grave acidente no quilômetro 860 da rodovia Fernão Dias. Uma carreta carregada com cimento bateu na barreira de proteção do canteiro central e invadiu a pista contrária. O semi-reboque do veículo atingiu um ônibus que transportava 30 funcionários da fábrica da Midea. O motorista da carreta morreu no local. O condutor do ônibus ficou gravemente ferido. Um passageiro sofreu ferimentos leves e os dois foram conduzidos para o Hospital das Clínicas Samuel Libânio. Os demais passageiros saíram ilesos. A Polícia Rodoviária Federal, a perícia da Polícia Civil e as equipes da concessionária Motiva trabalharam no atendimento da ocorrência. O trânsito ficou completamente interditado na pista, sentido Belo Horizonte, durante toda a madrugada. Capotamento de caminhonete deixa 5 feridos na rodovia MGC 491 em Eloy Mendes. O capotamento de uma caminhonete Chevrolet S10 na rodovia MGC 491 em Eloy Mendes causou ferimentos nos 5 ocupantes do veículo. Eles foram socorridos por equipes de resgate da concessionária EPR e do SAMU e levados para o hospital local. Polícia Militar prende mulher com roupas, cosméticos e chocolates furtados em Lavras. A Polícia Militar prendeu uma mulher de 41 anos, suspeita de cometer furtos em 4 lojas na região central. Com ela, os policiais recuperaram roupas, cosméticos, produtos de higiene e chocolates. A suspeita e os materiais apreendidos foram encaminhados para a delegacia de plantão. Jovem é preso com entorpecentes escondidos em um muro em Três Pontas. Uma equipe da Polícia Militar prendeu um rapaz de 21 anos suspeito de tráfico de drogas. Os policiais encontraram maconha, cocaína e crack escondidos em um buraco em um muro. Além das drogas, foram apreendidos

Plantão em Varginha. Homem erra alvo e incendeia carro errado por vingança contra ex-companheiro em Silvianópolis. Um homem de 29

estacionado. Ao ser preso, ele confessou ter incendiado o veículo errado, porque sua intenção era atear fogo no carro do ex-companheiro. Os policiais militares apagaram o incêndio utilizando extintores das viaturas e galões de água. Silvianópolis não possui corpo de bombeiros, sendo atendida pelos bombeiros de Pouso Alegre, cidade vizinha, distante cerca de 35 quilômetros. Incêndio destrói veículo no Parque São João, em Cambuquira. O Corpo de Bombeiros de Três Corações foi a Cambuquira ontem à noite para combater um incêndio em um veículo na Rua Esmeralda, no Parque São João. Devido à distância de mais de 20 quilômetros entre Três Corações e Cambuquira, quando os bombeiros chegaram, as chamas já haviam tomado conta do carro por inteiro. O veículo ficou destruído, mas não houve ferido. Quadrilha incendeia carreta após assalto por engano na rodovia Fernão Dias, em Perdões. Hoje de madrugada, uma quadrilha assaltou uma carreta na rodovia Fernão Dias, perto de Perdões, ao verem que assaltaram a carreta errada, pois a carga não era a que eles procuravam, os bandidos atearam fogo no veículo. A carga de biscoitos e materiais plásticos propagou as chamas muito rápido. O Corpo de Bombeiros de Lavras foi ao local e combateu o incêndio, mas a carga ficou totalmente destruída. A Polícia Rodoviária Federal está fazendo buscas para localizar e prender a quadrilha. O motorista não sofreu ferimentos.

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4: Bom dia, 10:17 da nossa manhã. Reforçando aí o convite para você acompanhar o Tropes de ontem. Um bate-papo aí com a equipe do São Jerônimo e também do Monte Verde. 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E ó, dia 20 agora, vai às 16 horas, né? Vai ter aí a final, finalmente aí a final, né? Do São Jerônimo, entre São Jerônimo e Monte Verde. 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Simpla com Y, tá? Simpla.com.br. A entrada é solidária e para acessar o evento vai ser necessária a doação de 1 quilo de alimento não perecível, que vai ser destinado a ações sociais.

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0: Deixa eu ver quem sopra velhinha hoje. 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
0: hoje?
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0: Mais um ano de vida, parabéns. Quero registrar aniversário dos gêmeos Maurício da Silva Borges e Maitê da Silva Borges. 3 aninhos, lá do Congonhal. Soprando velhinha hoje. Pedro Souza, Pedro Paulo de Souza, da Fazenda Fazendinha. Paulo Roberto, taxista de Cambuquira, um abração aí, alô Paulão. Silmara Francisca Borges, do sítio Inhaxica. E também a Luane, do Vila Fernão Dias. Maitê da Silva Borges e Maurício da Silva Borges, parabéns aí, muita saúde, paz e realização. Tô aqui desejando pra você que o Papai do Céu abençoe, nova fase e conquistas chega até você também, né? Parabéns!
1: Que este novo ciclo traga alegria, sucesso e momentos especiais. 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
0: Parabéns, hein? Muitos anos de vida. São 10 horas e 20 minutos aqui na Tropical, 10 e 20 da nossa manhã. E aí, tá tudo bem aí, pessoa? Bom dia pra você! Ó, excelente manhã. Estamos aí, estamos chegando perto aí do almoço. Perto aí da hora do almoço. Já tá com feijão no jeito aí, né? Fazer um arrozinho, aquele franguinho maravilhoso, hã? Você queima o açúcar assim, ó. Pois é, faz aquele caldinho maravilhoso. Tem gente que gosta com quiabo, né? Põe ali, frango com quiabo. Eu não sou muito fã de quiabo, não. Mas eu gosto de um frango, viu? Ai, ai, ai, um abração aí, viu? Tô ótimo dia pra nós aí, ouvir a Tropical é muito bom, é bom demais, a Silvana. Silvana tá mandando aqui, um abração pra você. Oi, a minha amiga também mandou 3 coraçãozinhos. Não, um coraçãozinho só. Foi econômica no coração aqui. Um abração, Adrianinha. Valeu pela audiência aí, viu, Adrianinha? Beijo no seu coração aí, valeu pela companhia. E eu sou companhia pra você todos os dias. Você também é minha companhia. Então é bom a nossa companhia ser muito mais agradável, né? Tanto a minha quanto a sua, sua quanto a minha. Nós vamos movimentando aí mais um dia, mais uma semana. Manda um abração pra Bia. Bia, um abração pra você. Então, Alisson, na lista dos aniversariantes do dia. Deixa eu ver se o Alisson já tá aqui. Deixa eu ver. Não tá. O Alisson. O Alisson, um abração pro sobrinho Alisson. É, ele mora em Extrema. Tá ouvindo você lá, viu? Por favor, Deus abençoe. Um abração é a tia Bia. Alô, tia. Benção, tia. Um abração. Deixa eu perguntar aqui. Alisson. Alisson. Vou colocar você aqui sim na lista dos aniversariantes do dia também, tá? Agora sim, são 10 horas mais 21 minutos. Essa aqui é o flashback do pagode, né? Lancinho!

0: 7h25 da manhã, bom dia.
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0: Bom, Rádio Notícia de hoje, trazendo o retorno da Secretaria Municipal de Mobilidade Urbana a uma reivindicação antiga dos moradores da Rua dos Papagaios, no bairro Jardim Alto Paraíso. Após a solicitação da comunidade e questionamento encaminhado por uma ouvinte, o secretário André Luiz Ribeiro está informando que a equipe técnica realizou vistoria no local e que o projeto para implantação de mão única já foi concluída pelo engenheiro de trânsito. Segundo ele, a mudança deverá ser implantada em breve, trazendo mais segurança e organização para o trânsito da via. Vamos ouvir.
3: Bom dia a todos. Aqui quem fala é o André, secretário municipal de Segurança Pública e Mobilidade Urbana. É, referente a uma solicitação dos moradores da rua Papagaios, no bairro Jardim Alto Paraíso, onde os mesmos pedem que a via seja alterada para mão única. Informamos que fomos no local, o nosso engenheiro de trânsito já efetuou o projeto com toda a sinalização para que possa haver essa mudança. E o quanto antes o setor DMTT estará implantando essa alteração na via. Bom dia a todos, boa semana.

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1: Deixa eu ouvir ela aqui também falar. Oi, amiga.
2: Alô, alô, alô.
1: Bom dia.
3: Bom dia.
4: Ô, amigo, obrigado pelo seu alô, viu?
1: Valeu, velho.
4: Muito obrigado. Aqui queria te pedir uma coisa.
1: O quê?
4: Será que você poderia pôr pra mim, quando eu sair de casa, acho que é Zezé de Camargo, Luciano, vou oferecer pro Gabu, que ele me pediu essa música, me pedi pra ele. Tá bom? Obrigado por você ter lembrado. Tô sempre ligadinho.
1: Ah, beleza.
4: Tchau.
1: Tá sempre, já tá fazendo almoço aí já, né?
4: Tá bom demais.
1: Você já tá fazendo almoço, que eu sei, né? Na hora também do almoço, 10h28 já. Nossa, cedo, né? Tem gente que almoça cedo aí, ó. 10h28 já querendo almoço, eu também já tô querendo almoço. Vai aí então a música do Zezé mais o Luciano. Com a Ana Castela, rapaz. Diga sair de casa. Você vai ver, é um medley aqui, né? Bom dia! Bom dia! Bom dia, Alisson Floriano. Vai pra lista dos aniversariantes do dia.

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3: O Tropis de hoje recebe uma banda que vem conquistando cada vez mais o espaço entre Três Corações e região, viu gente? Eles estão levando aos palcos grandes clássicos do rock nacional e internacional, Coragidos Rock Band.
4: Porque o que a gente faz é
5: resgatar.
4: É o que tá todo mundo hoje resgatando, mas não tem ninguém inventando.
3: Novo, né?
4: É, o novo tem que vir, né?
5: Às vezes você põe uma música nova ali, mas não pega, né? Então, pouca gente vai conhecer uma música nova, né? Então, o rock mesmo, você parar pra pensar.
4: Um espaço preparado só pra isso, o espectador, ele já tá indo.
5: Pra conhecer.
4: Ciente que ele não tá, nunca ouviu aquela música, né? Uma expectativa nova. E ali você consegue ver. É a falta que fazem os festivais, né?
3: Sim, os festivais.
4: Quanta saudade, quanta coisa. Quanto músico saiu lá da década de 60 até hoje aí, né? Na ativa.
3: Verdade.
4: E a partir do momento que isso vai se escondendo, vai acabando.
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0: Chora, chora.
1: Mestre Cidinho, Bença Nilda.
0: Bença, tia.
1: Todo mundo aí. A Thalita, pô, tem mania, né?
0: De quê?
1: Ah, a Thalita subiu no coleiro, vai chover. Ah, o cachorro tá olhando pra trás, vai esfriar.
0: Sim.
1: Ah, a galinha botou 3 ovos de uma vez, lá vem geada.
0: Essa é nova, não
1: agora
0: sabia.
1: Agora apareceu a nova, a rainha Thundercat.
0: Tem um negócio de passar debaixo da escada também, né? Passar debaixo da escada aí, dá azar. Gato preto, sei lá, é uma coisa assim.
1: Tô com ela aqui esperando no mercado, que é todo dia, ela é cliente firme, né? Não é igual uns e outros aí não, porque só comprou um carro, um Peugeot bomba, nunca mais
0: Deus
1: me ligou.
0: Do céu.
1: Mas tá bom, tá bom.
0: Ai, ai.
1: Aí ela...
0: Se você tem carro, você vai pedir táxi pra quê, ui? Tô entendendo.
1: Ela sentada aqui me vira e me fala assim, ai.
2: Alô?
1: Olhou pro céu.
2: Ah, tem a dó.
1: Risca minha orelha, tá gelada. Falei, o que que tem? Não, quando ela fica gelada, porque vai chover. Tá escutando aí, do Carmo? Ela falou isso, do Carmo. Ô, Jesus amado, eu não dou conta desse povo, não.
0: Aí então, se... dia que tiver frio...
1: Bora que lá vem chuva.
0: Ó, eu vou perguntar.
1: Chegou um pix aqui, deixa eu ver quanto que deu. Ê, lasqueira, faz o pix que eu tô facinho, facinho.
0: Que é isso, hein? Ó, chegou o pix aí, o barulho.
3: Oi, Wellington.
0: Oba!
3: Tudo bem? Você já sabe quem tá falando,
0: Dô,
3: né?
0: Filhinha.
3: É a filhinha aqui do bairro São Sebastião. Se isso. Puder, mande uma música pra mim. Se ainda não tocou aí, eu gostaria de ouvir Caviar. Tá bom?
0: Tá bom.
3: Ou então outra que você escolher aí. Você sabe bem que eu gosto de música gaúcha, né?
0: Gaúcha, tchê.
3: Mas não sei se teu programa tá tocando, que eu não tô vendo tocar música gaúcha no teu programa.
0: Olha ela.
3: Ó. Fica com Deus, muito obrigado pra você. E terça-feira, abençoada, tá? Deus te abençoe.
0: Ó. Música gaúcha. Dona Filhinha, né? Tá sempre aí com a gente na programação também. Beijo pra Dona Filhinha. Sempre com a gente aí na sintonia também. Opa, quem tá aí? Quem tá aí?
4: Opa, Dani, você tá sendo meio otimista. Você tá querendo agradar o rapaz aí, ué.
0: Ué.
4: Falando que Peugeot é carro.
0: Oxi, tô entendendo você não, viu? Você sabe que tua capivara tá sendo levantada, né? Você sabe disso. Você sabe que a turma tá querendo saber. A turma tá procurando aí que vai achar. Já, já. A turma vai fazer sua caveira. O que disse, tia, que não toca música de gaúcho no programa?

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6: Câmbio, QAP, Marcos Amorim, câmbio. Bom dia. Tá na hora do almoço já, né? Encostar aí pra almoçar. Bom almoço! Bom que dá pra comprar uns queijos aí no tapetão aí, né? Bom trabalho aí para o Marcos Amorim, programaço aí no domingo também, né? O Marcos Amorim, um abração. Baita profissional também, né? Tá aí com a gente também, um abração para você, viu, Marcão? Tamo junto, Marcos Amorim tá aí, tá na escuta, QAP Marcos Amorim. Tamo junto aí também para você. Viu, meu filhinho, aqui toca também a música de Gaúcho, toca também Ana Castela, toca, claro que toca, já tem

Aqui na Tropical, 10h55, tá na hora, 10h55, deixa eu ir pra casa. Só que não, né? Tem trabalho aqui à tarde também. Indo nessa, tá chegando Luiz Carlos de Freitas apresentando Cidade Revista, junto com o repórter Elison Gonçalves, repórter Zezinho Rodrigues, repórter Graziela Mello, repórter Betânia Machado. De volta a se falar amanhã, a partir das 6 da manhã, com mais uma edição do nosso Manhã da Tropical. Fique bem, cuide-se bem, ótimo restinho de terça-feira e a gente se fala.

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3: Bom dia, amigos. 11 horas mais 2 minutos na manhã de terça-feira, dia 16 de junho de 2026. Eu sou Luiz Carlos de Freitas e junto com toda a nossa equipe, vamos levar até você os principais fatos, informações, reportagens que são destaque no nosso município e também na região. Acompanhe o trabalho de entrevistas e reportagens de Betânia Machado, Graziela Melo, Elison Gonçalves e Zezinho Rodrigues, trazendo os assuntos que movimentam a nossa cidade. E nas notícias do Complexo Policial, a apuração é com Donizete de Almeida. Fique com a gente, se informe, participe, o Cidade Revista está no ar. Aniversariantes do dia 16 de junho, Pedro Paulo de Souza na Fazenda Fazendinha, Paulo Roberto, taxista em Cambuquira, Silmara Francisca Borges no sítio Inhaxica, Luane na Vila Fernão Dias, Maitê da Silva Borges e Maurício da Silva Borges, gêmeos, 3 aninhos lá no Congonhal. E Alisson Floriano, esse é morador da cidade Extrema. Grande abraço, felicidades e que Deus abençoe a vida de cada um de vocês. Vida longa aos nossos homenageados.
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3: Bom, a região sudeste do Brasil enfrentou situações meteorológicas atípicas para junho nos últimos dias. Todos os estados tiveram dias com muita nebulosidade e períodos com chuva. Em vários locais, especialmente em São Paulo e Minas Gerais, os valores de chuva dos últimos 5 dias já estão próximos até e superam a média climatológica para junho. O excesso de nebulosidade é a chuva frequente e a chuva frequente dificultou a elevação da temperatura. Durante a terça e na quinta-feira, 16 e 17 de junho, a chuva deve se concentrar em áreas do Espírito Santo, Rio de Janeiro e também Minas Gerais. Além da nebulosidade e da chuva, a passagem das frentes frias vai deixando o ar frio de origem polar sobre o sudeste do Brasil. As temperaturas caem em toda a região e a sensação de frio vai predominar em grande parte do dia. Nesta terça-feira, em Três Corações, aparece o sol com muitas nuvens de manhã e pancadas de chuva à tarde. À noite, segundo o Climatempo, a chuva para. Mínima de 14 e a máxima de 23 graus. As mudanças climáticas têm chamado a atenção da população e dos órgãos responsáveis em todo o país. Em Três Corações, por exemplo, o mês de junho tem apresentado um comportamento diferente do registrado nesses últimos anos. O coordenador da Defesa Civil, Paulo Henrique Lopes, destaca que, ao contrário do ano passado, as chuvas estão ocorrendo acima da média para o período, acompanhadas por temperaturas muito baixas, com frio intenso que há tempos não era sentido na cidade. Diante desse cenário, ele faz um apelo para que a comunidade participe das campanhas do agasalho, contribuindo com doações para famílias em situação de vulnerabilidade e também para pessoas em situação de rua. Paulo Henrique ressalta ainda que a Defesa Civil segue monitorando constantemente as condições climáticas e afirma que este tem sido um mês de junho atípico para os tricordianos.
4: Todo o pessoal nosso aqui da nossa cidade tem percebido que o tempo tem mudado repentinamente, né? Não tem sido comum chuva no inverno, né? A gente está na estação do outono e nessa transição de outono para inverno não é comum. Geralmente as chuvas elas terminam ali em março, mais tarde abril, só que agora com a mudança aí climática ela se estendeu, né? Até no mês de junho tem mais chuvas ainda. E queda de temperatura em torno aí de 2 graus. Então nós temos aí de manhã bastante frio, né? E na parte da tarde da madrugada, com frio com tempo. Então nós, Defesa Civil, nós sempre estamos recebendo os alertas dos institutos de meteorologia e passando recomendações para a população, principalmente nesse período de inverno, onde existem pessoas em situação de vulnerabilidade que precisam ser assistidas de uma forma mais firme, com mais atenção. Crianças, idosos, pessoas em situação de rua, campanhas do agasalho que a Secretaria de Assistência Social nossa também está fazendo, né? Tem se empenhado nesse sentido para assistir essas pessoas, para estar, de alguma forma, dando uma resposta. Então, a Defesa Civil, ela recomenda também que as pessoas, igrejas, possam estar se envolvendo mais nesse sentido, justamente para estar abrigando essas pessoas, conduzindo elas para um lugar mais de proteção, aos abrigos, né? Para que essas pessoas elas possam estar recebendo ali uma atenção maior. Há muitos anos que nós não temos um frio intenso nesse mês de junho. Geralmente, a gente tem aí um período bastante seco, igual o ano passado. Nesse mesmo período, a gente teve baixa umidade do ar, sem chuva, né? E não fez frio. O frio que nós sentimos aqui foi no mês de julho, que durou ali aproximadamente 15 dias, que teve frio intenso. Então, nós tivemos muita queimada também, tivemos muitos problemas com pessoas que sofriam ali com doenças respiratórias. Então, tem sido assim um mês diferente.
3: Bom, na sequência, Paulo Henrique também aborda o fenômeno El Niño, caracterizado pelo aquecimento anormal das águas do Oceano Pacífico Equatorial, capaz de provocar alterações significativas dos padrões climáticos em diversas regiões do planeta. No sul de Minas, por exemplo, esse fenômeno pode influenciar o regime de chuvas, as temperaturas e até aumentar os riscos de períodos de escassez hídrica. O coordenador informa ainda que a Defesa Civil pretende realizar reuniões para troca de informações e planejamento de ações preventivas diante das previsões que apontam para uma atuação mais severa do El Niño nos próximos meses. Segundo ele, o cenário exige atenção e preparação para parte dos órgãos públicos e principalmente da população. Vamos ouvir.
4: Nós estamos sob a influência do El Niño. Então, o El Niño tem aquecido as águas no Pacífico e trazido muita umidade na região sul do nosso país, e chegando no sul de São Paulo e acaba chegando aqui na nossa região. Existem previsões também, deixar a população orientada, que no norte do Brasil, né, no segundo semestre, a gente pode ter aí um período de estiagem mais prolongado, escassez hídrica, né? Então, principalmente ali na região nordeste e para a nossa região, o que eu recomendo para a população? Que gaste menos água, economize de água, né, para que futuramente não venha faltar na sua residência. E por mais que a gente tenha um sistema de captação de elevação da Copasa, a probabilidade de racionamento no segundo semestre pode acontecer. Né? E eu quero afirmar aqui que não é uma certeza, mas é probabilidade. Então a gente tem que estar atento, a população economizar mais água, cuidar melhor, né, dos nossos recursos hídricos, nos ajudar nessa questão. Então, a Defesa Civil, nós vamos até fazer uma reunião, reunir ali os conselheiros, reunir os núcleos da Defesa Civil, justamente para a gente preparar ações de resposta, principalmente de prevenção, para que a população possa seguir as nossas recomendações. Então, é de gravidade, o El Niño ele vem mesmo de uma forma bem severa, e nós vamos estar atuando justamente para fazer o máximo possível para proteger a nossa população. Na medida do possível, nós vamos manter a imprensa, né, informada, todos os meios de comunicação informados, para que a população de Três Corações fique bem informada e esclarecida de todas as ações e de todas as prevenções que eles devem tomar. Defesa Civil, somos todos nós. 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
3: Bom, e você também vai ouvir hoje no Cidade em Revista. Leishmaniose avança em Três Corações e já acende alerta para casos em cães e gatos. Atividade física da infância é aliada fundamental para combater obesidade e excesso de tempo nas telas. População é convidada a participar da audiência pública que vai definir os rumos do novo Código Ambiental do nosso município. Tenente Renata destaca legado dos 35 anos do Corpo de Bombeiros e projeta novos avanços para a Corporação em Três Corações. No Rádio Notícia de hoje, CEMOB confirma mudança no trânsito da Rua Papagaios após reivindicação de moradores do Jardim Alto Paraíso. Morador do Santo Afonso questiona notificação por obra em passeio e cobra fiscalização de calçadas com mato e buracos. Sessão da Câmara Municipal aprova projeto sobre fiscalização de obras públicas e volta a debater atendimento no Hospital São Sebastião. Motoristas de Três Corações e região têm até novembro para regularizar débitos do Free Flow. Profissionais da educação de Três Corações participam do seminário sobre as altas habilidades e superdotação. E ao final desta edição, acompanhe as notícias do Complexo Policial com Donizete de Almeida. 11 horas e 11 minutos, bom dia.
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3: A população precisa estar mais atenta a uma doença que continua avançando em Três Corações e representa riscos tanto para animais quanto para a saúde pública. O número de casos da leishmaniose tem aumentado no município, acendendo um sinal de alerta para os tutores de cães e mais recentemente também para gatos. A prevenção continua sendo a principal forma de combate à doença, que é transmitida pela picada do mosquito palha infectado. Quem faz esse alerta é o médico veterinário Dr. Fernando Dominicini. É o Fernando Dominicini Matuc, ele explica que a leishmaniose já vem sendo constatada e também em felinos, e orienta os tutores sobre os cuidados necessários para proteger os animais, como manter os ambientes limpos, utilizar medidas preventivas e buscar acompanhamento veterinário regularmente. Vamos ouvi-lo.
4: A leishmaniose é uma doença grave, inclusive ela é uma zoonose, então ela pode acometer os animais e pode ser transmitido para o ser humano, né? Então isso aumenta mais a nossa preocupação e os cuidados que tem que ter com a doença. E a gente tem vivido um aumento significativo dessa doença aqui no nosso município. Até pouco tempo atrás isso era uma realidade de municípios ao redor da gente, muito próximo, como Lavras.

0: E que a gente devolve isso com treinamento e dedicação.
1: 35 anos depois de sua criação, o Corpo de Bombeiros Militar de Três Corações segue ampliando a sua capacidade operacional e reafirma seu compromisso com a proteção da vida, do patrimônio e do meio ambiente em toda a região. Betânia Machado para o Cidade em Revista.
2: Obrigado, Betânia Machado. Meio-dia e 15, agora nós temos uma última informação, aliás, um comunicado até muito importante, por sinal. Motoristas de Três Corações e de toda a região precisam ficar atentos aos débitos do sistema de pedágio eletrônico FreeFlow. FreeFlow. Um prazo especial foi aberto para regularização das tarifas em atraso, sem aplicação de multas e pontos na carteira de habilitação. Quem vai trazer os detalhes e explicar como os condutores podem consultar e quitar essa pendência ou as pendências é o repórter Elison Gonçalves.
3: Motoristas de Três Corações e de toda a região que utilizam rodovias com sistema de pedágio eletrônico FreeFlow precisam ficar atentos. O governo de Minas abriu um prazo especial para que os condutores regularizem tarifas pendentes sem aplicação de multas e sem perda de pontos na Carteira Nacional de Habilitação. A medida foi divulgada pela Agência Reguladora de Transportes de Minas Gerais, a Artemig, em conjunto com DR Minas e a concessionária EPR Sul de Minas. O prazo para regularização vai até o dia 16 de novembro e vale para usuários que passaram pelos pórticos do sistema FreeFlow e ainda possuem débitos em aberto. Aqui no sul de Minas, a regra se aplica principalmente ao trecho da MG-459, em Monte Sião, onde o sistema já está em funcionamento sob responsabilidade da EPR do sul de Minas. E muita gente ainda tem dúvidas sobre como funciona esse novo modelo de pedágio. Diferentemente das praças tradicionais, no sistema FreeFlow, o motorista não precisa parar o veículo para realizar o pagamento. A cobrança acontece automaticamente por meio de pórticos instalados na rodovia, equipados com câmeras e sensores capazes de identificar os veículos no momento da passagem. Quem possui tag eletrônica instalada no veículo tem um valor debitado automaticamente. Já quem não possui a tag precisa acessar os canais da concessionária para consultar e quitar a tarifa posteriormente. O problema é que muitos motoristas ainda não se adaptaram completamente ao sistema e acabaram acumulando débito sem perceber. Por isso, o governo estadual decidiu estabelecer esse período de transição, permitindo que os usuários regularizem a situação sem sofrer penalidades neste momento. É importante destacar um detalhe: o pagamento das tarifas continua sendo obrigatório. O que está suspenso temporariamente é apenas a aplicação das multas e dos pontos na carteira para quem possui pendências relacionadas ao FreeFlow durante esse período de adaptação. Segundo o DR Minas, motoristas que já chegaram a ser autuados também poderão ser beneficiados. Após o pagamento dos débitos, o cancelamento das autuações acontecerá automaticamente, sem necessidade de abrir recurso ou fazer solicitação informal. As tarifas podem ser consultadas e pagas em até 30 dias após a passagem pelo pórtico eletrônico. O motorista pode fazer isso de diferentes maneiras. Entre os canais disponíveis estão a utilização da tag eletrônica, o aplicativo pedágio eletrônico EPR, o portal da concessionária na internet, além das bases presenciais de atendimentos da EPR Sul de Minas e pontos credenciados espalhados pela região. Além disso, a concessionária informou que vai ampliar as ações de orientação aos usuários. Mas enquanto o sistema ainda gera dúvida entre os usuários, a recomendação é que os motoristas acompanhem regularmente as passagens registradas e façam a conferência das tarifas para evitar pendências futuras. Então fico alerta principalmente para quem costuma circular pelas rodovias do sul de Minas. O prazo para regularização sem multas e sem pontos na CNH vai até novembro. Luiz Carlos, eu volto com você no estúdio.
2: Muito obrigado, Elison Gonçalves, meio-dia e 19. E assim encerro da minha parte esta edição do Jornal Cidade Revista, agradecendo a sua audiência e lembrando que as principais notícias e os destaques apresentados no jornal, você continua acompanhando também nosso site radiotropical.net. Agora você fica com a apresentação das notícias do Complexo Policial com Donizete de Almeida. Ele, sim, encerra o Cidade Revista. E na sequência, acompanhe o programa Comando 95 com a apresentação de Betânia Machado. Uma ótima tarde a todos, muito obrigado pela companhia. Excelente terça-feira para todo mundo e até amanhã.
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2: Dois homens assassinados em Aguanil e Boa Esperança. Grave acidente entre carreta e ônibus deixa um morto e dois feridos na rodovia Fernão Dias, em Pouso Alegre. Capotamento de caminhonete deixa cinco feridos na rodovia MGC 491, em Eloy Mendes. Polícia Militar prende mulher com roupas, cosméticos e chocolates furtados em Lavras. Jovem é preso com entorpecente escondidos em muro em Três Pontas. Homem erra de alvo e incendeia carro errado por vingança contra ex-companheiro em Silvianópolis. Incêndio destrói veículo no Parque São João, em Cambuquira. Quadrilha incendeia carreta após assalto por engano na rodovia Fernão Dias, em Perdões.
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2: Dois homens assassinados em Aguanil e Boa Esperança. Em Aguanil, Erivelton Lara Bonifácio, de 41 anos, foi assassinado a tiros após uma discussão. Equipes do SAMU foram ao local e constataram que a vítima já estava morta. O suspeito, de 22 anos, tentou fugir, mas foi preso pela Polícia Militar e conduzido para a delegacia de plantão em Campo Belo. A arma do crime, um revólver calibre 38, foi apreendida. Em Boa Esperança, Antônio Guilherme Lozoya Galucci, de 35 anos, foi morto com 10 golpes de faca no bairro Nova Esperança. A Polícia Militar já identificou o suspeito, de 37 anos, que fugiu após o crime em uma motocicleta e, até o encerramento desta matéria, não tinha sido preso. De acordo com a companheira do suspeito, ela já havia tido um relacionamento amoroso também com a vítima e que os dois se desentenderam por ciúmes. Grave acidente entre carreta e ônibus deixa um morto e dois feridos na rodovia Fernão Dias, em Pouso Alegre. Nesta madrugada, em Pouso Alegre, houve um grave acidente no quilômetro 860 da rodovia Fernão Dias. Uma carreta carregada com cimento bateu na barreira de proteção do canteiro central e invadiu a pista contrária. O semi-reboque do veículo atingiu um ônibus que transportava 30 funcionários da fábrica da Midea. O motorista da carreta morreu no local. O condutor do ônibus ficou gravemente ferido. Um passageiro sofreu ferimentos leves e os dois foram conduzidos para o Hospital das Clínicas Samuel Libânio. Os demais passageiros saíram ilesos. A Polícia Rodoviária Federal, a perícia da Polícia Civil e as equipes da concessionária Motiva trabalharam no atendimento da ocorrência. O trânsito ficou completamente interditado na pista, sentido Belo Horizonte, durante toda a madrugada. Capotamento de caminhonete deixa 5 feridos na rodovia MGC 491, em Eloy Mendes. O capotamento de uma caminhonete Chevrolet S10 na rodovia MGC 491, em Eloy Mendes, causou ferimentos nos 5 ocupantes do veículo. Eles foram socorridos por equipes de resgate da concessionária EPR e do SAMU e levados para o hospital local. Polícia Militar prende mulher com roupas, cosméticos e chocolates furtados em Lavras. A Polícia Militar prendeu uma mulher de 41 anos, suspeita de cometer furtos em 4 lojas na região central. Com ela, os policiais recuperaram roupas, cosméticos, produtos de higiene e chocolates. A suspeita e os materiais apreendidos foram encaminhados para a delegacia de plantão. Jovem é preso com entorpecentes escondidos em um muro em Três Pontas. Uma equipe da Polícia Militar prendeu um rapaz de 21 anos suspeito de tráfico de drogas. Os policiais encontraram maconha, cocaína e crack escondidos em um buraco em um muro. Além das drogas, foram apreendidos dinheiro do tráfico e um celular. O suspeito foi conduzido para a delegacia de plantão em Varginha. Homem erra alvo e incendeia carro errado por vingança contra ex-companheiro em Silvianópolis. Um homem de 29 anos foi preso pela Polícia Militar em Silvianópolis após ter colocado fogo em um Fiat Palio estacionado. Ao ser preso, ele confessou ter incendiado o veículo errado, porque sua intenção era atear fogo no carro do ex-companheiro. Os policiais militares apagaram o incêndio utilizando extintores das viaturas e galões de água. Silvianópolis não possui corpo de bombeiros, sendo atendida pelos bombeiros de Pouso Alegre, cidade vizinha, distante cerca de 35 quilômetros. Incêndio destrói veículo no Parque São João, em Cambuquira. O Corpo de Bombeiros de Três Corações foi a Cambuquira ontem à noite para combater um incêndio em um veículo na Rua Esmeralda, no Parque São João. Devido à distância de mais de 20 quilômetros entre Três Corações e Cambuquira, quando os bombeiros chegaram, as chamas já haviam tomado conta do carro por inteiro. O veículo ficou destruído, mas não houve ferido. Quadrilha incendeia carreta após assalto por engano na rodovia Fernão Dias, em Perdões. Hoje de madrugada, uma quadrilha assaltou uma carreta na rodovia Fernão Dias, perto de Perdões, ao verem que assaltaram a carreta errada, pois a carga não era a que eles procuravam, os bandidos atearam fogo no veículo. A carga de biscoitos e materiais plásticos propagou as chamas muito rápido. O Corpo de Bombeiros de Lavras foi ao local e combateu o incêndio, mas a carga ficou totalmente destruída. A Polícia Rodoviária Federal está fazendo buscas para localizar e prender a quadrilha. O motorista não sofreu ferimentos. Encerro o programa Cidade em Revista desta terça-feira. Agradeço a sua audiência e desejo uma boa tarde. Cidade em Revista volta amanhã às 11 horas. A partir de agora, você fica com o programa Comando 95.
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2: Boa tarde, três corações e região. Sejam muito bem-vindos, tá no ar o Comando 95. Este programa maravilhoso que dá voz aos nossos ouvintes aqui na Tropical, logo depois do Cidade em Revista. Eu sou Betânia Machado e já convido você a ficar comigo até as 2:30 da tarde. Porque aqui no Comando a gente fala de tudo que acontece em Três Corações e na nossa região. A gente fala sobre política e seus bastidores, os problemas e soluções da cidade, todos os acontecimentos que mexem com a vida da população e além, é claro, da participação mais que especial de vocês, os nossos ouvintes. E o meu WhatsApp já está aberto, anota o número aí no 3239-3602. Pode mandar a sua mensagem de texto, o seu áudio, a sua opinião, porque aqui a sua voz tem espaço e faz toda a diferença no nosso debate. E hoje, gente, terça-feira, dia de falar de política. Tivemos nossa sessão ordinária na noite de ontem, a 17ª. E a gente realmente não tem muitas novidades, não. Tô achando as sessões muito calmas, né, nesses últimos tempos. Mas vamos ver, a Câmara aprovou um projeto sobre fiscalização de obras públicas que eles já vinham debatendo há um tempo e voltaram a falar sobre o atendimento do Hospital São Sebastião. A gente vai comentar aqui ao longo da programação. Outra coisa que eu quero comentar com vocês é que a gente trouxe uma matéria ontem sobre os 35 anos do Corpo de Bombeiros Militar daqui de Três Corações. E hoje foi uma exclusiva só com a Tenente Renata, né, nossa comandante. E vou comentar um pouquinho com vocês essas duas matérias. Deixei pra hoje, por isso que eu consigo falar das duas ao mesmo tempo. Pra comentar mesmo, falar um pouco sobre esse legado desses 35 anos e os novos avanços, né, da corporação aqui em Três Corações, que atende 13 municípios na nossa região. Vamos comentar também em Rádio Notícia, que hoje tivemos respostas e outros mais questionamentos, né? Então esses e outros assuntos a gente comenta ao longo aqui da nossa programação. Então chega mais, aumenta o volume e vem comigo, que o Comando tá só começando, com muita informação, opinião e, claro, sempre aquela dose de música boa pra animar a sua tarde de terça-feira. E antes de eu ir pros aniversariantes, a minha querida Suelen mandou mensagem. Ela, boa tarde, Suelen, Claudinha e Jéssica aqui, só nas produções do trabalho delas, não posso citar nomes. Mas obrigada, viu, Suelen, Claudinha e Jéssica, fico muito feliz de saber que vocês estão aqui me acompanhando e curtindo o Comando. Um abraço e bom trabalho aí pra vocês. E agora sim, vamos aos aniversariantes do dia.
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2: Completa mais um ano de vida nesse dia 16 de junho é o Pedro Paulo de Souza, na Fazenda Fazendinha. Paulo Roberto, taxista lá de Cambuquira. Silmara Francisca Borges, do sítio Inhaxica. A Luane, da no Vila Fernão Dias. Alisson Floriano, em Extrema. E os gêmeos, que estão completando 3 aninhos, a Maitê da Silva Borges e o Maurício da Silva Borges, lá no Congonhal. Então, feliz aniversário a todos os aniversariantes aqui da minha listinha e a todos os outros que estão completando mais um ano de vida nesse dia 16 de junho. Muita paz, saúde e sucesso para todos vocês.

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1: Estamos de volta com mais Comando 95. Nem comecei o assunto política hoje, mas já tivemos participação. Dia de política mais agitado. Quem manda... Vou deixar o áudio aqui que ele vai falar o nome.
2: Boa tarde.
1: Boa tarde.
2: Aqui o Francisco, daqui da Feira de Gado. Eu acho que se o prefeito fizer as cortes de gasto, dá pra fazer coisa grandiosíssima aqui na cidade. Você fortalecer o poder de compra das pessoas, dá pra você fazer coisa grandiosíssima. É muito fácil, basta querer.
1: Obrigada pela sua mensagem, Francisco. E você falando disso sobre corte de gasto, eu lembrei, né, gente, a auditoria das contas da prefeitura, que até o momento nada. Faz tempo que não falam, faz tempo não, tem umas 3 semanas, né, porque o Léo Fará está falando dessa pauta, estava, né, semanalmente. Tivemos até aquele ofício do Ministério Público para questionar alguma fala do vereador, mas até o momento não tivemos, né, acesso ainda, mas estaremos aguardando, né, para poder comentar aqui com vocês quando a gente tiver essa informação. Bom, antes de a gente entrar no resumo, eu vou deixar a sessão para o próximo bloco. Vou falar um pouquinho sobre os 35 anos de atuação do Corpo de Bombeiros daqui de Três Corações. Ontem, a gente trouxe uma matéria que a Tenente Renata também falou com a gente, mas a gente também teve a participação do Major Marcelo Ventura, da nossa vice-prefeita Flávia Rivelo e da delegada regional da Polícia Civil, a Renata Rezende, comentando um pouco como foi essa solenidade de comemoração, né? Que, na verdade, o Corpo de Bombeiros foi criado dia 22 de maio de 1991 e na semana passada eles fizeram essa solenidade de comemoração aos 35 anos. E o repórter Zezinho Rodrigues acompanhou tudo de perto e foi uma solenidade que reuniu autoridades civis, militares, homenageou os profissionais que se destacaram nessa corporação e também, né, marcando a trajetória dessa unidade que se consolidou como uma referência regional nos atendimentos de emergência. E aí, à medida que a gente foi conversando com os entrevistados, né, a gente dá para perceber o quanto o pelotão passou por uma ampla evolução ao longo dessas últimas décadas. E a comandante, a tenente Renata, destacou que essa data representa mesmo um momento de reconhecimento às conquistas alcançadas nas áreas como capacitação, estrutura, equipamentos e aperfeiçoamento técnico dos militares. E atualmente, o segundo pelotão daqui de Três Corações, ele é responsável pelo atendimento de 13 municípios da região e ele registra mais de 3 mil ocorrências por ano. E além dessas ações de combate a incêndios, a unidade também atua em resgates, salvamentos, atendimentos pré-hospitalares e atividades preventivas. E, inclusive, os bombeiros têm uma ligação muito grande, né, com a proteção ao meio ambiente. E junho é o mês dedicado ao meio ambiente. Inclusive, tivemos uma ação da Prefeitura de Três Corações na manhã de hoje, lá no Parque do Ondinho. Zezinho Rodrigues também estava... Ele está em todas, gente. Zezinho Rodrigues é o maior repórter de Cidade Revista. Está presente em todos os eventos. E amanhã a gente vai trazer essas informações para vocês. E também vamos trazer uma matéria com a Tenente Renata, comentando um pouco desse papel do Corpo de Bombeiros, né, nessa preservação do meio ambiente e também, justamente porque a gente está em junho, né, junho verde também, com várias ações de conscientização. Essa matéria ainda vai trazer, a gente comenta aqui no comando com mais calma. Mas voltando à solenidade, a comandante diz que um dos pilares do crescimento da corporação tem sido um investimento constante na qualificação dos nossos bombeiros. Ela diz que a nossa unidade conta com militares especializados em áreas desde mergulho, salvamento veicular, salvamento em altura. E isso amplia a capacidade deles, né, de uma resposta diante das ocorrências cada vez mais complexas. E representando o comando do 9º Batalhão de Bombeiros Militares, a gente conversou com o Major Marcelo Ventura, que ele diz que mesmo diante dos desafios, né, relacionados àquela demanda operacional e à necessidade permanente do efetivo, ele diz que a corporação tem priorizado investimento em treinamento, em viaturas e equipamentos. E ele diz, né, que essa evolução toda do Corpo de Bombeiros não acontece de uma forma isolada, né, mas ela depende muito dessa integração com os outros órgãos públicos, com as prefeituras, com a defesa civil e as forças de segurança, justamente para fortalecer essa capacidade de atendimento à nossa população. Ainda temos mais um pouco mais coisas para comentar, mas a gente vai para o intervalo. Mas de antemão já deixo a minha parabenização a toda a equipe do Corpo de Bombeiros daqui de Três Corações, que faz um trabalho belíssimo, muito importante, e realmente dedicam a vida deles para salvarem outras vidas, e isso é muito louvável, né? Mas vou ter que ir para mais um intervalo, e na sequência a gente continua com esses assuntos e entra no resumo da sessão ordinária da Câmara Municipal de Três Corações. Não sai daí que daqui a pouquinho eu tô de volta.
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0: alerta para junho atípico, com chuva acima da média e frio intenso em Três Corações. População é convidada para audiência pública sobre o novo Código Ambiental Municipal. Profissionais da educação participam de seminários sobre altas habilidades e superdotação. CEMOB confirma mudança no trânsito da rua Papagaios após reivindicação de moradores. Morador do Santo Afonso questiona fiscalização de obra em passeio e cobra atenção para calçadas com mato e buracos. Câmara aprova projeto sobre fiscalização de obras públicas e volta a debater atendimento no Hospital São Sebastião. Tenente Renata destaca legado dos 35 anos do Corpo de Bombeiros em Três Corações. Motoristas têm até novembro para regularizar débitos do pedágio eletrônico Free Flow.
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2: Estamos de volta com mais Comando 95. Temos a participação do Luiz aqui. Vou passar o seu áudio, Luiz. Já, vamos só terminar sobre a solenidade do Corpo de Bombeiros, né? Pra quem ligou o rádio agora, a gente estava comentando no último bloco que o Corpo de Bombeiros Militar daqui da nossa cidade comemorou na semana passada os 35 anos de atuação do segundo pelotão aqui no município, né? Enfim, tivemos uma solenidade com diversas autoridades civis e militares, bombeiros da ativa, veteranos e representantes da comunidade, para poder celebrar, né, a trajetória da corporação, enfatizando a ampliação da capacidade operacional, os investimentos que eles estão fazendo em qualificação e os milhares de atendimentos prestados à população ao longo dessas últimas 3 décadas e meia. E aí a gente conversou com a tenente Renata, ela disse que é um momento de reconhecimento pelas conquistas alcançadas. Ela contou que a corporação passou por mudanças significativas nesses últimos anos, com evolução técnica, estrutural e operacional. E bom, e atualmente, como eu falei para vocês, o Corpo de Bombeiros daqui é responsável pelo atendimento de 13 municípios da região e registra mais de 3 mil ocorrências por ano. E a tenente comentou que o trabalho preventivo realizado pelo pelotão é um dos destaques da corporação aqui em Minas Gerais, que eles têm índices considerados referências no estado. E também ela destacou, né, que o Corpo de Bombeiros é um recurso essencial para a população, principalmente nas situações de emergência, e que a prevenção tem aquele papel fundamental na redução de riscos e de acidentes. E outro ponto enfatizado, né, durante a solenidade pelo comandante foi a qualificação constante dos militares. Ela diz que a unidade conta com profissionais especializados em áreas como mergulho, salvamento veicular e salvamento em altura. E na cerimônia também a gente teve algumas entregas de homenagens a militares que se destacaram no serviço, e a comandante explicou que os homenageados foram escolhidos pelos próprios colegas de trabalho, como uma forma de reconhecimento à dedicação, né, e ao compromisso que eles demonstram no exercício da profissão. E a tenente aproveitou para agradecer os veteranos que ajudaram a construir essa história da corporação e também agradeceu à população pela confiança depositada no trabalho dos bombeiros militares. Então, muito bacana esse evento, depois de 35 anos da criação, ele segue ampliando sua estrutura, investindo em qualificação e fortalecendo a atuação aqui na região, né? Então a gente fica muito feliz, a gente parabeniza, porque nossa população, a população, né, de uma forma geral, é a maior beneficiada, né, com esse trabalho todo que o Corpo de Bombeiros faz aqui na nossa cidade e na região. E agora sim, né, gente, vamos ter que entrar em política, mas antes temos a participação do Luiz. Fala, Luiz.
4: Olá, boa tarde, como vai? Tudo bem? Passando para participar do programa de vocês mais uma vez e tocar num assunto aqui que é sempre recorrente em Três Corações, a respeito do trânsito. O que que está acontecendo, que a gente tem observado? A gente procura lugares para estacionar em Três Corações. Os lojistas estão reservando vagas em frente às suas lojas, estão colocando cone

0: proibido no Código de Trânsito Brasileiro. E lembrando que o espaço do município, o espaço público, é de todos, não é do lojista. E está tornando o trânsito cada vez mais caótico em Três Corações, devido ao grande número de veículos que tem rodando da nossa cidade. Outra coisa também, que precisa fazer uma campanha contra os pedestres. Eles precisam ser conscientes que, quando o sinal está verde, o pedestre não pode subir na faixa. Pode causar uma tragédia uma hora, porque o carro que está vindo atrás não vai parar, tá certo? Se o caso o carro da frente vai dar uma freada brusca. Então tem muita coisa que precisa ser conscientizada e precisa resolver essa questão, principalmente dos lojistas arrumarem cone para reservar vaga para estacionar seu veículo em frente às suas lojas.
1: Obrigada pela sua participação, Luiz. Vamos em parte sobre os comerciantes reservando, entre aspas, né, as vagas. Isso foi tema na sessão ordinária de umas duas, três semanas atrás, então vou saber a data correta, mas nosso vereador Fred Costa levou esse assunto ao plenário. Ele disse que ele mesmo, se ver uma situação dessa, ele vai tirar o cone e estacionar o carro, porque realmente é proibido. Não tivemos manifestação da CEMOB, né, em relação a esses casos específicos, mas de fato, né, gente, ontem também a gente trouxe uma reclamação em relação ao trânsito aqui em Três Corações, que foi piorado, digamos assim, né, com o fechamento das ruas aqui perto da Praça Odilon Rezende Andrade, em virtude do Arraial de Santo Antônio. Eu, inclusive, entrei em contato com a Secretaria de Comunicação da Prefeitura, né, pra perguntar se a CEMOB também ia se pronunciar, porque a gente sabe, principalmente no caso do Arraial, foi um evento atípico, né? Não é uma coisa que acontece com frequência, enfim, então até que justifica esse aumento do trânsito. E a gente entra naqueles questionamentos sobre se é o local adequado de se fazer uma festa desse porte, né? Por todo o transtorno que ele vai gerar para os moradores, principalmente aqui da região central, e para os trabalhadores, né? Que precisam vir para cá, independente se as ruas estão fechadas ou não. Então a gente tem muita essa reclamação. De fato, o trânsito aqui de Três Corações está cada dia pior. E em relação aos pedestres, Luiz, muito bom você ter falado sobre isso, porque eu não poderia concordar mais. Isso também já chegaram, né, reclamações aqui. E mês passado, né, que estávamos no Maio Amarelo, a gente tinha toda uma campanha voltada para conscientização no trânsito, né, que a gente tem que pensar nos outros. E o trânsito funciona de uma forma conjunta, né, entre os motoristas, motociclistas e os pedestres. Os pedestres também tem as suas obrigações, digamos assim. E é uma coisa que eu vejo muito aqui na nossa cidade. São pessoas atravessando em locais inadequados, fora da faixa de pedestre. Como ele mesmo fala no áudio, né? Entra na faixa de pedestre, mas o sinal está aberto para os carros. E isso pode desencadear tanto um atropelamento como uma colisão, né? Entre os veículos, como ele mesmo dá o exemplo. Se você dá uma freada brusca, o carro de trás não vê, você vai acabar colidindo, né? Então, realmente, é uma complicação que a gente vive aqui na nossa cidade. A gente trouxe também um rádio notícias sobre o pessoal caindo nos tachos da... Agora vai me fugir o nome da rua. Mas a CEMOB, inclusive, falou sobre isso. Essa reclamação, né? Em resposta, a prefeitura também questionou o comportamento dos pedestres de insistirem em atravessar em locais inadequados. Então, a gente também tem que questionar a população nesse sentido, até para você preservar a sua vida, a sua integridade física. É muito importante que a gente se atente em procurar a faixa de pedestre. Gente, às vezes se eu esperar um, dois minutos a mais, que nisso pode acontecer uma tragédia. Então é melhor a gente, todos nós, motoristas, motociclistas também, e os pedestres, que respeitem as leis de trânsito, pra gente poder ter um ambiente mais pacífico nessa cidade. E a questão dos estacionamentos, bom, bem lembrado, viu, Luiz? Eu vou checar em que pé está o projeto da Zona Azul, né? E se a gente teve alguma resposta, porque em virtude dessa atitude que alguns comerciantes estão tendo aqui na nossa cidade, eu vi apenas o Fred Costa falando no plenário e não trouxe nenhuma resposta ainda, né? Mas qualquer informação a gente comenta aqui. Dito isso, vamos para mais um intervalo e na sequência, sim, a gente fala da sessão de ontem. Não sai daí que daqui a pouquinho eu tô de volta.
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0: Estamos de volta com mais Comando 95. E agora sim, gente, hoje eu demorei, mas vamos falar da nossa sessão ordinária da Câmara Municipal. Mas já adianto, gente, que não tivemos muita novidade. Tô achando as sessões bem fraquinhas nesses últimos tempos, né? Mas vamos lá. Na sessão de ontem foi realizada a 17ª sessão ordinária. E a gente teve a presença de todos os vereadores, com exceção, né, da vereadora Lucila Perita, por motivo de saúde. A gente sabe que ela teve a filhinha dela, né? E, bom, tivemos aquela parte das homenagens, né? O escritor, historiador, romancista e pesquisador Ronaldo Nogueira foi homenageado pelos 48 anos de carreira e pela sua contribuição com a preservação da memória tricordiana. Trabalho dele, né? Ele produziu muitos livros sobre história de Três Corações e das personalidades ligadas ao município. E a segunda foi para o médico, Dr. Jairo Couto Franco, pelo trabalho desenvolvido na área da saúde e pela eleição como mestre do capítulo de Minas Gerais aqui no Colégio Brasileiro de Cirurgiões. E aí, na sequência, fomos para os projetos, né, encaminhados pelo Executivo para abertura de crédito adicional e alteração no orçamento, para poder incluir a revitalização do espaço de recreação infantil. E também foram apresentados, né, várias indicações e requerimentos dos vereadores, e a maior parte voltada ao quê? Pauta básica, que era tapa-buracos, capina, limpeza, iluminação. Gente, a iluminação é um assunto que não para, né? Mas tivemos um vídeo do nosso prefeito na semana passada falando sobre isso, né? Sobre o andamento. E já temos mais 50% das trocas. Mas eu vou fazer a conta, hein, gente, pra ver se tá dentro aí. Não, dentro de 6 meses ainda tá, né? Mas, sei lá, por exemplo, se passaram 3, se vai encaminhar pra que tudo fique pronto, né, no prazo que eles deram. Porque uma coisa que a atual gestão, os nossos secretários, eles têm mania de dar prazo pras coisas e não cumprir depois. E como já falamos aqui, a mídia não esquece. É nosso papel ficar no pé e ver se, de fato, esse prazo vai se cumprir, se as melhorias para a população estão chegando, porque senão a gente tem que vir aqui para cobrar mesmo. E aí, durante a parte das proposições verbais, vou falar um pouquinho de cada um aqui, mas é que não tivemos um assunto dominante na sessão como normalmente a gente tem, né? O que mais comentaram foi novamente em relação à demora no atendimento do Hospital São Sebastião, mas eles focaram nisso durante a palavra franca. E bom, o vereador do Caragorda, ele pediu requerimentos sobre possibilidade de implantação de adicional de risco operacional para os agentes de trânsito que atuam com motocicleta. Já o Christian Tibó levou uma demanda dos moradores do Jardim dos Magnólias, falando que chegou uma denúncia pela ouvidoria da Câmara para falar da situação da Avenida dos Bandeirantes. E o vereador disse que foi até o local, né, e constatou que a via, de fato, está muito ruim, com muitos buracos, e afirmou que vai cobrar da prefeitura o recapeamento, sinalização e recuperação do bairro. Gente, falando em buracos, que foi a nossa maior questionamento no início do ano, é que agora eu não sou a responsável pelo Rádio Notícia, eu não recebo as mensagens diretamente, né? Mas eu vi, né, pela nossa programação, pelo jornal, que deram uma diminuída nas reclamações, que a gente estava naquele período de chuvas, né? Chegava praticamente diariamente alguma reclamação envolvendo essa questão. E não tinha muito o que fazer na época, porque se arrumasse na chuva, né, no dia seguinte estava lá o buraco novamente. Mas eu acho que fazia muito tempo que eu não escutava uma reclamação sobre buracos. Denis Gambá, como sempre, né, gente? Não falou nada, apenas agradeceu um deputado e passou a palavra. Elias do Projeto, bem parecido, falou de pauta básica e também, enfim. Fred Costa falou sobre o cronograma da troca de lâmpadas da cidade, né? Lembrou que, como eu falei agora anteriormente, a troca já ultrapassa 50% em diversos bairros, mas ele questionou se as praças também vão ser contempladas e se haverá uma padronização. Já o Léo Fará, ele apresentou alguns requerimentos sobre o patrimônio histórico e cultural da nossa cidade, cobrou informações sobre inventários, tombamentos e decisões relacionadas à desafetação dos bens públicos, especialmente por causa daquela decisão judicial envolvendo o estádio Rei Pelé, o antigo Elias Arbex. Então ele defendeu que haja a realização de uma audiência pública para discutir o tema entre o Executivo, o Legislativo, o Judiciário, Ministério Público e a população. E bom, o Léo Fará também aproveitou para comentar a primeira visita que eles fizeram à empresa Contransim dentro daquele programa Câmara nas Empresas. E ele disse que a principal demanda, né, lá não foi terreno ou incentivo financeiro, mas falta de mão de obra qualificada. É, apesar disso, o vereador defendeu algumas parcerias para poder capacitar os trabalhadores e fortalecer essa geração de empregos aqui em Três Corações. E é algo que lá no Cidade em Revista a gente fala bastante, a gente sempre traz matérias com Senac, com Senai, enfim, qualquer curso gratuito. Porque, gente, investir na educação é a melhor forma que você tem para tentar mudar um pouco a sua vida, né, o seu trabalho. Porque, realmente, a gente sabe que é muito complicado, que não é todo mundo que tem essa oportunidade. É, eu gosto muito de falar sobre isso, porque muita gente, às vezes, acha que é fácil. Fala, ah, é só ir trabalhar e fazer, ou só estudar. Não é assim, gente. Você tem que ter oportunidade, tempo, às vezes, dinheiro. Então, a gente não pode generalizar que não temos muitas pessoas qualificadas, porque às vezes é falta de oportunidade. Mas se você tem essa oportunidade, esse privilégio, você deve e sim muito investir na sua educação. Quanto mais você melhora o seu currículo, mais oportunidades podem aparecer para você, melhores oportunidades, né? E isso é uma coisa que vai crescer toda a nossa economia aqui na cidade e todo mundo sai beneficiado, né? Bom, Léo Vilela, ele apresentou alguns requerimentos sobre habitação popular, regularização fundiária, trânsito na Avenida Guatemala. Isso também é uma pauta de Léo Vilela, quase que semanalmente, essa questão do trânsito lá no Jardim América. Já Mônica Lemos cobrou algumas pautas envolvendo iluminação e tapa-buraco. Ricardinho do Gás pediu informações sobre previsão de instalação e revitalização de placas de identificação nas entradas, saídas e bairros da nossa cidade. Bom, o Vinícius Dutra fez uma sugestão, né, ao nosso secretário Dinei Ferreira sobre pintar uma camiseta do Brasil no monumento do Pelé, da Fernão Dias. Ele usou a imagem de 2014, né, então sugeriu que o secretário fizesse isso. E o Verbinho utilizou a sua fala para falar novamente sobre o Hospital São Sebastião. Ele chegou a elogiar o equipamento de ressonância magnética, reconheceu os avanços, né, na estrutura do hospital. Todo mundo está vendo que o hospital foi reformado, mas voltou a criticar a demora no atendimento. E como a gente comentou na semana passada, este foi o tema principal naquela sessão, né? É, vários vereadores vieram reclamar desse principalmente do tempo de demora, do tempo da demora do atendimento. Mas eu terei que ir para mais um bloco, né, para mais um intervalo, e na sequência a gente continua com os demais assuntos da sessão ordinária da Câmara Municipal. Não sai daí que daqui a pouquinho eu tô de volta.
1: 14 horas. 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
0: Neste boletim, a participação do nosso ouvinte, Valdinei, morador do bairro Santo Afonso, na rua Terezinha Cunha da Silva. Ele encaminhou vídeos para o WhatsApp do programa e nas imagens o morador procura comprovar que precisou realizar intervenções no passeio para a instalação de um novo portão. Ele relata que recebeu uma notificação da fiscalização municipal, mas considera a medida injusta, já que, segundo ele, a intervenção ocorreu em razão da obra que está sendo executada em sua propriedade. O ouvinte também questiona os critérios da fiscalização, afirmando que ao longo da extensão da via existem calçadas tomadas pelo mato e com diversos buracos, situações que, segundo ele, não teriam recebido a mesma atenção por parte dos fiscais. Vamos ouvir.
3: Eu tô enviando esse vídeo aí, porque esse aí foi aqui na minha casa, aqui no Santo Afonso, na rua Terezinha Cunha da Silva, e falava pra gente, pra ajudar a gente, que eles veio que deram uma notificação do meu portão aqui, certo? Que eu tô em construção. Eu tô enviando a pracinha, o passeio que não tem, né? Que ali tem a rampa, a pracinha que tá por um mato. Bom se viesse alguém aqui e ver isso aqui. A gente fica indignado, aí você vê. Só lixo. Olha o que o povo joga aí. E me deram uma notificação do meu passeio. Eu acho que isso é uma grande injustiça. Aí Elias veio notificar eu. Tô mexendo com a obra aqui. Olha, meu portão novo que eu coloquei. Agora, isso aqui eles não vê, né? Ó, olha isso, tem cabimento. Altura do degrau e cadê o passeio? Agora eles veem que pertinho me deu notificação e aquilo ali. Eu tô reclamando, eu sei que não vai ter solução. Isso aí é pro povo ver como é que tá Três Corações.
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7: O Tropis de hoje recebe uma banda que vem conquistando cada vez mais o espaço entre Três Corações e região, viu gente? Eles estão levando aos palcos grandes clássicos do rock nacional e internacional, Foragidos Rock Band.
8: Que coisa legal que você perguntou. Houve um evento aqui o ano passado, e o organizador, ele estava muito chateado porque ele não tinha conseguido verba. E esse evento não ia sair, um evento de motociclista.
7: Sim.
8: E aí eu virei pro Fernando e a turma incentivando, falei, ô Fernando, vamos tocar lá pro cara. Aí eu entrei em contato e ele falou, ah, mas eu tô precisando de ajuda, eu não tenho grana. Eu falei, cara, é aí que entra a gente. Nós vamos tocar de graça no teu evento. E ali, pode você ver, foi espontâneo isso daí, era pra tocar lá, porque a gente ainda não tinha tocado fora. E voltar lá pra nossa caverna, vai, vamos dizer assim, ficar quieto.
7: E pronto.
8: De lá até um outro que faz muito evento aqui, o Cléo, que faz o skate, terminou o show, a gente desmontando as coisas, ele veio nos parabenizar e já falando que queria a gente no evento de skate dele.
9: A gente tocou em novembro do ano passado no evento de skate e agora em maio no evento esportivo.
8: E foi em agosto, não foi esse evento também?
9: Esse evento de moto foi dia 9 de agosto.
8: Foi praticamente o nosso primeiro show.
9: Nosso primeiro mesmo.
8: E ali abriu as portas.
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1: Cidade Revista, 16 de junho de 2026. Leishmaniose avança em Três Corações e acende alerta para casos em cães e gatos. Atividade física na infância ajuda a combater obesidade e excesso de tempo nas telas. Defesa Civil alerta para junho atípico, com chuva acima da média e frio intenso em Três Corações. População é convidada para audiência pública sobre o novo Código Ambiental Municipal. Profissionais da educação participam de seminários sobre altas habilidades e superdotação. CEMOB confirma mudança no trânsito da rua Papagaios após reivindicação de moradores. Morador do Santo Afonso questiona fiscalização de obra em passeio e cobra atenção para calçadas com mato e buracos. Câmara aprova projeto sobre fiscalização de obras públicas e volta a debater atendimento no Hospital São Sebastião. Tenente Renata destaca legado dos 35 anos do Corpo de Bombeiros em Três Corações. Motoristas têm até novembro para regularizar débitos do pedágio eletrônico Free Flow.
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1: Estamos de volta no nosso último bloco de comando 95. E eu terminei, né, o bloco anterior comentando sobre a questão do Hospital São Sebastião, que foi falado novamente na nossa sessão ordinária da Câmara Municipal. O vereador Verbinho falou durante as proposições verbais, né, que ele reconheceu os avanços que o hospital teve com toda a reforma. Quem passa pelo hospital sabe, né, vê a diferença. E também elogiou a chegada de um equipamento, mas criticou pela segunda semana consecutiva, né, a demora no atendimento. Segundo o vereador, uma das pacientes teria chegado no dia de ontem por volta de 13h42 e saído depois das 6 da tarde sem ser atendida. E ele diz que muitas vezes a população não entende aquela classificação de risco por cores e cobrou, né, uma revisão desse fluxo de atendimento, além da possibilidade de ter mais médicos no pronto atendimento. E aí, vou só para não sair do assunto, né, vou voltar para a palavra franca, que voltou esse debate. Vou pular para a palavra franca, que voltou esse debate do Hospital São Sebastião. E o Duca Aragorda leu parte da resposta da prefeitura sobre a fiscalização e o monitoramento do pronto atendimento. E o executivo, ele informou que parte dessa demanda é composta por pacientes que são classificados como ficha verde, que é de menor gravidade. E destacou algumas ações que eles estão tentando fazer para desafogar o hospital, como a medicação no PSF do Triângulo, o horário estendido até às 9, mediante agendamento, que a gente trouxe essa notícia na semana passada, e outras ações, né? Mas mesmo assim, o Verbinho rebateu, né, e reforçou que essa demora continua preocupando, inclusive para os pacientes de classificação amarela, que é depois da verde, então é um pouco mais grave do que os de ficha verde. E aí também, durante a palavra franca, eu não vou passar um por um, porque vários vereadores utilizaram a palavra franca para elogiar ou agradecer alguém. Enfim, elogiaram o Arraial, agradeceram alguns deputados. O presidente da Câmara questionou uma questão sobre divulgação dos eventos, porque no Arraial teve a presença do Gaúcho da Fronteira, que segundo ele é uma atração de grande porte, reconhecida, e que ele achou que foi insuficiente a divulgação feita pela Secretaria de Cultura e de Comunicação da Prefeitura, que poderia ter mais gente, né? E uma fala importante também do presidente da Câmara na proposição verbal, que foi sobre a empresa responsável pelas obras da escola e da creche Nova Três Corações. Foi um tema que o presidente já tinha falado isso na Câmara, se eu não me engano, um dos responsáveis chegou até aí na tribuna e eles tinham estipulado uma nova data, né, de prazo para o fim dessa obra. Mas o prazo, no entanto, não foi cumprido, que seria até o dia 10 de junho. Já estamos, ontem foi dia 15, né? Hoje dia 16. Então, o presidente falou que, apesar desses avanços, a obra segue atrasada e que cada dia sem a escola e sem a creche funcionando gera gastos extras para o município, como com transporte de alunos para outras regiões. Isso foi basicamente o resumo da sessão da Câmara desta semana. Antes disso, eu vou deixar meu boa tarde aqui para minha querida Naná, que apareceu nos últimos minutos aqui. Obrigada por estar na sintonia do comando. E assim, então, eu vou chegando ao fim de mais um Comando 95. Muito obrigada pela companhia, pela audiência e pela participação. Eu vou ficando por aqui, mas amanhã tem mais comando do jeito que vocês gostam. Continue na sintonia, porque daqui a pouquinho tem o Dá o Play com a Maísa Mesquita, com muito mais música e informação para vocês. Então é isso, gente. Bom resto de terça-feira, um beijo para todos vocês e até amanhã.

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0: pra Murilo Rum.
1: Valeu, amanhã.
0: Valeu, Murilo.
1: Delícia, tamo cara, junto. Tem que respeitar.
0: Que é isso?
1: Que moda boa, que moda boa, que moda boa.
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1: 15 horas. 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
3: O Tropis de hoje recebe uma banda que vem conquistando cada vez mais o espaço entre Três Corações e região, viu gente? Eles estão levando aos palcos grandes clássicos do rock nacional e internacional,
4: Coragidos Rock Band.
5: Porque o que a gente faz é
6: resgatar.
5: É o que tá todo mundo hoje resgatando, mas não tem ninguém inventando.
3: Novo, né?
5: É, o novo tem que vir, né?
6: Às vezes você põe uma música nova ali, mas não pega, né? Então, pouca gente vai conhecer uma música nova, né? Então, o rock mesmo, você parar pra pensar.
5: Um espaço preparado só pra isso, o espectador, ele já tá indo.
6: Pra conhecer.
5: Ciente que ele não tá, nunca ouviu aquela música, né? Uma expectativa nova. E ali você consegue ver. É a falta que fazem os festivais, né?
3: Sim, os festivais.
5: Quanta saudade, quanta coisa. Quanto músico saiu lá da década de 60 até hoje aí, né? Na ativa.
3: Verdade.
5: E a partir do momento que isso vai se escondendo, vai acabando.
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9: Cidade Revista, 16 de junho de 2026. Leishmaniose avança em Três Corações e acende alerta para casos em cães e gatos. Atividade física na infância ajuda a combater obesidade e excesso de tempo nas telas. Defesa Civil alerta para junho atípico, com chuva acima da média e frio intenso em Três Corações. População é convidada para audiência pública sobre o novo Código Ambiental Municipal. Profissionais da educação participam de seminários sobre altas habilidades e superdotação. CEMOB confirma mudança no trânsito da rua Papagaios após reivindicação de moradores. Morador do Santo Afonso questiona fiscalização de obra em passeio e cobra atenção para calçadas com mato e buracos. Câmara aprova projeto sobre fiscalização de obras públicas e volta a debater atendimento no Hospital São Sebastião. Tenente Renata destaca legado dos 35 anos do Corpo de Bombeiros em Três Corações. Motoristas têm até novembro para regularizar débitos do pedágio eletrônico Free Flow.
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3: É isso aí, dá o play, aumenta o volume que eu tô por aqui. 15 horas e 4 minutos. Boa tarde, tudo bem? Salve, salve! Terça-feira, sua linda, maravilhosa. E aí, bora pra mais uma tarde de terça-feira. Mas vamos dar um play pra você. Eu sou Moísa Mesquita. Vamos juntinhos, juntinhos, hein? Lembrando que ontem foi dia de Drops, o podcast que bomba aqui da cidade, né? Conta as histórias, não só na cidade, né? Região também, movimentando sempre aqui a nossa cidade, a região, o Trops, recebendo o pessoal do Bairrão, os times finalistas do Bairrão Tropical de Futsal. Mandar um abraço aí pro Lequinho de São Jerônimo, Souza do São Jerônimo. Junto veio também o Lúcio, do representando o Monte Verde, o técnico do Monte Verde, e o Wendel, o goleiro que arrasou nessa edição do Bairrão Tropical, viu? A gente falou muito sobre isso lá no Trops. E aí você tem que assistir para conhecer as histórias. E contamos histórias de bastidores, tanto bastidores lá dos jogos, quanto os bastidores aqui da nossa transmissão, viu? Contamos tudo, ou pelo menos um pouco. Pra você assistir, vai no canal da tropical.com.br. Lembrando que dessa vez eu não estava sozinha. Eu estava junto com a equipe de transmissão de esporte da Tropical, JB, Zezinho Rodrigues, o Wellington Carlos e Leonardo Padilha comigo. Então, mais uma vez, para você assistir o Trops, é só ir no canal da Tropical. Canal da tropical.com.br. Bora abrir o nosso top 3 daquele jeito bonito, elegante e sincero. Você pode mandar um salve pra mim, tá? 3239-3602. E ela já chegou. Ela é a primeira a chegar. É a Adriana da Feira de Gado. Oi, Adri, tudo bem, lindona? Um beijo pra você, Adriana da Feira de Gado. Você gosta, né? 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Rádio Tropical está em todo lugar, está perto de você, para você, com você. E vamos começar o Dow Play com o top 3. Vem ela, Shakira.
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3: E olha só, Três Corações, a decisão entre São Jerônimo e Monte Verde vai ser realizada neste sábado, dia 20 de junho, às 16 horas, no ginásio Pelezão. 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E a retirada de ingressos vai ser feita, está sendo feita pelo site simpla.com.br, simpla.com.br. A entrada é solidária, tá bom? E para acessar o evento, será necessária a doação de 1 quilo de alimento não perecível, que vai ser destinado às ações sociais de nosso município. 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
3: Vamos aí celebrar. Quem será que está soprando as velhinhas hoje, hein?
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3: E hoje, 16 de junho, é aniversário do Pedro Paulo de Souza, lá na Fazenda Fazendinha. Alô, Fazenda Fazendinha, tem aniversariante por aí, é o Pedro Paulo. Parabéns, Pedro Paulo. Agora vamos lá em Cambuquira, o Paulo Roberto, taxista lá em Cambuquira, tá fazendo aniversário hoje. Oi, Paulo Roberto. Parabéns pra você, Deus abençoe sua vida.
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3: Espera aí, que tem mais aniversariante. A Silmara Francisca Borges, lá no sítio Inhaxica. Oi, sítio Inhaxica, tem aniversário aí hoje, vai ter bolo, hein? Silmara Francisca Borges, parabéns pra você, Silmara. Parabéns, felicidades. Parabéns também para Luane, lá na Vila Fernão Dias. Ô, Luane, parabéns, lindona, felicidades. Parabéns para o Alisson Floriano, lá em Extrema. Ô, cidade de Extrema, o Alisson Floriano fazendo aniversário hoje. Parabéns para você, Alisson. E parabéns também, sabe pra quem? Os gêmeos, estão completando hoje 3 aninhos, é a Maitê da Silva Borges e o Maurício da Silva Borges, os gêmeos, 3 aninhos hoje, que coisa fofa! Parabéns, Maitê, parabéns, Maurício! Papai do céu, ilumine a vida de vocês! E vamos celebrar! A gente tem que celebrar a nossa data, né? O dia do aniversário. Diga que o Papai do Céu trouxe você ao mundo. Deus abençoe sua vida com muita paz, muito amor, muita saúde. E o resto a gente corre atrás.

isso aí, só deixa tocar que eu tô aqui com você. Ó, lembrando que já já tem este som, tem história, hein? Olha o Emerson Rocha lá de Eloy Mendes ligadinho com a gente. Aí, Emerson, tudo bom, meu amigo? Manda um alô pra família toda, irmã Juscelda, Donizete e Luiz Colorido. Um abraço pra vocês. Estão ouvindo a Rádio Tropical pelo Rádio Net, aplicativo, coisa boa. Um abraço aí pra você, Emerson, morador lá da cidade de Eloy Mendes. Um abraço pra família, a irmã Juscelda, Donizete e Luiz Colorido. Parabéns. Parabéns por quê, Moisa? Tô dando parabéns, continuo dando parabéns. Um abraço aí pra você, Emerson Eloy Mendes. Olha só a Silvana. Oi, Silvana, tudo bom, lindona? Um beijo pra você, um abraço. Silvana tá mandando um abraço pra todos os ouvintes que estão ligadinhos na Tropical. Um abraço pra você, Silvana. Mandar um salve também pra Sônia. Oi, Sônia, tudo bom, lindona? Deixa eu mandar um salve lá no penitenciária, jurídico da penitenciária, Lelena e a sua turma que trabalha com o radinho ligado na Tropical, isso é bom demais, na Tropical sendo a sua companhia no trabalho, um abraço pra você, Lelena, e toda a sua turma aí no jurídico da penitenciária. E bora de sucesso! Bora? Bora de sucesso, mas vai ser essa versão que vai tocar pra você. Agora sim.

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8: Olha só, se existe uma música que traduz a elegância do soul music brasileiro dos anos 80, essa música é A Noite do Prazer, de Cláudio Zoller. E é uma curiosidade importante logo de cara que eu vou trazer pra você, tá? Muita gente associa a canção à carreira solo de Cláudio Zoller, mas essa música nasceu muito antes, que Cláudio Zoller era vocalista e guitarrista da banda Brilho. A música que foi lançada lá em 1983 e se tornou um dos maiores sucessos da década. Bom, a composição é assinada por Cláudio Zoller, em parceria com os colegas da banda, Paulo Sadowski e Arnaldo Brandão, que ajudaram ele a escrever a canção. O grupo ali era fortemente influenciado pela soul music, de artistas como Marvin Gaye, Stevie Wonder, Cassiano, Tim Maia. E ela, a banda queria criar uma sonoridade sofisticada, sabe? Urbana e dançante. Algo que se aproximasse do que acontecia na música negra internacional daquela época. O resultado foi uma canção que misturava soul, funk, pop e romantismo de uma forma pouco comum no Brasil naquele momento, naquela época. Enquanto muitas bandas de rock dominavam as rádios, a banda Brilho, de Cláudio Zoli, trouxe um groove elegante, uma sonoridade que parecia ter vindo diretamente das pistas de dança. E quando foi lançada Noite do Prazer, e ela explodiu nas rádios brasileiras. E a música ajudou a transformar a banda Brilho em um fenômeno nacional e revelou Cláudio Zoli para todo o Brasil. Tanto que décadas depois, a música ainda continua, né? Sendo a música mais associada ao seu nome. E a música se tornou um daqueles clássicos que atravessam gerações. Mesmo quem não conhece o nome da música costuma reconhecer imediatamente os primeiros acordes ou até mesmo o refrão. E olha, vem uma curiosidade aí, a famosa frase que muita gente cantava errado. Uma das maiores curiosidades da música da Noite do Prazer está associada a um verso que virou lenda. O trecho correto fala sobre ouvir o guitarrista do blues B.B. King, né? Correto, tá? Porém, durante anos, muita gente cantou algo completamente diferente. O público entendia a frase como trocando de biquíni sem parar, meu Deus do céu. E na verdade é blues, tocando blues B.B. King sem parar. Essa é a realidade. É, o que virou uma das interpretações erradas mais famosas da música brasileira, tocando de biquíni sem parar, veja só. É um daqueles casos clássicos da letra que todo mundo canta errado, sabe? Bom, para Cláudio Zoli, Noites do Prazer foi a porta de entrada para uma carreira que já dura mais de 4 décadas. Depois do fim da banda Brilho, Cláudio Zoli construiu uma trajetória respeitada como cantor e compositor, lançou grandes sucessos e compôs músicas gravadas por artistas como Marina Lima, Elba Ramalho. Mas Noite do Prazer continuou sendo o seu cartão de visitas. Tanto que ele segue cantando a música em praticamente todos os shows. E é claro, ela não pode faltar, né? E ela costuma ser o momento de maior participação e interação do público. Na madrugada, vitrola rolando. E aí você faz aquela pergunta, né? Mas por que ela continua tão atual? Porque não é apenas uma música romântica, né? Ela representa uma época em que o soul music brasileiro explodiu, encontrou uma identidade própria. O groove, os metais, os teclados, interpretações suaves de Cláudio Zoli criaram uma atmosfera sofisticada e continua funcionando até hoje, tá? Enfim, Noite do Prazer, que consagrou Cláudio Zoli, não nasceu na carreira solo dele. Noite do Prazer foi lançado, como eu disse, em 83 pela banda Brilho, a sua banda, e trouxe os versos mais mal compreendidos da música brasileira, né, como eu disse aqui no início. E ela se tornou esse fenômeno que é até hoje, assim como o seu show, onde toca a Noite do Prazer, embala a galera. E agora, bora curtir
7: esse som. Tem história.
8: Você curte daí que eu curto daqui.

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4: 16 horas.
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6: Essa hora já bateu a fome, né? Porque cafezinho das quatro vai começar já já. 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
6: O Tropis de hoje recebe uma banda que vem conquistando cada vez mais o espaço entre Três Corações e região, viu gente? Eles estão levando aos palcos grandes clássicos do rock nacional e internacional, Foragidos Rock Band.
9: Que coisa legal que você perguntou. Houve um evento aqui o ano passado e o organizador, ele estava muito chateado porque ele não tinha conseguido verba. E esse evento não ia sair, um evento de motociclista.
6: Sim.
9: E aí eu virei pro Fernando e a turma incentivando, falei, ô Fernando, vamos tocar lá pro cara. Aí eu entrei em contato e ele falou, ah, mas eu tô precisando de ajuda, eu não tenho grana. Eu falei, cara, é aí que entra a gente. Nós vamos tocar de graça no teu evento. E ali, pode você ver, foi espontâneo isso daí, era pra tocar lá, porque a gente ainda não tinha tocado fora. E voltar lá pra nossa caverna, vai, vamos dizer assim, ficar quieto.
6: E pronto.
9: De lá até um outro que faz muito evento aqui, o Cléo, que faz o skate. Terminou o show, a gente desmontando as coisas, ele veio nos parabenizar e já falando que queria a gente no evento de skate dele.
10: A gente tocou em novembro do ano passado no evento de skate e agora em maio no evento esportivo.
9: E foi em agosto, não foi esse evento também?
10: Esse evento de moto foi dia 9 de agosto.
9: Foi praticamente o nosso primeiro show.
10: Nosso primeiro mesmo.
9: E ali abriu as portas.
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6: E olha só, antes de começar o nosso cafezinho das quatro, prepara, porque você vai dançar, viu? Nem que seja movimentar na cadeira, tá? É, porque vamos tocar aqui um cafezinho das quatro, especial com a banda KC and the Sunshine Band, que foi um dos grupos mais importantes da era disco dos anos 70, sabia? Misturando disco, funk, soul, R&B, pop, eles criaram um som dançante que dominou as pistas de dança em todo o mundo. É, e você vai curtir agora, cafezinho das quatro com eles, the KC and the Sunshine Band. Aumenta o seu som aí, que você vai dançar.

E olha só, você acabou de curtir o cafezinho das quatro e eu quero falar agora sobre a decisão do Vairão Tropical de Futsal entre São Jerônimo e Monte Verde.

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3: Cidade Revista, 16 de junho de 2026. Leishmaniose avança em Três Corações e acende alerta para casos em cães e gatos. Atividade física na infância ajuda a combater obesidade e excesso de tempo nas telas. Defesa Civil alerta para junho atípico, com chuva acima da média e frio intenso em Três Corações. População é convidada para audiência pública sobre o novo Código Ambiental Municipal. Profissionais da educação participam de seminários sobre altas habilidades e superdotação. CEMOB confirma mudança no trânsito da rua Papagaios após reivindicação de moradores. Morador do Santo Afonso questiona fiscalização de obra em passeio e cobra atenção para calçadas com mato e buracos. Câmara aprova projeto sobre fiscalização de obras públicas e volta a debater atendimento no Hospital São Sebastião. Tenente Renata destaca legado dos 35 anos do Corpo de Bombeiros em Três Corações. Motoristas têm até novembro para regularizar débitos do pedágio eletrônico Free Flow.
2: E esses foram os destaques do Cidade em Revista de hoje. Para ouvir na íntegra, acompanhe a reprise à meia-noite aqui na Tropical.
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É isso aí, impossível desligar, porque eu tô aqui, eu juntinho de você, tá? Deixa eu mandar um beijo pra Lena do Taquara. Oi, Lena, tudo bom, sua linda? Um beijo pra você, viu, lindona? Um beijo pra turma do Taquaral, que eu não posso deixar de mandar alô pra essa turma linda, maravilhosa, que é a turma do Taquaral. Um beijo pra vocês. E bora sacudir o corpo, que hoje é terça-feira, sua linda, maravilhosa. Ai, Moísa, você deve estar pensando, ai, Moísa, terça-feira linda, maravilhosa, mas estou cansada. Não, espera aí, cansado não, hoje é terça-feira ainda. Bora sacudir esse corpo, bora fazer acontecer, porque eu já falei, eu repito sempre. Sacudir o corpo, meu amigo, minha amiga, porque tudo depende de você, tá? Nada cai do céu, não. Nem meteoro mais cai. Se você quiser falar comigo, pode mandar um salve aqui no WhatsApp com a Lena, 32393602.

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2: 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Boa tarde pra você que tá aí entediado, esperando uma hora passar pra você poder ir embora pra casa. Vamos ser a boa companhia um do outro, vamos? Aumenta o seu sonho.

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3: Vamos ao nosso Boletim Rádio Notícia. Sua voz em destaque. Bom, neste boletim trazemos o retorno da Secretaria Municipal de Mobilidade Urbana a uma reivindicação antiga dos moradores da rua Papagaios, no bairro Jardim Alto Paraíso. Após a solicitação da comunidade e questionamento encaminhado por um ouvinte, o secretário André Luiz Ribeiro informa que a equipe técnica realizou vistoria no local e que o projeto para implantação de mão única já foi concluído pelo engenheiro de trânsito. Segundo ele, a mudança deverá ser implantada em breve, trazendo mais segurança e organização para o trânsito da via. Então, vamos ouvir.
4: Bom dia a todos. Aqui quem fala é o André, secretário municipal de Segurança Pública e Mobilidade Urbana. É referente a uma solicitação dos moradores da rua Papagaios, no bairro Jardim Alto Paraíso, onde os mesmos pedem que a via seja alterada para mão única. Informamos que fomos no local, o nosso engenheiro de trânsito já efetuou o projeto com toda a sinalização para que possa haver essa mudança e o quanto antes o setor DMTT estará implantando essa alteração na via. Bom dia a todos, boa semana.
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6: 16:59.
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3: O Tropis de hoje recebe uma banda que vem conquistando cada vez mais o espaço entre Três Corações e região, viu gente? Eles estão levando aos palcos grandes clássicos do rock nacional e internacional, Coragidos Rock Band.
11: Porque o que a gente faz é
12: resgatar.
11: É o que tá todo mundo hoje resgatando, mas não tem ninguém inventando.
3: Novo, né?
11: O novo tem que vir, né?
12: Às vezes você põe uma música nova ali, mas não pega, né? Então, pouco a gente vai conhecer uma música nova, né? Então, o rock mesmo, você parar pra pensar.
11: Um espaço preparado só pra isso, o espectador, ele já tá indo.
12: Pra conhecer.
11: Ciente que ele nunca ouviu aquela música, né? Uma expectativa nova. E ali você consegue ver. É a falta que fazem os festivais, né?
3: Sim, os festivais.
11: Quanta saudade, quanta coisa. Quanto músico saiu lá da década de 60 até hoje aí, né? Na ativa.
3: Verdade.
11: E a partir do momento que isso vai se escondendo, vai acabando.
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1: Cidade Revista, 16 de junho de 2026. Leishmaniose avança em Três Corações e acende alerta para casos em cães e gatos. Atividade física na infância ajuda a combater obesidade e excesso de tempo nas telas. Defesa Civil alerta para junho atípico, com chuva acima da média e frio intenso em Três Corações. População é convidada para audiência pública sobre o novo Código Ambiental Municipal. Profissionais da educação participam de seminários sobre altas habilidades e superdotação. CEMOB confirma mudança no trânsito da rua Papagaios após reivindicação de moradores. Morador do Santo Afonso questiona fiscalização de obra em passeio e cobra atenção para calçadas com mato e buracos. Câmara aprova projeto sobre fiscalização de obras públicas e volta a debater atendimento no Hospital São Sebastião. Tenente Renata destaca legado dos 35 anos do Corpo de Bombeiros em Três Corações. Motoristas têm até novembro para regularizar débitos do pedágio eletrônico Free Flow.
0: 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Para ouvir na íntegra, acompanhe a reprise à meia-noite aqui na Tropical.
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0: curtindo por aqui, Alanis Morissette, Guardia. Que delícia, que sonzeira, hein? Você curtindo a Tropical, sendo a sua companhia nas tardes. Deixa eu mandar um beijo pra Maria Aparecida, que tá ligadinha com a gente. E aí, Maria Aparecida, tudo bem? Beijo pra você, sua linda. Maria Aparecida mandou aqui um negócio, uma artezinha escrita assim: rádio não é só um trabalho, é paixão. E é verdade, viu, Maria Aparecida? Rádio é paixão e a gente trabalha com muito amor e muita paixão para você, ouvinte do outro lado.
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5: O Tropis de hoje recebe uma banda que vem conquistando cada vez mais o espaço entre Três Corações e região, viu gente? Eles estão levando aos palcos grandes clássicos do rock nacional e internacional,
6: foragidos rock bands.
7: Que coisa legal que você perguntou. Houve um evento aqui o ano passado, e o organizador, ele estava muito chateado, porque ele não tinha conseguido verba. E esse evento não ia sair, um evento de motociclista.
5: Sim.
7: E aí eu virei pro Fernando, e a turma incentivando, falei, ô Fernando, vamos tocar lá pro cara. Aí eu entrei em contato, aí ele falou, ah, mas eu tô precisando de ajuda, eu não tenho grana. Eu falei, cara, é aí que entra a gente. Nós vamos tocar de graça no teu evento. E ali, pode você ver, foi espontâneo isso daí, era pra tocar lá, porque a gente ainda não tinha tocado fora. E voltar lá pra nossa caverna, vai, vamos dizer assim, ficar quieto.
5: E pronto.
7: De lá até um outro que faz muito evento aqui, o Cléo, que faz do skate. Terminou o show, a gente desmontando as coisas, ele veio nos parabenizar e já falando que queria a gente no evento de skate dele.
8: A gente tocou em novembro do ano passado no evento de skate, e agora em maio no evento esportivo.
7: E foi em agosto, não foi esse evento também?
8: Esse evento de moto foi dia 9 de agosto.
7: Foi praticamente o nosso primeiro show.
8: É, nosso primeiro mesmo.
7: E ali abriu as portas.
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9: 18 horas.
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5: Dalplay. Bom, minha gente, 18 horas. Vamos aí para nossa última meia hora do Dalplay de hoje. Se na sua companhia, né? Espero que você esteja bem. Espero que você esteja finalizando o dia muito bem, realizado, com aquela gana de vencer, de correr atrás e de batalhar, tá? E é claro, acompanhado de uma música boa que é aqui na Tropical.

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3: Cidade Revista, 16 de junho de 2026. Leishmaniose avança em Três Corações e acende alerta para casos em cães e gatos. Atividade física na infância ajuda a combater obesidade e excesso de tempo nas telas. Defesa Civil alerta para junho atípico, com chuva acima da média e frio intenso em Três Corações. População é convidada para audiência pública sobre o novo Código Ambiental Municipal. Profissionais da educação participam de seminários sobre altas habilidades e superdotação. CEMOB confirma mudança no trânsito da rua Papagaios após reivindicação de moradores. Morador do Santo Afonso questiona fiscalização de obra em passeio e cobra atenção para calçadas com mato e buracos. Câmara aprova projeto sobre fiscalização de obras públicas e volta a debater atendimento no Hospital São Sebastião. Tenente Renata destaca legado dos 35 anos do Corpo de Bombeiros em Três Corações. Motoristas têm até novembro para regularizar

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2: Olha só, já tem aquela mensagem direta pra você. Então, ó, fica aí com a gente, continua conosco, já vem com a sintonia positiva. E é claro que a programação tá sempre no capricho pra você.

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3: Aqui encerrando, dá o play daquele jeito que eu gosto de trazer a mensagem pra você.
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3: why. Bom, onde você estiver, né? Se tiver jeito, vamos aqui nos conectar, eu e você, você e eu. Trazer aquela mensagem direto pro seu coração, né? Aquela mensagem que de repente é tudo que você tá precisando ouvir, sabe?

0: Fernanda.
1: Olha só, falar pra você o seguinte. Sabe, é tão bonito quando a gente aprende a reconhecer a grandeza das coisas simples na vida. É bonito quando o coração desacelera, né? E a gente percebe que a beleza lá no céu, pintado no fim de tarde. Ou melhor, aqui no céu, pintado no fim de tarde. É bonito, né? Quando a gente sente aquele cheiro de café passando na cozinha. No silêncio confortável de estar perto de quem é verdadeiro. São nesses detalhes que a vida mostra que ainda vale a pena sentir, agradecer e continuar. E é bonito também quando entendemos que nem tudo precisa ser grandioso para ter valor. Às vezes a maior riqueza está justamente no que é comum, no pão sobre a mesa, no corpo com saúde, para enfrentar mais um dia, nas oportunidades discretas que Deus coloca em nosso caminho, cada pequena lição, cada pequena bênção, mesmo aquelas que passam quase que despercebidas, carregam cuidado que sustenta a nossa caminhada. E quando a gente percebe isso, o coração muda, sabe? A energia muda. A gente deixa de reclamar tanto do que falta e começa a honrar o que já foi dado. Porque no meio das batalhas da vida, ainda existem motivos silenciosos para agradecer. Ainda existe graça no comum, cuidado nos detalhes e uma presença divina nos lembrando todos os dias que mesmo nas coisas simples, a vida, ela continua sendo um presente. Lembra disso, a vida, ela é um presente, então aproveite da melhor maneira. Combinado? Eu fico por aqui, desejo a você um ótimo finzinho de terça-feira, um ótimo início de noite, que Deus abençoe sua vida hoje e sempre. Lembra que Deus está sempre com você, Deus é o seu protetor, Deus está contigo, Deus é seu amigo. Tenha sempre um momentinho aí pra ouvir ele, tá bom? Beijo pra você. Deus abençoe sua vida novamente. Onde você estiver. Daqui a pouco o Luiz Carlos de Freitas chega pra comandar o Flash Hits. E lembra, a programação da Tropical tá daquele jeito, recheada de música boa pra você.

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0: 19 horas.
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Hits. 19h05. Boa noite. Terça-feira, 16 de junho de 2026. Nós estamos começando por aqui o Flash Hits. De segunda a sexta-feira, o que você tem de melhor nas canções nacionais e internacionais. Os clássicos que marcaram a sua vida e que você gosta de ouvir à noite também. Terça-feira, dia 16 de junho, Luiz Carlos de Freitas por aqui na supervisão geral de Fernando Moza. Um abraço grande a você que está ligando o seu rádio agora. E para quem já estava em sintonia na Tropical, curtiu a Moísa Mesquita no programa Dá o Play. Aniversariantes de hoje, do dia 16 de junho: Pedro Paulo de Souza, na Fazenda Fazendinha; Paulo Roberto, taxista, lá em Cambuquira; Silmara Francisca Borges, no sítio em Axica; Luane, na Vila Fernão Dias; Maitê da Silva Borges e Maurício da Silva Borges, são gêmeos, completam 3 aninhos lá no Congonhal; e o Alisson Floriano, em Extrema. Grande abraço, felicidades para todo mundo. E ótimas comemorações. 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
O som dos grandes amores.

0: uma das vozes marcantes. Paul McCartney. Os Beatles na canção Ebony and Ivory. 19:13 no som dos grandes amores. Jota Quest abrindo a sequência. Valeu o dia. Clássicos nacionais e internacionais com Luiz Carlos de Freitas. Daqui a pouco eu volto.
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0: Clássicos nacionais e internacionais. Deixa eu mandar um abraço grande para minha amiga Clarinha de Fátima. Um grande abraço para ela. Grande abraço, obrigado pela audiência. Vamos recordar com a banda Folhas Forever. Os grandes clássicos nacionais e internacionais. 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

Lionel Rich e Diana Ross na canção Endless Love. Muito obrigado, Thiago, do Hotel Calabresa, para os pais na feira de gado, para todo mundo que sempre curte a Tropical. Muito obrigado aí. Antes também teve Forever, a banda Folhas. 19:27, no som dos grandes amores, o que você gosta de ouvir à noite aqui com os clássicos nacionais e internacionais. Deixa eu mandar um abraço grande para Elizabeth. Muito obrigado aí ao pessoal de Conceição do Rio Verde. É, curtindo a gente de ponta a ponta. Ela que dedica a próxima canção pro marido Cláudio, pela passagem do aniversário dele que foi registrado ontem. Grande abraço. Muito obrigado, Cláudio. Forte abraço para todo mundo por aí. Absinto. Só a lua.

0: sinto sua lua. 19h30. Daqui a pouco a gente volta.
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0: Flash. 19h35. Estamos juntos e vamos até às 20 horas. 60 minutos de música bem selecionada. Uma canção do Roberto, regravada pela Maria Bethânia. As canções que que você fez pra mim.

As canções que você fez pra mim. Tropical. Maria Bethânia. A gente continua por aqui, Emerson, Mercinho, boa noite, grande abraço, muito obrigado, Ademir, em Guarulhos, São Paulo, e Silvane, Novo Horizonte. Really?

0: 1983, Lonely is the Night, Air Supply. 19:43, as canções que você fez pra mim, Maria Bethânia. E por aqui também já rolou Absinto, Lionel Rich, Diana Ross, Paul McCartney e Jota Quest. Teve também Folhas. Eu volto já.
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0: Muito obrigado, meu nobre amigo Eloísio, lá no Santo Afonso. Marilene São Conrado. Maria Aparecida Andrade, boa noite. Sônia, grande abraço aí em São Tomé. Maria Helena Taquaral.

0: How Deep Is Your Love? Bee Gees. 19:53.
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19h58. Essa vai fechar a noite. Aliás, a noite do Flash. Michael Jackson, Ben. Aí vem a voz do Brasil. Uma boa noite e até amanhã.

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1: Olá, boa noite.
2: Boa noite para você que nos acompanha em todo o país.
1: Terça-feira, 16 de junho de 2026.
2: Vamos ao destaque do dia. Presidente Lula se reúne com países mais desenvolvidos do Ocidente.
1: Em reunião do G7 na França, o presidente defendeu que dívidas de países pobres sejam convertidas em serviços ambientais.
2: Destacou ações brasileiras para conter o aquecimento global e a redução da pobreza. Luana Karen.
3: Lula também falou de segurança. Defendeu que o combate ao narcotráfico seja feito junto ao combate de ilícitos, como lavagem de dinheiro e tráfico de armas.
1: E ainda, na nossa última reportagem sobre o Move Brasil, vamos falar das condições facilitadas para motoristas de táxi e aplicativos trocarem os carros.
2: Os profissionais poderão comprar carros de até 150 mil reais, pagando a metade dos juros de mercado. Luciana Colares de Holanda.
4: A partir de 19 de junho, os motoristas habilitados poderão escolher veículos e procurar uma instituição financeira credenciada para solicitar o financiamento.
1: E a gente vai falar também de educação.
2: Termina amanhã o prazo para pagar as inscrições do Enem para os alunos que não estão isentos da taxa.
1: E os dados mais recentes divulgados pelo governo do Brasil mostram que o número de crianças dependentes do BPC na escola é o maior já registrado.
2: Hoje na apresentação da Voz do Brasil, eu, Mariana Jungmann e Luciano Seixas.
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2: O presidente Lula segue na França, onde participou hoje da reunião de cúpula do G7, o grupo que reúne as nações mais desenvolvidas do Ocidente.
1: Em seu discurso, o presidente defendeu que os países ricos destinem mais recursos para os países em desenvolvimento.
2: Lula também manteve reuniões bilaterais com a Comissão Europeia e a primeira-ministra do Japão.
3: Na primeira intervenção na cúpula do G7 em Evian, na França, o presidente Lula alertou os líderes do grupo, que reúne algumas das maiores economias do mundo, que a desigualdade entre nações ricas e pobres aumentou nos últimos anos. A sessão foi fechada à imprensa e teve apenas o discurso escrito divulgado. De acordo com o presidente, ano passado, houve uma queda histórica de 23% na ajuda oficial ao desenvolvimento. Segundo Lula, a falta de recursos tem deixado milhões de pessoas ao redor do mundo sem alimentação, sem escola e vulneráveis a doenças que poderiam ser prevenidas. Por outro lado, o brasileiro afirmou que os gastos militares somam quase 3 trilhões de dólares por ano. Ainda no discurso, o presidente Lula defendeu soluções, como a troca de dívidas dos países pobres por ações climáticas ou investimentos sociais. E destacou medidas adotadas pelo Brasil, como o Fundo Florestas Tropicais para Sempre, criado para financiar a manutenção desse bioma, e a Aliança Global contra a Fome e a Pobreza, que permite o compartilhamento de experiências eficazes na redução de desigualdades. Lula também falou de segurança. Defendeu que o combate ao narcotráfico seja feito junto ao combate de ilícitos, como lavagem de dinheiro e tráfico de armas. Pela manhã, o presidente Lula se reuniu com a primeira-ministra do Japão, Sanae Takaishi. Eles trataram do possível início das negociações para um acordo de comércio entre Mercosul e Japão.
5: E eu fico muito feliz com essa perspectiva virtuosa de um acordo Japão-Mercosul. E além dessa boa notícia do Mercosul, eu espero que possamos produzir boa notícia na relação bilateral Brasil-Japão.
3: No fim da tarde, o presidente Lula se reuniu com a presidente da Comissão Europeia, Ursula von der Leyen, e com o presidente do Conselho Europeu, Antônio Costa. Eles trataram de medidas restritivas adotadas por países da Europa contra produtos brasileiros e acertaram a criação de uma comissão entre o Itamaraty e os representantes do bloco europeu para identificar as dificuldades e buscar soluções. Também nesta terça-feira, o presidente Lula participou de um jantar com todos os chefes de Estado e de governo que estão em Evian para as reuniões do G7. De Evian-Leban, na França, Luana Karen.
1: E ainda durante os trabalhos do G7, o presidente Lula e o diretor-geral da Organização Mundial da Saúde, Tedros Adhanom, divulgaram uma carta pedindo que os líderes das maiores economias do mundo apoiem a conclusão do Acordo Global sobre Pandemias.
2: O acordo foi aprovado em 2025, mas um ponto extra ainda precisa ser discutido para ele entrar em vigor.
1: O Brasil preside essas negociações que tratam da adoção do anexo de acesso a patógenos e partilha de benefícios.
2: O foco é garantir a troca de informações sobre vírus, bactérias e outros agentes com potencial para se tornarem novas pandemias.
1: Além disso, é preciso garantir que países em desenvolvimento tenham acesso a vacinas e tratamentos de forma justa do que ocorreu com a pandemia de Covid-19.
2: Garantir mobilidade e proteger áreas ambientais são desafios das obras de pavimentação da BR-319, que atravessa uma das regiões mais sensíveis da Amazônia.
1: A rodovia conecta Manaus a Porto Velho e é a única via terrestre que liga a capital do Amazonas com o restante do país.
2: Com investimento de 20 bilhões de reais, o governo do Brasil vem adotando um modelo inédito que deve servir de referência.
1: São medidas especiais para assegurar proteção ambiental e reduzir o isolamento logístico da região.
6: Uma rodovia que representa um dos maiores desafios de infraestrutura do país. A BR-319, responsável por conectar o Amazonas ao restante do Brasil por via terrestre, recebe um novo modelo de gestão. A ideia é unir mobilidade, desenvolvimento e preservação da floresta. Em Brasília, representantes do governo do Brasil apresentaram as medidas especiais previstas. O plano prevê ações de proteção ambiental, monitoramento territorial, reforço da fiscalização e regularização de terras na área de influência da rodovia. A secretária executiva do Ministério do Meio Ambiente e Mudança do Clima, Ana Flávia de Sena Franco, explica que todo o trabalho feito pelo governo vai transformar a BR-319 em um modelo de desenvolvimento e preservação ambiental.
7: Nosso objetivo é fazer do processo de repavimentação da rodovia um modelo de gestão e controle ambiental com participação das comunidades, respeito aos saberes tradicionais, recuperação de área degradada, geração de emprego e renda para a população por meio do fortalecimento das cadeias da bioeconomia.
6: O plano prevê melhorias nos 877 quilômetros da BR-319. As medidas de proteção ambiental incluem a ampliação de áreas protegidas, ações de resgate da fauna e criação de estruturas de passagem para animais, além do reconhecimento e demarcação de terras indígenas e ações de regularização fundiária. Entre as medidas de infraestrutura estão a substituição de 52 pontes de madeira e a manutenção permanente da rodovia. A previsão é implantar também sistemas de monitoramento com implantação de portais de fiscalização, brigadas de combate a incêndios e bases integradas de órgãos públicos. Para o diretor-presidente da InfraSA, Jorge Bastos, trata-se de um modelo inovador e único no mundo.
8: É uma coisa inovadora, não tem nada igual no mundo. É de suma importância, não só para o Brasil, mas para o mundo inteiro, a gente mostrar como pode ser sustentável uma rodovia dentro da selva amazônica.
6: O modelo prevê um contrato único de 20 anos, renovável por mais 15. A assinatura do contrato deve acontecer em dezembro de 2027. A expectativa é transformar a BR-319 em referência de integração regional com proteção da Amazônia e presença permanente do poder público na região. Reportagem Pablo Mundim.
2: Move Brasil foi criado pelo governo federal para estimular a troca da frota brasileira por veículos mais modernos, eficientes, seguros e menos poluentes.
1: Inicialmente, o programa teve foco em caminhões e ônibus, que nós falamos aqui na Voz do Brasil.
2: Na última sexta-feira, foi lançada a versão voltada para ajudar entregadores a comprarem novas motos, bicicletas elétricas e veículos semelhantes.
1: Hoje nós vamos falar do Move Brasil voltado para taxistas e motoristas de aplicativos.
2: A partir dessa sexta-feira, eles poderão solicitar o financiamento de novos veículos junto a instituições financeiras. Luciana Colares de Holanda explica.
9: Juros abaixo da metade dos valores encontrados no mercado e melhores prazos para pagar. Esses são os benefícios que o programa Move Aplicativos oferece para taxistas e motoristas de aplicativos adquirirem veículos novos. As condições especiais de financiamento valem para carros de até R$150 mil e que atendam critérios de sustentabilidade, como os flex híbridos e elétricos. O Wallace Moreira, secretário de Desenvolvimento Industrial, Inovação, Comércio e Serviços, detalha as vantagens do programa.
10: Para além de proporcionar a possibilidade de renovação de frota, de descarbonização, ela também dá ao trabalhador melhores condições de trabalho, de vida e de adquirir uma propriedade a uma taxa de juros que está abaixo da metade do mercado. A taxa de juros hoje de mercado gira em torno entre 24% e 28%, dependendo do perfil. Hoje, essa taxa de juros é de 12,5% para homem e 11,5% para as mulheres.
9: Uma pesquisa do IBGE, divulgada no ano passado, mostra que quase 2 milhões de pessoas trabalhavam como motoristas de automóvel no Brasil em 2024. Para Simone Almeida, motorista de aplicativo há quase 10 anos, não fosse por essas condições facilitadas de pagamento, seria impossível trocar de carro.
11: Hoje, nas condições atuais, sem o programa Move Brasil, a gente não consegue adquirir esse veículo para ter um rendimento melhor. E é conforto também do passageiro. O passageiro entra ali e quanto mais estrelas você tem, quanto mais bem avaliado você é, mas você recebe corridas pelas plataformas.
9: Em maio, o presidente Lula assinou uma medida provisória que destina até 30 bilhões de reais para o programa. Podem participar motoristas de aplicativos com cadastro ativo há pelo menos 12 meses que tenham realizado ao menos 100 corridas nesse período na mesma plataforma, além de taxistas em atividade. Para participar é só acessar a plataforma oficial gov.br/movebrasil e autorizar o uso dos dados necessários para análise de elegibilidade. E ainda esta semana, a partir de 19 de junho, os motoristas habilitados poderão escolher veículos e procurar uma instituição financeira credenciada para solicitar o financiamento. Reportagem Luciana Colares de Holanda.
1: Doenças do pulmão, do coração, maior incidência de câncer.
2: A lista de prejuízos na saúde é grande para quem fuma.
1: Segundo a Organização Mundial da Saúde, o tabaco mata mais de 8 milhões de pessoas no mundo por ano.
2: O SUS oferece todo o tratamento de graça para quem deseja parar de fumar. E a busca por ele tem crescido nos últimos anos.
12: O servidor público Frederico Pereira fuma há mais de 30 anos. Ele está em tratamento no Hospital Universitário de Brasília por causa da bronquite e do início de um enfisema pulmonar. E fala sobre a dificuldade que é abandonar o cigarro.
13: Não desisti ainda dessa luta e dessa tarefa, até porque é uma necessidade de saúde.
12: Parar de fumar vai muito além de abandonar um hábito. A dependência da nicotina provoca sintomas físicos e emocionais que podem dificultar o processo. Por isso, muitas vezes é necessário acompanhamento médico. O Sistema Único de Saúde oferece tratamento completo para quem deseja parar de fumar. A chefe de controle do tabagismo do Instituto Nacional de Câncer, INCA, Maria José Giongo, detalha esse atendimento.
14: Então, essa pessoa ela vai ser acolhida na unidade de saúde, né? Esse tratamento ele pode ser individual ou em grupo, caso seja necessário que essa pessoa, que esse cidadão se utilize de medicamentos para auxiliá-lo no processo de cessação, então ele vai receber esse medicamento também de forma gratuita. Então as equipes das unidades de saúde dispõem de uma equipe ali multiprofissional que vai dar toda assistência para a pessoa que deseja parar de fumar.
12: E a procura por tratamento tem crescido. A distribuição de remédios no SUS aumentou 138% entre 2022 e 2025. Foram 19 milhões de medicamentos entregues em 2022, número que saltou para 46 milhões no ano passado. Além do medicamento bupropiona, o SUS oferece também outras opções que ajudam a parar de fumar, como goma de mascar e adesivos de nicotina. Um apoio importante para para combater um hábito que traz consequências sérias para a saúde. No Brasil, 477 pessoas morrem a cada dia por causa do tabagismo. O professor e pneumologista do Hospital Universitário de Brasília, Ricardo Martins, fala sobre os malefícios do cigarro.
15: O cigarro é a principal causa evitável de doença no mundo. No campo das doenças respiratórias, são as doenças do tipo bronquite, enfisema, câncer de pulmão, que nos preocupa bastante, né? E doenças também da área do coração, né?
12: Quem deseja parar de fumar pode procurar uma unidade básica de saúde e verificar onde o tratamento é oferecido em seu município. Reportagem Márcia Fernandes.
1: Atenção, estudantes que já se inscreveram no Exame Nacional do Ensino Médio e ainda não realizaram o pagamento da taxa de inscrição.
2: Os candidatos não isentos devem pagar o valor de R$85 até amanhã. Sem ela, a inscrição não é válida.
1: O Enem é a principal porta de entrada para o ensino superior no Brasil.
2: O exame é válido para ingresso em universidades por meio do Sisu, ProUni e Fies e também em faculdades no exterior.
16: Termina nesta quarta-feira, 17 de junho, o prazo para pagamento da taxa de inscrição do exame. O valor é de R$85 e pode ser pago por boleto, Pix, cartão de crédito ou débito em conta, conforme a instituição financeira. Não precisam pagar a taxa os estudantes que tiveram a isenção aprovada pelo Instituto Nacional de Estudos e Pesquisas Educacionais, Anísio Teixeira, o INEP, como alunos do terceiro ano do ensino médio da rede pública, participantes do programa PED-MEIA e pessoas inscritas no cadastro único que atendam aos critérios do edital. Os candidatos que solicitaram atendimento especializado vão poder consultar o resultado do pedido a partir de 26 de junho na página do participante. Acesse em enem.inep.gov.br/participante. Com redação de Lucília Araújo, Dilson Santa Fé, para a Voz do Brasil.
1: Avanço na inclusão educacional de estudantes com deficiência beneficiários do benefício de prestação continuada.
2: O BPC registrou o maior índice de sua história de crianças e adolescentes entre 0 e 18 anos matriculados, 83% em 2024.
1: Em 2008, apenas 21% dos beneficiários estavam matriculados.
17: Mãe de dois filhos, a Raimunda de Oliveira Souza, conta que trabalhava como doméstica para pagar as contas de casa, até que em 2018 viu sua vida mudar após o filho mais novo, Davi, com então 7 anos, ser diagnosticado com transtorno do espectro autista.
18: Ele, quando na idade de criança, né, de creche, né, que ele foi de creche, eu comecei a perceber alguns detalhes que eu achava diferente, assim, diferenciado das outras crianças, né? Aí, quando chegou no período dele ir para a escola normal, ensino fundamental, né? Logo no primeiro ano, a professora já me chamou para conversar. Falou só, o Davi, ele é assim, é dessa forma, então é melhor você procurar um médico, né? Fazer uns testes, né? Uma consulta. Né?
17: O diagnóstico significou apenas o início de uma batalha solitária para Raimunda, que passou a dedicar todo o seu tempo ao tratamento do filho. Sem muita escolha, ela conta que teve que deixar o emprego remunerado e recorreu ao benefício de prestação continuada. Desde 2022, o BPC, no valor de um salário mínimo por mês, serve para cobrir gastos com medicamentos, alimentação e escola. O estudo, ela garante, é um item indispensável na rotina.
18: Tira notas razoáveis, mais para boa, né? Porque tem a mãe aqui que fica no pé, né? Ensinando da maneira que eu posso, que eu também não tenho também lá assim, estudo, mas eu faço o que eu posso, né? E educadora social, que também eu sempre corro atrás, eu cobro na escola, eu sou aquela mãe mesmo que cobra. Se eu tô vendo que tá alguma coisa errada, eu vou lá na escola, converso, eu sei das minhas obrigações, eu sei do jeito que ele tem. Então eu vou atrás.
17: E não é só a Raimunda que se preocupa com a educação do filho. Em 2024, o benefício de prestação continuada registrou o maior índice da história de crianças e adolescentes beneficiários matriculados. Dos mais de 870 mil beneficiários, 83% estavam na escola. Em 2008, eram apenas 21%. Os dados são do Ministério do Desenvolvimento e Assistência Social, Família e Combate à Fome. Para João Paulo Santos, consultor jurídico do

0: De total, aproximadamente 58% são pessoas com deficiência e 42% são idosos. São beneficiários aqueles em famílias com renda igual ou menor que 1/4 do salário mínimo por pessoa, ou R$ 379,50 por mês. Reportagem Gabriela Noronha.
1: Junho é o mês das festas juninas e as autoridades acendem um alerta para uma prática que, além de perigosa, é ilegal.
2: Soltar balão é crime ambiental no Brasil, com pena de até 3 anos de prisão, além de multas.
1: A prática é um perigo real. Provoca incêndios em florestas e casas e causa apagões nas redes elétricas e pode prejudicar também o voo de aviões.
3: Nesta época do ano, a soltura ilegal de balões triplica, segundo a Força Aérea Brasileira. Entre 2019 e 2024, foram quase 4.500 ocorrências em todo o país. E para identificar os culpados, o tenente Tauan faz um apelo para a população.
4: A gente acredita que por meio da conscientização da população, e a partir da não soltura e nenhum incentivo e a divulgação dessa prática na internet, o compartilhamento dessas atividades também por WhatsApp. A gente imagina que com a contribuição da população, a gente reduzirá o risco dessa recorrência e preservará, portanto, a segurança de todos.
3: Esta prática é crime, previsto na Lei 9.605 de 1998, com pena de 1 a 3 anos de detenção e multa, além de crime ambiental, pelo potencial de causar incêndios e destruição. Ana Gabriela Salles, para a Voz do Brasil.
2: A Caixa Econômica Federal começa amanhã a fazer os pagamentos do Bolsa Família deste mês.
1: Essa semana serão pagos os beneficiários com o NIS final 1, 2 e 3, na quarta, quinta e sexta-feira.
2: Ao longo da semana que vem, serão feitos os pagamentos para os beneficiários com os números finais de 4 a 8.
1: E nos dias 29 e 30 de junho, os pagamentos para quem tem NIS final 9 e 0.
2: Para beneficiários de municípios que tiveram situação de emergência ou calamidade declarada, o pagamento será feito integralmente amanhã, independente do número do NIS.
1: Ao todo, cerca de 19 milhões e 300 mil famílias recebem o Bolsa Família.
2: O comércio varejista do país continua em ritmo de crescimento no mês de abril na comparação anual.
1: Segundo dados do IBGE, as vendas registraram alta de 1% em relação ao mesmo período do ano passado.
2: E o resultado positivo se estende para o acumulado do ano, que soma avanço de 2%.
5: O comércio varejista brasileiro mantém trajetória positiva em 2026, com crescimento de 2% no acumulado do ano e alta de 1,5% nos últimos 12 meses. Os dados do Instituto Brasileiro de Geografia e Estatística, o IBGE, mostram que, apesar de uma redução de 1,5% nas vendas em abril, na comparação com março, o setor avançou 1% frente a abril de 2025. Entre os destaques positivos estão os segmentos de equipamentos e materiais para escritório, informática e comunicação, que cresceram 6,5% em relação a abril do ano passado. Artigos farmacêuticos, médicos, ortopédicos e de perfumaria, com alta de 4,5%. Móveis e eletrodomésticos, com aumento de 2,6%. Combustíveis e lubrificantes, com 1,6%. E supermercados, alimentos, bebidas e fumo, com crescimento de 0,9%. O comércio varejista ampliado, que inclui veículos, materiais de construção e atacado especializado de alimentos, também apresentou resultado positivo na comparação anual, com alta de 1,4% em abril. No acumulado de 2026, o segmento registra crescimento de 1,8%. O desempenho positivo alcançou diversas regiões do país. Na comparação com abril de 2025, 27 unidades da federação registraram aumento nas vendas do varejo, com destaque para Pernambuco, Tocantins e Distrito Federal. Os números indicam avanço em áreas importantes da economia, com setores de consumo essencial e de bens duráveis contribuindo para a manutenção do crescimento do comércio brasileiro.
6: Claudio Mário Carvalho, para a Voz do Brasil.
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2: Fique agora com as notícias do Poder Judiciário e do Congresso Nacional. Boa noite.
1: Boa noite para você e até amanhã.

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2: Primeira turma do STF condena Eduardo Bolsonaro por tentativa de interferência em julgamento sobre golpe de Estado. STJ decide que espólio e herdeiros de aposentado com doença grave podem pedir restituição do imposto de renda pago indevidamente. Justiça do Trabalho e órgãos parceiros organizam atendimento a comunidades indígenas no Amapá. Boa noite, eu sou Walter Lima. Por unanimidade, a primeira turma do STF condenou Eduardo Bolsonaro pelo crime de coação no curso do processo. A acusação sustentou que ele teria atuado junto a autoridades norte-americanas para pressionar ministros do STF e influenciar o julgamento de ações envolvendo o pai dele, o ex-presidente Jair Bolsonaro. O relator do caso, ministro Alexandre de Moraes, entendeu que houve tentativa de constranger a atuação da corte por meio de sanções e pressões internacionais. Eduardo Bolsonaro foi condenado a 40 anos e dois, ou seja, foi condenado a 4 anos e 2 meses de prisão no semiaberto, mais 50 dias multa. Se aposentado com doença grave não foi isento de imposto de renda e pagou mais do que deveria após a morte dele, tanto o espólio como os herdeiros podem pedir na justiça a devolução do valor pago indevidamente. Esse entendimento é do STJ. Fátima Uchoa.
3: O espólio de uma aposentada com câncer de mama buscou o reconhecimento da isenção de imposto de renda prevista em lei e a restituição dos valores descontados indevidamente da aposentadoria dela. A Justiça do Rio Grande do Sul extinguiu o processo sem resolução do mérito. Já o relator na segunda turma do STJ, ministro Teodoro Silva Santos, considerou que, embora a isenção por doença grave tenha natureza pessoal, a restituição possui caráter patrimonial e pode ser transmitida aos herdeiros. Assim, um colegiado determinou que os autos retornassem ao Tribunal Estadual para prosseguimento do julgamento da apelação sobre o pedido de restituição.
2: Justiça do Trabalho e órgãos parceiros organizam últimos detalhes para começar o atendimento a comunidades indígenas no Amapá. Rafael Silva.
4: Começam amanhã os serviços levados pela quarta itinerância Cidadania aqui com você, a aldeia Manga, no município de Oiapoque, extremo norte do estado. Desde domingo, equipes da Justiça do Trabalho e de órgãos parceiros se organizam na região. Hoje estão sendo montadas as estruturas e revisados os últimos detalhes para atendimentos sobre questões trabalhistas e previdenciárias, serviços de saúde, regularização de documentos e muito mais. E tudo isso de graça para os moradores da região.
2: O TSE recebeu representantes da Confederação Nacional do Comércio de Bens, Serviços e Turismo para inspecionar os códigos-fonte da urna eletrônica e dos sistemas eleitorais. É a terceira instituição fiscalizadora a visitar o TSE. Fábio Ruas.
5: O representante da Confederação Nacional do Comércio foi recebido pela equipe da Secretaria de Tecnologia da Informação do TSE. Os técnicos do tribunal tiraram dúvidas e abriram o código-fonte para a vistoria. Yuri Cavalcante, especialista em tecnologia da informação da CNC, elogiou a iniciativa do TSE de realizar o ciclo de transparência das eleições 2026. Já fizeram a vistoria o Partido União Brasil e o Senado Federal.
2: Ministérios Públicos Federal e de São Paulo pedem a anulação de nova licença do pré-sal por risco de agravamento da crise climática. Estima-se que a extração e o uso dos combustíveis fósseis resultem no lançamento de mais de 3 bilhões e 800 milhões de toneladas de gás carbônico na atmosfera. Vanessa Pereira.
6: A nova licença corresponde à etapa 4 do pré-sal, a nova fase de exploração de óleo e gás natural na Bacia de Santos, em São Paulo, prevista para começar entre 2026 e 2032. O objetivo da ação é que a licença seja definitivamente anulada e que o IBAMA seja proibido de conceder novos avais até que a Petrobras cumpra os diversos requisitos que estão em aberto, como a complementação dos estudos ambientais e a comprovação da compatibilidade da etapa 4 com compromissos assumidos pelo Brasil e pela empresa na redução de emissão de gases do efeito estufa.
2: 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Boa noite.
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1: Eu sou Paula Groba.
2: E eu sou Humberto Pinheiro.
1: E estes são os destaques de hoje do Jornal do Senado, que começa agora.
2: Senado aprova projeto que reconhece pós-graduação como formação continuada de professores.
1: Avança a proposta que acaba com soltura automática de presos por atraso na revisão de prisões preventivas.
2: Aprovada a criação da Universidade Federal do Esporte.
1: Boa noite.
2: Boa noite.
1: Cursos de especialização, mestrado e doutorado poderão passar a contar oficialmente como formação continuada dos professores da educação básica pública.
2: O plenário aprovou um projeto que atualiza a Lei de Diretrizes e Bases da Educação para reconhecer essas qualificações como parte do aperfeiçoamento profissional dos educadores. Repórter Douglas Castilho.
3: Estão amparados pela proposta as especializações e também as pós-graduações, como mestrado e de doutorado, inclusive com a garantia de licença remunerada já prevista na Lei de Diretrizes e Bases da Educação, sem a criação de novos gastos para o Estado. A relatora da proposta, a senadora professora Dorinha Seabra, do União do Tocantins, ressaltou a importância da proposta.
4: Trata-se de reconhecer que o professor não é apenas receptor de conhecimento produzido pela academia, mas ele também é agente capaz de produzir saberes a partir da sua experiência profissional.
3: A pesquisadora Flávia Monteiro, professora da Faculdade de Educação da Universidade Federal Fluminense, reforçou o papel e a necessidade da formação continuada na área da educação.
5: Isso representa um avanço e fortalece também a compreensão de que a formação de professores, ela deve ocorrer ao longo de toda a carreira.
3: O Plano Nacional de Educação, que é o principal instrumento de planejamento estratégico da educação no Brasil, estabeleceu a meta de que até 2034, 70% dos professores da rede pública tenham alcançado o nível de pós-graduação. A proposta vai à sanção presidencial.
1: O presidente do Senado Federal, Davi Alcolumbre, negou ter recebido 30 milhões de dólares do dono do Banco Master, Daniel Vorcaro, por meio de uma conta no exterior, ao repudiar a informação publicada em reportagem na última semana pela revista Veja. O parlamentar disse que as acusações são falsas e declarou que a situação representa não apenas um ataque pessoal, mas atinge também a imagem institucional do Poder Legislativo.
2: Davi Alcolumbre ainda defendeu a apuração da origem das informações divulgadas e afirmou que adotará todas as medidas legais e judiciais para esclarecer o caso. O senador enfatizou que não aceitará tentativas de intimidação ou constrangimento e criticou a divulgação de acusações sem provas.
6: Não podemos permitir que isso se torne uma prática normal no nosso país. Não podemos admitir que autoridades públicas, instituições ou qualquer cidadão sejam desmoralizados com base em fatos inventados e acusações absolutamente sem nenhuma prova.
1: Um atraso da justiça deve ser suficiente para colocar um preso em liberdade? Essa é a discussão por trás de um projeto aprovado pela Comissão de Segurança Pública do Senado.
2: A proposta acaba com a possibilidade de soltura automática quando houver demora na revisão periódica da prisão preventiva. O texto, que segue o entendimento dos tribunais superiores, ainda será analisado pela Comissão de Constituição e Justiça. Repórter Bruno Lourenço.
7: A Comissão de Segurança Pública analisou três projetos de lei que tratavam de regra que considerava ilegal a prisão preventiva caso o juiz não revisasse a necessidade da medida a cada 90 dias. A redação aprovada determina que o atraso na revisão não gera liberdade automática. Antes de qualquer decisão, o Ministério Público deverá ser obrigatoriamente ouvido e o ônus de pedir a reavaliação passará a ser da parte interessada, como explicou o relator, senador Fabiano Contarato, do PT do Espírito Santo.
8: Concordamos que uma vez decorrido o prazo para a reavaliação da prisão, se mostra adequada e necessária a prévia oitiva do Ministério Público sobre a manutenção da medida ou a soltura do preso, uma vez que essa previsão prestigia o princípio acusatório que orienta o processo penal.
7: O senador Sérgio Moro, do PL do Paraná, lembrou que a soltura automática não constava no texto original do pacote anticrime enviado por ele quando era ministro da Justiça, tendo sido incluída durante a votação na Câmara dos Deputados.
9: Aí isso foi enxertado pro lobby pro crime, infelizmente, de alguns parlamentares lá na Câmara dos Deputados. E foi aprovada essa aberração que sugere que a prisão caia automaticamente. Que é o sonho dos vorcaros da vida, inclusive.
7: O projeto aprovado também amplia para 180 dias o prazo de revisão nos casos em que o preso já tenha sido condenado em primeira instância. O relator justificou que a medida é razoável diante da estrutura enxuta e da falta de capilaridade dos tribunais de segunda instância.
1: E o senador Sérgio Moro, do PL do Paraná, defendeu o endurecimento das leis de combate ao crime organizado ao afirmar que propostas nessa área têm enfrentado resistência do governo federal. Segundo ele, medidas como o fim das saídas temporárias de presos e o projeto antifacção avançaram graças à atuação da oposição no Congresso.
2: Moro também comentou a decisão dos Estados Unidos de classificar o PCC e o Comando Vermelho como organizações terroristas. Na avaliação do senador, a medida pode dificultar a lavagem de dinheiro e o financiamento internacional das facções.
10: É claro que essa designação feita pelos Estados Unidos não resolve todos os problemas. É claro que a tarefa de combater essas organizações é do Brasil, mas é evidente que essa ação do governo norte-americano facilita o nosso trabalho a nível internacional.
1: Já o senador Camilo Santana, do PT do Ceará, defendeu a aprovação da PEC da Segurança Pública pelo Senado. A proposta prevê maior integração entre União, estados, municípios e Distrito Federal no combate à criminalidade, com o compartilhamento de informações, uso de tecnologia e ações conjuntas contra o crime organizado.
2: Segundo o parlamentar, a medida fortalece o Sistema Único de Segurança Pública e a cooperação entre as forças policiais. O texto já foi aprovado pela Câmara dos Deputados e aguarda análise do Senado.
11: Porque o crime, ele ultrapassou as fronteiras dos estados, portanto, você tem uma coordenação nacional integrada nas informações, na inteligência, na cooperação, e essa PEC da segurança vai permitir que a gente possa dar o avanço necessário que o Brasil precisa em relação a esse tema que aflige a população, que aterroriza a população brasileira.
1: O esporte pode ganhar uma universidade dedicada à formação de profissionais e ao desenvolvimento de políticas públicas para o setor.
2: Os senadores aprovaram uma proposta que cria a Universidade Federal do Esporte. A nova instituição terá como missão produzir conhecimento, qualificar gestores e profissionais e contribuir para o fortalecimento das ações esportivas no país. Os detalhes com Pedro Pincer.
12: Com futura sede em Brasília, a Universidade Federal do Esporte terá entre as finalidades a formação de recursos humanos de excelência, com competências e habilidades para a gestão de políticas públicas de esporte e o incentivo à produção de conhecimento científico e tecnológico aplicado à gestão do esporte e ao treinamento de alto rendimento. Ex-ministro da Educação, o senador Camilo Santana, do PT do Ceará, ressaltou a importância da criação da instituição.
11: O Brasil é uma potência esportiva. Somos um país de talentos extraordinários, mas ainda convivemos com a carência de profissionais qualificados na ciência do esporte, na gestão esportiva, no treinamento de atletas, no paradesporto e nas políticas públicas voltadas à inclusão pelo esporte. A Universidade Federal do Esporte nasce com o potencial de ajudar a preencher esse vazio histórico.
12: Os recursos financeiros para a implantação e manutenção da universidade virão do Orçamento Geral da União, com a possibilidade de auxílios e subvenções por entidades públicas e particulares. O texto segue agora para a sanção presidencial.
1: E o Senado homenageou três pessoas e instituições dedicadas ao cuidado dos mais vulneráveis. Na segunda edição da Comenda Santa Dulce dos Pobres, foram reconhecidos o Instituto da Primeira Infância e Pred de Fortaleza, que atende mais de 4.000 crianças, a religiosa Maria Nilda Cavalcante Rangel e Jorge Eduardo Deister, coordenador da Vila do Pequenino Jesus, em Brasília.
2: Autor da proposta que criou a premiação, o senador Eduardo Girão, do Novo do Ceará, afirmou que a comenda dá visibilidade a exemplos concretos de solidariedade e serviço ao próximo. A comenda Santa Dulce dos Pobres foi criada em 2020 e é concedida anualmente a pessoas e instituições que prestam serviços relevantes na área social da saúde. Edição de Paula Groba e trabalhos técnicos de Eliseu Caires. O Jornal do Senado fica por aqui. Acompanhe agora as notícias da Câmara dos Deputados. Boa noite.
1: Boa noite e até amanhã.
13: Jornal. Câmara dos Deputados. Plenário pode aumentar proteção de mulheres contra violência política.
14: Câmara aprova punição para má-fé em processos de violência doméstica.
13: Parlamentares analisam políticas públicas de apoio para a população idosa.
15: Boa noite. Maria do Rosário, do PT do Rio Grande do Sul, elogia o lançamento da Rede Nacional de Proteção e Defesa dos Direitos Humanos da Pessoa Idosa. Segundo a deputada, a medida busca ampliar a dignidade e combater a violência exercida contra a parcela da população que mais cresce no país.
13: Maria do Rosário reforça ainda a necessidade de o parlamento aprovar medidas focadas no fortalecimento da Política Nacional de Cuidados, na criação de um auxílio financeiro para cuidadores de idosos do BPC e na aprovação da Convenção Internacional sobre o envelhecimento humano.
15: Ranieri Paulino, do Republicanos da Paraíba, chama atenção para o crescimento dos casos de violência contra idosos e defende o fortalecimento das políticas de proteção e cuidado. Ele pede garantia de dignidade e segurança às pessoas em situação de maior vulnerabilidade.
13: Ranieri Paulino ainda destaca a necessidade de ampliar o acesso aos serviços destinados às pessoas com deficiência no interior da Paraíba. Para ele, a descentralização desses atendimentos é fundamental para promover inclusão e assegurar direitos à população que vive fora dos grandes centros.
15: José Ayrton Félix Cirilo, do PT do Ceará, defende mais investimentos em políticas de cuidado e proteção para crianças e adolescentes. O deputado afirma que a falta de atenção, presença e apoio familiar pode comprometer o desenvolvimento integral desde a infância.
13: José Ayrton Félix Cirilo aponta que o orçamento federal ampliou a participação dos recursos destinados a crianças e adolescentes nos últimos anos, mas ainda precisa avançar em áreas como educação, saúde, assistência social, segurança alimentar e proteção de direitos.
16: Votação.
15: Punição para quem agir de má fé durante processos de violência doméstica ou familiar contra a mulher é aprovada na Câmara. Confira os detalhes na reportagem de Sofia Peçanha.
17: A Câmara dos Deputados aprovou o projeto que autoriza os juizados de violência doméstica e familiar contra a mulher a aplicar punições para quem agir de má fé. A proposta de autoria da deputada Flávia Moraes foi aprovada pelas Comissões de Defesa dos Direitos da Mulher e de Constituição e Justiça. A medida altera a Lei Maria da Penha, com o objetivo de aplicar sanções para quem agir com deslealdade no curso do processo. Invenção ou distorção de fatos propositalmente e tentativa de prejudicar outra pessoa injustamente são algumas condutas ilegais. A deputada Laura Carneiro, do PSD do Rio de Janeiro, relatora na Comissão de Constituição e Justiça, explicou.
18: A má-fé não ocorre pela simples inexistência de condenação ou falta de prova, mas é caracterizada quando a parte ofensora ou ofendida deliberadamente tenta desrespeitar a justiça, utilizando-se de instrumentos ilegais.
17: Pelo texto aprovado, se o juiz entender que alguém agiu de má-fé, essa pessoa pode ser punida com multa de até 10 salários mínimos. Durante a votação na Comissão da Mulher, a relatora da proposta, a deputada Silvia Cristina, do PP de Rondônia, concordou que a medida contribui para o bom andamento dos processos e da proteção às mulheres.
19: Consideramos, pois, que tais aperfeiçoamentos ajudarão a evitar excessos e abusos das partes, conferindo maior credibilidade à Lei Maria da Penha e maior prestígio à verdade real, ampliando a proteção de todas nós, mulheres brasileiras.
17: Os danos processuais já estão previstos no Código de Processo Civil e ocorrem quando uma das partes, autor ou réu, não age de forma correta. Para essas condutas, o Código prevê penas como multa e indenização à parte contrária pelos prejuízos que sofreu. Agora, o projeto que aplica punições para quem agir de má fé em casos de violência doméstica e familiar contra a mulher segue para análise do Senado. Da Rádio Câmara de Brasília, Sofia Peçanha.
13: Agricultura. Heitor Xu, do PSD do Rio Grande do Sul, comemora a formatura da primeira turma do projeto Conexão Mulher em Santa Cruz do Sul. A iniciativa reuniu 48 agricultores familiares em atividades voltadas à formação de lideranças femininas e ao fortalecimento da atuação das mulheres no meio rural.
15: Segundo Heitor Xu, o projeto ofereceu capacitação em áreas como cooperativismo, educação financeira e políticas públicas. Para ele, a qualificação e o incentivo à participação feminina contribuem para o desenvolvimento das propriedades rurais, das famílias e das comunidades.
13: Anderson Pinto, do União do Pará, critica operações de fiscalização ambiental realizadas por órgãos federais no estado. De acordo com o parlamentar, pendências fundiárias e burocracia atrapalham os produtores rurais, que, segundo ele, sofrem com a insegurança jurídica.
15: Anderson Pinto defende a ampliação das ações de regularização fundiária e ambiental na Amazônia. Ele argumenta que a definição das propriedades pode reduzir conflitos, garantir segurança jurídica e contribuir para a preservação ambiental e o desenvolvimento da região.
16: Desenvolvimento regional.
13: Ricardo Maia, do MDB, destaca a assinatura de mais de 2 bilhões de reais em convênios entre o governo da Bahia e os municípios para execução de obras. Segundo ele, os recursos serão destinados a áreas como pavimentação, saúde, educação e recuperação de estradas.
15: Ricardo Maia afirma que a transferência de recursos e a realização de convênios fortalecem o municipalismo e ampliam a capacidade de investimento das prefeituras. Ele sustenta que a execução de obras contribui para levar desenvolvimento à população do interior baiano.
13: Pompeu de Matos, do PDT, defende o avanço de investimentos da indústria da celulose no Rio Grande do Sul, com previsão de 27 bilhões de reais. Ele afirma que o empreendimento pode gerar 12 mil empregos, fortalecendo a economia de Barra do Ribeiro, Guaíba, Tapes, Camaquã e Charqueadas.
15: Pompeu de Matos cobra equilíbrio no licenciamento ambiental para que exigências técnicas não impeçam a realização da obra. Ele acredita que o desenvolvimento econômico e proteção ambiental podem caminhar juntos, desde que os órgãos responsáveis adotem critérios razoáveis.
13: Eduardo Veloso, do Solidariedade, lamenta que, em vez de comemorar os 64 anos de emancipação do Acre, seu discurso seja para denunciar o isolamento e o descaso do governo federal com o Estado. Ele cita as estradas intransitáveis e a pobreza da população que segue sem apoio para crescer.
15: Segundo Eduardo Veloso, o Estado já respondeu por 30% do PIB nacional durante o ciclo da borracha e hoje sofre com as restrições ambientais. Ele defende a abertura de uma rota ligando o Acre ao Peru para encurtar o caminho das exportações brasileiras rumo ao mercado asiático.
13: Homero Rodrigues, do Podemos, homenageia os 100 anos de nascimento de José Carlos da Silva Júnior, apontado como referência empresarial e pública na Paraíba. Ele afirma que o legado do empresário inspira novas gerações pelo compromisso com o desenvolvimento do Estado.
16: Habitação.
15: Charles Fernandes, do PSD da Bahia, comemora a destinação de moradias do programa Minha Casa Minha Vida para Guanambi e cidades vizinhas. Entre os municípios atendidos, ele destaca Pindaí, Malhada, Piripá, Feira da Mata, Ibiaçucê, Sebastião Laranjeiras e Condeúba.
13: Charles Fernandes ressalta que levou ao governo federal a demanda por unidades habitacionais em cidades que ainda não tinham sido contempladas. O deputado assinala que a expansão do programa para cidades do interior contribui para a redução das desigualdades regionais.
16: Economia.
15: Luiz Lima, do Novo do Rio de Janeiro, alega que o Brasil atravessa uma crise econômica marcada pelo aumento do custo de vida, pela alta dos juros e pelo crescimento do endividamento das famílias. Ele afirma que a perda do poder de compra tem afetado diretamente o cotidiano dos brasileiros.
13: Luiz Lima também critica medidas relacionadas às mudanças na jornada de trabalho e argumenta que elas podem ampliar a informalidade. Para ele, o debate econômico deve priorizar ações voltadas à geração de empregos e à recuperação da atividade produtiva.
15: Paulo Guedes, do PT de Minas Gerais, rebate críticas da oposição à política econômica do governo federal. O deputado explica que a taxa básica de juros é definida pelo Banco Central e reforça que o executivo defende a redução dos juros.
13: Paulo Guedes cita indicadores econômicos e sociais para sustentar a avaliação positiva do governo. Segundo ele, o país registra queda do desemprego, retomada de obras públicas, ampliação de programas sociais e aumento dos investimentos em educação e infraestrutura.
16: Meio ambiente.
15: Os deputados aprovaram proposta que inclui abrigos de animais entre os locais de cumprimento da pena de serviços comunitários. O repórter José Carlos Oliveira explica como será a medida.
20: A Câmara dos Deputados aprovou o projeto de lei que inclui os abrigos de proteção animal entre os locais onde poderá ser cumprida a pena de prestação de serviços à comunidade. Esse tipo de punição é previsto no Código Penal como alternativa à prisão para condenações inferiores a 4 anos em crimes de menor impacto, como explica a relatora do texto na Comissão de Constituição e Justiça, deputada Júlia Zanatta, do PL de Santa Catarina.
21: Código Penal, né, que fala de prestação em hospitais, escolas, orfanatos e outros estabelecimentos. Então, essa lei, ela vem para alterar e colocar também os abrigos de animais, que são uma realidade da nossa sociedade, inclusive uma realidade de falta de apoio, de mão de obra, porque não é somente uma questão de defesa da proteção animal, é uma questão também de saúde pública, esse cuidado com os animais, né? Foram abandonados, animais de rua.
20: Júlia Zanatta prevê dupla vantagem na medida.
21: Isso vai contribuir com a defesa animal, mas também com a ressocialização dessas pessoas que cometeram crimes de menor potencial ofensivo.
20: A proposta original é do deputado Célio Studart, do PSD do Ceará. Da Rádio Câmara de Brasília, José Carlos Oliveira.
16: Segurança Pública. Luísio Mendes, do Republicanos do Maranhão, registra a prisão de 3 suspeitos em envolvimento no homicídio de um empresário em Imperatriz. O deputado elogia a atuação das forças de segurança do Maranhão, com o apoio de órgãos federais no avanço das investigações.
15: Luísio Mendes manifesta solidariedade à família da vítima e afirma que a resposta policial ajuda a enfrentar a sensação de impunidade na cidade. Ele espera que as circunstâncias do crime sejam esclarecidas e que os investigados respondam perante a justiça.
16: Justiça. Marcelo Nilo, do Republicanos, critica a condução da compra de respiradores realizada pelo governo da Bahia durante a pandemia. O deputado cobra ainda esclarecimentos sobre os recursos empregados na aquisição desses equipamentos.
15: Marcelo Nilo levanta questionamentos sobre a evolução patrimonial de agentes públicos e faz críticas à condução política do grupo que administra o Estado. Ele defende que as suspeitas sejam apuradas com transparência e responsabilização, caso sejam confirmadas irregularidades.
16: Diante das dificuldades para instaurar a CPMI do Banco Master no Congresso, Carlos Jordi, do PL do Rio de Janeiro, defende a abertura de uma CPI municipal para investigar contratos firmados pelo governo local sem licitações e o envolvimento entre as lideranças políticas e executivos da instituição financeira.
15: Na avaliação do parlamentar, haveria um esquema destinado a encobrir supostos pagamentos de propinas. Carlos Jordi afirma ainda que as fraudes envolvendo empréstimos consignados começaram na Bahia, seguindo para o Rio de Janeiro. Ele defende investigações imediatas e a responsabilização dos envolvidos.
16: Relações Exteriores. Sérgio Turra, do PP do Rio Grande do Sul, manifesta preocupação com a segurança jurídica no país. O deputado observa que a parcialidade do judiciário fere o princípio fundamental do Estado Democrático de Direito.
15: Sérgio Turra cita a decisão da justiça italiana relacionada à extradição da ex-deputada Carla Zambelli para apontar possíveis julgamentos parciais. O parlamentar ressalta que a confiança nas instituições é essencial para a garantia da justiça e da democracia.
16: A Câmara pode votar projeto que aumenta a proteção de mulheres contra a violência política. A ideia é combater a violência quando praticada também contra mulheres que exercem liderança social e política fora de cargos eletivos. Confira na reportagem de Antônio Vital.
0: Está pronto para ser votado no plenário da Câmara projeto que amplia a proteção às mulheres contra a violência política. A proposta inclui na lei que combate a violência política contra a mulher aquelas que exercem liderança social e política fora dos cargos eletivos. De acordo com a proposta, passam a ser abrangidas pela lei mulheres que atuam como defensoras de direitos humanos, líderes comunitárias, dirigentes partidárias, líderes sindicais e integrantes de movimentos sociais. O objetivo é reconhecer que a violência política contra mulheres também ocorre fora do ambiente eleitoral e do exercício de mandatos. O projeto, apresentado pela deputada Daiana Santos, do PCdoB do Rio Grande do Sul, recebeu parecer favorável da relatora, a deputada Natália Bonavides, do PT do Rio Grande do Norte, para quem a violência política também atinge mulheres que atuam como lideranças, mesmo sem cargos eletivos. A proposta também altera o Código Eleitoral para considerar crime a prática de assédio, humilhação, perseguição ou ameaça voltadas para impedir ou dificultar campanha eleitoral ou mandato de mulheres. Serão considerados crimes atitudes que configurem menosprezo ou discriminação relacionada à condição da mulher, à cor, raça, etnia, orientação sexual ou identidade de gênero. O projeto ganhou regime de urgência, o que permite que seja votado diretamente no plenário, sem passar pela análise das comissões permanentes da Câmara. Mas foi criticado pelo deputado Kim Kataguiri, do Missão de São Paulo, que considerou as medidas protetivas um privilégio.
4: Você vê que na realidade tem alguns jabutis ali de inclusão para proteção especial e privilégios de realidade lideranças que vão ser colocadas acima de cidadãos comuns. Então, líderes de ONGs de direitos humanos, dirigentes partidários, vão ter um atendimento especial da polícia, né? Muitas vezes garantido escolta policial e atenção do Ministério Público mais do que um cidadão comum.
0: O texto também altera a lei dos partidos políticos para obrigar as legendas a adotarem medidas de prevenção e combate à violência política contra a mulher. Entre essas medidas estão a criação de canais de denúncia e a aplicação de sanções a filiados que praticarem esse tipo de violência. O regime de urgência foi defendido pela deputada Laura Carneiro, do PSD do Rio de Janeiro.
22: O projeto trata apenas de auxiliar nós, mulheres políticas, na nossa luta diária para que não soframos violência política como sofremos. Talvez os homens não consigam perceber a importância disso para as políticas brasileiras.
0: Ainda não há data para votação no plenário da Câmara do projeto que amplia a proteção às mulheres contra a violência política. Rádio Câmara de Brasília, Antônio Vital.
15: General Girão, do PL do Rio Grande do Norte, defende o endurecimento da legislação para crimes com motivação política. Para ele, é necessário fortalecer as ações de combate ao crime organizado e garantir mais segurança à população e aos agentes públicos.
16: O deputado manifesta preocupação com o avanço da violência no Rio Grande do Norte e destaca o atentado ocorrido em Mossoró contra um vereador e pré-candidato a deputado federal. General Girão também lamenta a morte de um cinegrafista que acompanhava a atividade política.
15: Marcos Polon, do PL de Mato Grosso do Sul, critica a condução do julgamento do ex-deputado Eduardo Bolsonaro, afirmando que o caso representa uma afronta ao devido processo legal. Segundo ele, o processo teria motivações políticas e não observaria princípios fundamentais da justiça.
16: Além disso, Marcos Polon questiona a atuação do STF e alega que integrantes da corte estariam comprometendo a imparcialidade necessária ao julgamento. O deputado defende que é preciso assegurar segurança jurídica e respeito às regras previstas na Constituição.
15: Da Silva, do PT do Rio de Janeiro, exalta a participação das mulheres na construção da cultura brasileira. A deputada cita relatório do ECAD, que aponta crescimento no número de mulheres cadastradas e no valor distribuído em direitos autorais.
16: Benedita da Silva observa, no entanto, que a desigualdade de gênero ainda persiste no setor musical. A parlamentar defende políticas públicas voltadas à ampliação da participação feminina e à garantia de mais transparência e justiça na distribuição dos direitos autorais.
15: Inácio Arruda, do PCdoB do Ceará, apresentou o projeto que autoriza o uso de veículos do transporte escolar por estudantes da educação profissional, tecnológica e superior. Ele afirma que a proposta busca reduzir a evasão de alunos que têm que percorrer longas distâncias diariamente.
16: Inácio Arruda sustenta que o custo diário do transporte prejudica a permanência de estudantes em cursos superiores nos estados do Nordeste. Ele pede apoio dos parlamentares para acelerar a tramitação e informa que a matéria já foi discutida com entidades estudantis.
3: Trabalho.
15: Carlos Raul, do Podemos do Paraná, defende que a redução da jornada semanal de trabalho seja acompanhada de regras específicas para micro e pequenas empresas. Ele acredita que o segmento precisa de apoio para se adaptar às mudanças.
16: Luiz Carlos Raul propõe, então, mecanismos de compensação como redução de encargos e acesso facilitado ao crédito para minimizar os impactos financeiros da medida. Para ele, a adoção dessas iniciativas é fundamental para preservar empresas e manter postos de trabalho.
15: Luiz Couto, do PT da Paraíba, defende gratificação de atividades de combate e controle de endemias para servidores da FUNASA, admitidos antes da descentralização das ações do órgão. O parlamentar afirma que a medida reconhece profissionais que atuam em áreas de difícil acesso.
16: Luiz Couto argumenta que o combate a endemias depende também de equipes técnicas, administrativas, laboratoriais, de transporte e de logística. Ele considera que a ampliação da gratificação corrige uma distorção histórica em favor desses servidores.
3: Saúde.
15: Júlio César Ribeiro, do Republicanos do Distrito Federal, destaca a importância de lei que garante às mulheres o direito de ter acompanhante em consultas, exames e procedimentos de saúde. Ele assinala que a norma surgiu de proposta de sua autoria, com o objetivo de ampliar a proteção nos atendimentos.
16: Júlio César Ribeiro avalia que a presença de uma pessoa de confiança torna o acolhimento mais transparente em situações de vulnerabilidade física ou emocional. Ele sustenta que a defesa das mulheres deve resultar em medidas concretas de segurança, respeito e dignidade.
15: Welter, do PT do Paraná, quer que o SUS use mais plantas medicinais produzidas no país para tratar da saúde da população. A ideia é criar cadeias produtivas locais para fortalecer pequenos produtores e diminuir a importação de insumos, que hoje ultrapassa os 98%.
16: Welter reforça que o uso de plantas medicinais faz parte da cultura popular e conta com a validação
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16: Efeitos fitoterápicos a pacientes do SUS.
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